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1: 21 horas e 13 minutos.

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14: 21 horas e 45 minutos.

0: que Frederico e Hugo e Guilherme.
1: Chique demais, assim, tá louco.
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8: 22 horas e 56 minutos.

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1: 23 horas e 39 minutos.

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13: Meia-noite 5.

0: Yeah!
1: A maior gratificação de um artista é subir no palco e ser recebido com carinho, com alegria, com simpatia, como nós estamos sendo recebidos aqui por todos vocês, tá? Muito obrigado. E a melhor maneira de retribuir isso, é claro, é cantando para vocês. Vamos nessa.

a gauchada aqui de Novo Hamburgo e os visitantes que vieram de longe para festear neste baile, juntamente com o Porca Véia e o Grupo Musical Corvião. Aqui, nesta casa de gaúchos, onde nós costumamos tocar seguidamente, aqui, no nosso Estância da Liberdade, fica marcado este trabalho que nós oferecemos aos gaúchos, aos catarinenses, aos paranaenses e ao Brasil inteiro, com a gana de que isso seja uma coisa boa. Fica a imagem do meu povo gaúcho e rio-grandense para ir a todo o Brasil juntamente com o Porca Véia, através da tentativa firme de mostrar ao mundo o quanto é bela a simplicidade da música gaúcha. Um grande beijo no coração de todos. Tá chegando

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1: 1:20.
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2: 1:59.

0: Gildinho, canta aquela da Vilvinha!
1: Ah, não, essa não, essa não.
2: Vilvinha, Vilvinha, Vilvinha!
1: Eu não me comprometo, delegado, tá?
2: Canta!
0: Parou! Eu, como delegado, tô autorizando cantar essa música da Vilvinha!

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3: 3 e 4.

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5: 4 e 10.

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3: 4:35.

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0: 89,9. Muito bom dia, bom dia, bom dia, bom dia pra você, meu amigo, bom dia pra você, minha amiga. Estamos chegando aqui pela 101.9 nessa manhã de quarta-feira pra levar pra você o melhor da música sertaneja aqui no nosso Sertanejão da Capital.
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0: E você, a partir de agora, já pode mandar o seu recado, pode mandar o seu bom dia pra gente, porque as nossas redes estão abertas pra receber a sua mensagem. Vai lá no WhatsApp 42 39 10 12 10. 39 10 12 10, deixa lá sua participação, deixa lá seu nome, o bairro ou a cidade aonde você está acompanhando a nossa manhã aqui na sua

0: a sua manhã. Vai lá, manda o seu recado, 3910-1210, que eu tô esperando por você aqui na nossa 101, a rádio top da nossa região.
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a participação, tá? Deixa de prosa, deixa de lorota e vem com Dimas Barbosa. Dimas Barbosa. Até às 8 da manhã. Agora são 5:02, são 5:02 e começamos a nossa manhã, como sempre, aqui na Capital do Papel. Convidando você, meu amigo, convidando você, minha amiga, para que juntos nos coloquemos diante do nosso maravilhoso, poderoso e bondoso Deus, para nós agradecermos por mais esta oportunidade. Oportunidade aonde o Senhor nos presenteia com o dom da vida, para nós escrevermos mais um capítulo em nossa história, em nossa passagem por essa terra. Por isso, convido você, meu amigo, você, minha amiga, aonde quer que você esteja, para que nós juntos façamos a nossa oração da manhã. Senhor meu Deus, no silêncio desse dia que amanhece, eu venho te pedir saúde, força, sabedoria e paz. Eu quero hoje olhar o mundo com os olhos cheios de amor, ser paciente, compreensivo, justo e prudente. Eu quero ver, além das aparências, os teus filhos. Eu quero vê-los como o Senhor mesmo os vê. E assim não ver senão o bem em cada um, em cada coração. Fecha, Senhor, fecha os meus ouvidos a toda a calúnia e guarde a minha língua de toda a maldade. Que só de bênçãos viva o meu espírito. E que eu seja tão alegre, que eu seja tão bondoso, que todos que se aproximarem de mim sintam a tua presença. Senhor, Senhor, reveste-me interiormente com a tua beleza e que no caminhar deste dia, no decurso desta quarta-feira, eu te revele a todos. Eu te apresento, ó Pai, nessa manhã, cada um, cada uma que está me acompanhando através da nossa frequência 101.9, através do rádio, ou também aquelas pessoas que estão nos acompanhando através dos aplicativos de internet, nos ouvindo nos seus notebooks, nos seus PCs, nos seus celulares, em qualquer lugar deste Brasil. Eu te apresento toda a equipe T de comunicação. Eu te apresento a minha família, para que o Senhor cure, para que o Senhor liberte, para que o Senhor guarde. Fica conosco, Senhor. Fica conosco, hoje, amanhã e sempre. Assim seja.

0: Que achou?
1: Nota 10.
0: Ai, ai, ai. Você também curtiu Zé do Rancho e Zé do Pinho com a música Meu Sítio, Meu Paraíso. Quarta-feira já começou assim, né? Com a programação musical lá em cima, porque queremos que essa quarta-feira seja uma quarta-feira musical também na sua vida, para deixar você alegre, feliz e também, claro, o nosso dia mais gostoso. Gostoso. Ui, delícia, né? É muito bom demais ter você com a gente aqui na nossa.
2: Ui, delícia!
0: 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Deixa eu mandar um abraço pro JJ, tá ligadinho com a gente, mandou pra mim um vídeo, né, Jota? Eu não consigo abrir vídeo aqui, tá? É, eu consigo mensagem de áudio e mensagem de texto no 3910-1210. Vídeo eu não consigo abrir aqui. Então não manda vídeo, não liga nesse número, porque eu não consigo te atender, tá bom? Aí eu não atendo a pessoa, ela faz biquinho, né? Ela, ah, o Dimas não me atendeu. Eu liguei lá, o Dimas não me atendeu. Né? Então, ó, pra mensagem de áudio e pra mensagem de texto é o 3910-1210. Beleza, mano? Tranquilos? Então tá maravilha! Oi, quem já está por aqui com a gente? Bom dia, bom dia!
3: Bom dia, Dima Barbosa, aqui é Dima Mãe.
0: Ô, Dima Mãe!
3: Esse programa pra você, toda a tua família, que Deus abençoe.
0: Muito obrigado!
3: Que todos vocês aí.
0: Amém, nós todos.
3: Eu e minha esposa aqui. Gostaria de vir uma música. Tchau, Carreiro e Pardinho, Amargurado.
0: Amargurado?
3: Você não sabe ainda. Tchau, Carreiro e Pardinho é meu estilo, pai. Já são falecidos já.
0: É.
3: Que Deus abençoe você e toda a família.
0: Amém.
3: Eu agradeço pro Clésio, Douglas, Guarda, Patrimonial, a todas as equipes. Tamo junto.
0: Olha, de mamãe, novidade pra mim isso aí, tá? Eu não sabia mesmo, tá? Essa informação aí estava fora da minha agenda, né? É que o Tião Carreiro e o Pardinho são tios aí do de mamãe. Olha só, na informação boa chegando pra nós aqui, saber que temos aí enraizado também em Telêmaco Borba aí pessoas sangue, né? Da dupla Tião Carreiro e também Pardinho. É... 5:19.
4: Bom dia, meu amigão Dimas
0: Barbosa. É nóis, hein?
4: Aqui é o Djalma Tarão, como sempre, todos os dias.
0: Beleza, mas fala, Djalma.
4: Hoje, Crico Teodoro Sampaio, Mulher 5 Estrelas.
0: Mulher 5 Estrelas.
4: E quero dizer para todos que estão internados pelo nosso.
0: Beleza,
4: mano. José da Leal. O Pedrão. Abraço.
0: Certo? Quem mais?
4: O Sapo.
0: O Sapo também?
4: Pra Luana, pra Dineia, pra Mimi Marinês. Pra Claudete.
0: Claudete.
4: Enfim, todos que estão ligados com nós.
0: Todo mundo ligado na capital.
4: Beleza,
0: beleza.
4: Um bom dia pra você e pra todos.
0: E
4: até nós ver.
0: Valeu, Edejalma! Um abraço pra você, bom dia! Agora são 5:20. Não perca a hora! 5:20.

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8: É o seu sertanejão da capital de volta. Agora são 5:31. Quero mandar um super abraço pros meninos e pras meninas que já estão na lida, estão na amanhecida, né? É isso? Pessoal que estão amanhecendo, pegaram ontem

0: noite e vão até às 8 horas da manhã. Os meninos e também as meninas aqui do Preparo de Madeira na Clabin MA estão sempre por aqui com a gente também, curtindo, prestigiando o nosso programa, né? Um abraço lá pro Marquinhos, ele também lá pro irmão Vaelcio, também lá pro Luizinho, essa família maravilhosa também, né? Sempre nos prestigiando. Mandar um abraço pro seu Cervejada, também lá pra esposa do seu Cervejada, a mãe desses meninos maravilhosos e sensacionais aí que estão sempre com a gente também, né? Marquinhos, o Luizinho, o Vaelcio, né? O flamenguista Vaelcio, um abração pra eles lá e obrigado pela audiência. Também lá para meu parceiro Leco Barbosa. Alô, Lecão, um abraço pra você. Também lá para todas as meninas e os meninos que estão trabalhando nas máquinas e também nos caminhões, fazendo o transporte interno e também, né, alimentando as mesas 1, 2, 3 e também a mesa 4. Quero mandar um abraço para os meninos que também estão trabalhando nas salas de controle, né? Tô sabendo que o rádio também tá ligado na 101.9, nos dando o privilégio da audiência aqui no Preparo de Madeira, onde eu tive a oportunidade de trabalhar por longos anos, né? Até 2019, quando eu parei de trabalhar na empresa Clabin, saí de lá e vim pro rádio. Mas é uma alegria enorme saber que o pessoal lá, os amigos, continuam também prestigiando o nosso trabalho aqui na emissora. Um abração para vocês todos aí, tá? Tanto os meninos quanto as meninas lá da Clabin MA do Preparo de Madeira. Também, claro, não posso deixar de mandar um abraço para os pessoal lá da Ambipar. Pessoal, os meninos lá da Ambipar também nos prestigiam, né? Grande abraço pro Ademir Mendes e todo o pessoal da Ambipar ligados com a gente, curtindo a nossa 101.9, a rádio que vai longe para ficar cada vez mais coladinho com você. 101.9. Tá na capital, tá na melhor, tá bom demais. Mato Grosso e Matias. 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

Aí pra vocês na 101.9, a nossa rainha também da música sertaneja, né? A Roberta Miranda, São Tantas Coisas. E também foi Mato Grosso e Matias, Enquanto o Sol Brilhar. São 5:40, 5:40. Quero mandar um super abraço pro meu parceiro, o Toninho Viana, né? Alô, Toninho, um abraço pro Toninho Viana, ele que trabalha como segurança, né? Trabalha como segurança ainda? Ele é uma figura maravilhosa, fantástica, e também está com a gente aqui na nossa

0: 89. Antônio Viana, um abraço pra você. É, bom dia. Minha amiga Josilaine, lá no Caetano Mendes. Alô, Josilaine. Um abração pra você também. Obrigado pela audiência, sempre aqui na programação, né? Nossa amiga Josilaine, também o esposo Carlão e toda aquela família maravilhosa lá no Caetano Mendes, também com a gente. Um abraço, bom dia. Quem mais? Mandar um abraço também lá para o Adalberto, tá ligadinho com a gente. Bom dia, Dimas Barbosa, é o Adalberto, tô na lida trabalhando e bora curtir um modão aí. Rola uma aí no seu pedido mesmo aí também, tá? Então tá bom, valeu, um abraço. Deixa eu puxar aqui novamente quem mandou mensagem. Adalberto, valeu Adalberto. Um abração pra você também, obrigado pela companhia. Meu amigo Mirtinho Betim, o Mirto Betim, aqui nos Coqueiro, José Lacerda, essa região também aqui, né? Um abração pra você, Mirto, obrigado pela companhia, nosso parceiraço Mirtinho Betim. E ele também tá convidando o povo, porque no dia 27 de setembro acontece a grande festa em louvor a Nossa Senhora do Perpétuo Socorro, ali na comunidade do Coqueiro. Então tá, um abraço pra vocês, tá dado o recado aqui também, né? Dia 27 de setembro de 2026, tem animação, Dimas, do Grupo Laçaço, é isso? Grupo Laçaço? É Grupo Gaúcho? Mas que barbaridade, tchê! Então vai ter um bailão também lá com a animação do Grupo Laçaço, ali na festa de Nossa Senhora do Perpétuo Socorro, na comunidade de Coqueiros. Um abraço, Mirtinho. Deus abençoe, guarde e proteja todos vocês aí. Boas festas pra vocês aí também, tá? Tem mais mensagem chegando, então deixa eu ver quem também tá por aqui, marcando presença na nossa 101.9. É o meu parceiro Vilmar Mendes. Um abraço pro Vilmar, pra dona Cirlei, pra menina Manu. Um abração pra vocês, bom dia. Dimas Barbosa, bom dia, Dimas. Que o Espírito Santo que o Espírito Santo de Deus te conceda um abençoado dia. Feliz quarta-feira, meu amigo. Valeu. Quem mandou o recado é o Pica-Pau da Van. Valeu, Pica-Pau. Abraço, bom dia pra você também. Uma ótima e maravilhosa quarta-feira. Quem tá por aí também com a gente?
1: Bom dia, Dimas Barbosa.
0: Bom dia.
1: Neiva, do bairro São Silvestre.
0: Oi, dona Neiva.
1: Queria que estucasse para a minha música com Milionários aí.
0: Qual música?
1: Não me segue mais essa vida. Aquela música antiga.
0: Aquela antiga?
1: Que você tocava para mim.
0: Tá bom.
1: Quero mandar para a Fundação Silvestre, para os ouvintes.
0: Certo?
1: Para você e a tua família, toda
0: obrigado.
1: A equipe da rádio,
0: toda
1: a equipe da Gemora, o gringo com o Jordão, o Liel, o Giriel, lá pro Léo Eduardo e os companheiros. Fique
0: tá
1: com Deus, meu filho, Deus proteja e me guarde vocês.
0: Quem mais?
1: E para a Helena, para a Marinês, e para lá o José do bairro dos Leal. E para meus filhos, Nora e Neto. E para...
0: Quem mais?
1: O Deri e família. O Deri da São Silvestre.
0: Certo, um abraço! É a nossa amiga Neiva, né? Do bairro São Silvestre. Ela tá mandando mensagem pra mim aqui, mas ela tá ouvindo o T, a rádio T, né? É pra você ver como é que é as coisas, né? Como é que é a cabeça da pessoa. Ela tá achando que tá ouvindo a Rádio Capital lá e está na Rádio T. Tá ouvindo o Nego lá. Tudo bem, que nós fazemos parte da mesma empresa, né? Nós somos da mesma empresa, tanto o Nego quanto eu, né? Mas, viu? Ei, cadê a dona Neiva aqui? Ô, dona Neiva, é Rádio Capital do Papel. Ah, coloca a vinheta nossa aí pro pessoal saber qual é a rádio nossa aí.
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0: Aí, ó, tá vendo, dona Neiva? A senhora tá ouvindo a T, tá bom? Tá ouvindo o Nego, minha concorrência aí, né? No ar aí também, né? Mas que barbaridade. Depois eu mando internar, eu peço pro doutor Mauro passar por aqui, pro Telemaco Borba, catar certas pessoas e

0: salvar pra internar, o pessoal fala, Dimas, você é muito ruim, Dimas. Você é muito brabo, Dimas. Mas olha só, hein? Tá ouvindo a nossa rede, claro, tá ouvindo a nossa, todo nós aí, do Grupo T de Comunicação. Mas tá ouvindo o nego. Eu mando internar ou não mando internar? O que, que você acha, Zé? Ai, ai, ai. Ô, Dimas Barbosa, bom dia, Dimas. Bora pra feira depois do meio-dia. Bora pra feira depois do meio-dia. É a Nice Delfino. Valeu, Nice. Um abração pra você. Obrigado pela companhia também, tá bom? Hoje tem a feira do produtor, né? Tem a feira do produtor após ao meio-dia, ali próximo a... subindo ali, né? O prédio da APAI. Você encontra lá em cima, ali, a feira do produtor. Produtos fresquinhos e também doces maravilhosos. Minha amiga Alessandra, né? Ela teve uns probleminhas de saúde esse tempo atrás. Não sei se ela está indo ainda, se ela voltou já a trabalhar. Mas a Alessandra faz ali uns docinhos que é uma delícia, hein, gente? Tem cocada, tem muita coisa gostosa ali com a minha amiga Alessandra. Se você for lá hoje, não esquece. Pergunta pro pessoal lá, ei, psiu. Onde que fica a Alessandra aí, que o Dimas fala tanto? Eu quero experimentar o docinho dela, né? Aí você vai lá e fala, ô Alessandra, ó, eu quero experimentar teu docinho. Tá bom? Então tá certo. Valeu, dona Neiva, um abraço. Dona Neiva, dona Nice, valeu, dona Nice, um abraço. É a Nice Delfino, aqui no Alto das Oliveiras. Um abraço pra ela também, lá pra dona Alvina. E obrigado por fazer parte com a gente aqui da nossa Manhã da 101.
1: Bom dia, Dimas, tudo bem?
0: Bom dia.
1: Aqui é a Marinês.
0: Oi, Marinês. Então,
1: hoje eu gostaria de ouvir a música com Chico Rei Paraná, Um Degrau na Escada.
0: Degrau na Escada?
1: Ofereço aí para minha amiga Jode Rolande, meu amigo Foguinho de Jardim Itália, para Marica, Silvia Mainardi, Sirene Ribas, Marildina Tibagi, Joselaine, a Dirce da Área 3, a Dirce da Colônia Augusta.
0: Certo.
1: Ofereço também aí para Eliette e o Amarildo, pro Virola e a esposa, pro meu amigo Djalma.
0: Djalma.
1: A Tereza da Band, né?
0: Legal.
1: E ofereço pra minha mãe Maria Bichinha, que está no sono
0: no
1: da beleza.
0: Sono
1: e pros meus
0: da
1: filhinhos,
0: beleza.
1: Fernando e o Elvis.
0: E
1: bora lá se mexer, né? Com Deus e Nossa Senhora Aparecida na frente, no comando das nossas vidas, da nossa quarta-feira.
0: E tudo
1: tenhamos
0: dá
1: um
0: certo.
1: Dia cheio de bênçãos e vitórias.
0: Amém.
1: Aí, né?
0: Com certeza.
1: E reforçando aí minha mesada de anjo, dimos que o meu número aí é o do WhatsApp. Quem quiser mandar mensagem, né, pra ajudar. Da mesa de anjo, pode mandar mensagem no WhatsApp, porque esses números de Paraná e tanto que liga, a gente às vezes acaba não atendendo quem quer ajudar, né? E fica aí o recado, né? Que é do WhatsApp, é coisa séria, mesada de anjo, e às vezes a gente acaba não atendendo porque é muito número que ligam pra gente. Bora lá se mexer o corpite, que nós nascemos bonitinho, ajeitadinho, engraçadinho, mas com um pouco cascaia no bolso. Vamos correr atrás dos nossos objetivos, com um sorrisão na cara e com Deus e Nossa Senhora na frente.
0: Com certeza.
1: Deus abençoe você, Dimas. Deus abençoe
0: Amém.
1: Todos os ouvintes.
0: Deus abençoe nós todos. Valeu, um abração pra você, tá? Nossa amiga Marinês, ligadinha com a gente aqui, né? Então tá bom, eu faço assim, tá? Eu já falo o pessoal que me conhece já sabe. Se precisar de mim, tá bom? Manda mensagem primeiro, olha, Dimas, vou ligar pra você, beleza? Aí eu atendo, porque tem número desconhecido que vem pra gente também aqui, né? Não sei se é porque a gente tá no rádio, né? O pessoal às vezes quer conversar com a gente no privado, consegue o número de algum lugar, mas como não tá salvo no meu celular, a pessoa liga, aparece lá desconhecido, eu não atendo ligação desconhecida. Por quê? Porque se a pessoa desconhecida conseguiu o meu número pra ligar, ela também pode mandar uma mensagem, né? Então, manda uma mensagem, oi Dimas, eu sou fã de tal, preciso falar com você, vou te ligar, ok? Beleza? Aí sim, aí eu atendo. Caso contrário, eu não atendo, porque o que tem de ligação também no nosso celular é demais da conta, né? Se eu for atender todos os números, se eu for atender todo mundo, eu paro a vida, né? Porque é muita ligação de desconhecido. Às vezes, até disso de fora também, né? Exatamente. Às vezes é até da TIM, esse tipo de empresas oferecendo empréstimo também, né? Empresas cobrando também, né? Então, eu não atendo, né? Só avisando o pessoal aí que eu tô devendo, né? Um dia eu pago, não sei quando, né? Mas eu vou pagar, tá bom? Ô, Dimas Barbosa, bom dia, Dimas. Tudo jóia, tudo belezma. Graças a Deus, tudo uma maravilha. Olha, eu queria pedir hoje a música...

0: com César Menotti e Fabiano, Vem Me Amar, somente pra ouvir, tá bom, Dimas? Olha, a sua audiência aqui no Imbaú é 100%. Meu amigo Dimas Barbosa, que Deus abençoe você, Deus abençoe nossa quarta-feira e tamo junto sempre, porque com Deus na frente, tudo dá certo. É o Eliandro aqui da cidade do Imbaú. Valeu, Eliandro, abraço, bom dia pra você.
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0: 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Agora faltando 9 minutinhos para as 6 horas da manhã. Ou, se você preferir, pode ser 5:51 também, né? Não tem problema não, fica assim. Fica do teu jeito, se você quiser aí.

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0: Barbosa.
1: E esse cara sou eu, esse cara sou eu desde criancinha e faço companhia pra você aqui na melhor 101.9 Rádio Capital do Papel FM, a emissora que vai até onde você está para levar alegria, diversão, muita música boa e também, claro, a sua participação aqui no nosso Zap Zap da Capital 42 39 10 12 10. Para você que é de fora da região dos Campos Gerais, você põe na frente o número 42. É o nosso código de área, é o nosso DDD, né? Pessoal fala assim, né? Então liga pra gente, ou melhor, manda mensagem, né? No WhatsApp 3910-1210. Mensagem de áudio e também mensagem de texto para que eu possa atender você. Beleza, Ma? Como é que tá tua quarta-feira aí, meu querido? Como é que tá

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0: 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Você já teve um romance rosa já? Aquele romance que realmente é apaixonante. Romance rosa. Eu te dei.

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Ô, Lua! Aí pra vocês, Jânio e Júnior, eu e a Lua. Agora são 6:16. 6:16. Quem tá por aqui com a gente na programação, nossa amiga

0: Terezinha. É Terezinha Stunder. Oi, Terezinha, bom dia.
1: Oi, bom dia. Sou Terezinha Stunder, da Marga Reserva. Eu gostaria de ouvir a música Lua Testemunha.
0: A Lua Testemunha, valeu, um abraço. Nossa amiga Terezinha Stunder, lá em Antamagra Reserva. Obrigado pela companhia, tá? Um abração pra vocês. Uma ótima e maravilhosa quarta-feira. Quem mais também com a gente? Oi, bom dia.

0: Quero mandar ali pro nosso amigo Djalma.
1: Certo, o Djalma.
0: Para todo o pessoal ali do Jardim União, aqui do bairro São Silvestre.
1: Legal, quem
0: e
1: mais?
0: E também ali pros nossos amigos motor ali da Transval.
1: Da
0: nosso
1: Transval.
0: Amigo Jocinaldo Botinha e também o Salvador e ali pra todo o pessoal ali da linha 1.
1: Pessoal da linha 1.
0: Até o Dalcol ali, o pessoal que estão envolvidos na área da Cravinha também.
1: Certo.
0: E hoje já é quarta-feira e quero mandar um grande abração pro nosso amigo Ovirola aqui do bairro São Silvestre e também o meu irmão Bique.
1: Bique,
0: que tá transportando ali pneu.
1: Uhum.
0: E que Deus abençoe cada um. Pra você, pra sua família.
1: Amém, obrigado.
0: E pra todos que estão na escuta.
1: Beleza.
0: É nós, tamo junto. Dimas Barbosa.
1: Valeu.
0: Valderi Bueno aqui do bairro São Silvestre.
1: Valeu, Valderi, um abração pra você.
0: E também rapidinho pra Neiva do São Silvestre e também lá pra nossa amiga Jola da Rolândia.
1: De Rolândia.
0: Um grande abração pra todos que estão na escuta.
1: Beleza, valeu Valderi, um abração pra você, pessoal aqui do bairro São Silvestre também com a gente. Quem mais? O Dimas Barbosa. Dimas, bom dia pra você. Eu quero ouvir a música com Rio Negro e Solimões. Tô mal. Quero oferecê-la pra Jô Sorriso, pra Marinês, pra Josilaine, pra Luciana de Tibagi, pra Silvia Mainardes, pra as duas Vanderleias, pra Marilza, pra Dirce lá da Colônia, pra minha irmãzinha Jusce, também pra Sirene Ribas e pra todos os amigos do grupo Amigos da Capital. Deus abençoe demais. Amém. É a Dirce da Área 3. Valeu, Dirce. Um abração pra você, pessoal lá da Área 3. Obrigado pela audiência. Ô, Dimas, toca pra nós aí o Tapete Colorido com trio Parada Dura. É o Carlinhos de Volática oferecendo pra todos que estão na sintonia. Beleza? Beleza. Valeu, seu Carlinhos. Um abraço. Também mandar um abraço lá pro DJ Jarbas da Vila Rosa. Ele tá mandando aí um abração para todos que estão na sintonia, especialmente pro papai Antônio, pra esposa Noemi, pras filhas Graciele, Ariane, pro Daniel, pro genro Pedro, pro neto Gael e pra todos que estão na sintonia. E toca pra nós aí, Dimas, um sucesso com João Paulo e mais o Daniel. Valeu, um abraço, Jarbas! Pra você e pra todo o pessoal aqui na Vila Esperança, pessoal aqui da Vila Rosa, grande abraço pra vocês, bom dia!
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1: Agora são 6:20.
2: Não
1: perca a hora, não perca a hora.
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1: são 6 horas mais 20 minutos.

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0: 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Quero mandar um abraço pro Candinho. Ele tá lá em Curitiba nos acompanhando e desejando aí um parabéns para o nosso dia e também pelo nosso trabalho. Obrigado, Candinho. Eu que agradeço você pela companhia, tá bom? Nosso parceiraço Candinho, aqui na cidade de Curitiba. Quem mais? Dimas Barbosa, é o Alessandro Dimas. Ó, manda um abraço pra minha mãe Cleusa, pra minha esposa Isabel, pra minha sogra Nilza, pro meu sogro Miguel e também pro meu filho Wesley. Valeu, grande abraço ao Alessandro, obrigado pela companhia. Ô Dimas Barbosa, Dimas, gostaria de ouvir uma música com Chico Rei e Paraná. Quero oferecer pro meu pai Saturnino, pro Valdir e pra Nega, pro Vandeco e pra Luciana em Tibagi, pro Rosinei e pra comadre Rose e pra todos meus irmãos, cunhados e cunhadas e também sobrinhos. Um abraço também lá pro esposo, né? O Ney e pros filhos Anderson e Maria e também pra nós da rádio e pros ouvintes. Valeu, grande abraço, é a Rosana aqui com a gente. Mais mensagem chegando. Oi, Dimas Barbosa. Bom dia, Dimas, tudo bem? Olha, manda pra nós aí a música Paixão Proibida e oferece pra todo o pessoal aqui da van que estamos indo trabalhar e levando você de carona.
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0: É o meu parceiraço Eliseu Lagos. Valeu, Eliseu, um abraço, bom dia pra você, o pessoal que estão aí na van indo

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Aí pra vocês, Chico Rei, mais do Paraná. Quem será seu outro amor? Quem será seu outro amor, hein? Ai, ai, ai, ai, ai, ai, ai. São 6 horas mais 54, 6h54. 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

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São 6:59, 6:59. Vem chegando o horário eleitoral gratuito, mas eu volto ainda hoje na sequência com muito mais música pra vocês, tá? Não sai daí não, fica grudadinho, porque o Sertanejão da Capital volta já já aqui na sua 101.

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E já estamos de volta com a nossa programação normal aí, logo após aí o horário eleitoral é gratuito. Estamos de volta com o Sertanejão da Capital aqui pela 101.9. Agora são 7:26. 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
0: Tá na capital, tá na melhor, tá bom demais, tá bom demais. Ô Dimas Barbosa, bom dia Dimas. Ó, eu estou te ouvindo, tá? É a Thelma aqui de Curitiba. Valeu Thelma, um abração pra você, um beijo no seu coração, menina. Tudo que é de bom pra você, tá? É a Thelma de Curitiba, seja bem-vinda aqui na programação. Dona Loirdes da Vila Rosa, um abraço para Dona Loirdes, ali na Vila Rosa, também com a gente, acompanhando a Capital do Papel.
2: Aí, Dinho Barbosa, bom dia, tudo bem? Dia, Marinho por cá, Dinho Barbosa.
0: Ô, Marinho.
2: Aí, Dinho Barbosa, possível que nós aí é... Saudade da minha terra, aí, positivo, Belmonte, Maranhão.
0: Saudade da minha terra.
2: Tamo por cá, Dinho Barbosa, bola pro mato, bola pro mato, que o jogo é de campeonato.
0: É isso aí.
2: E tem 10 anos, não esqueceu de ninguém, tô piorado ativo, hein? Positiva?
0: Beleza?
2: Pose Tec TKS.
0: Pose Tec TKS. Valeu, Marinho. Um abração pra você também, tá? Ô, Dimas Barbosa, Dimas, Deus abençoe a nossa quarta-feira, tá bom? Tá bom, obrigado. É a Odete, né, Odete? Um abração pra você, feliz quarta-feira também pra você. Ô, Dimas Barbosa, mestre da comunicação. Ô, Dimas, uma ótima quarta-feira pra você e pra todos os teus ouvintes. Manda um abraço pro Piazito, pro Lerinho, pra Dina, pra Chum, pro Dário, pro Josias, pro Jefferson e pra todos os motoras da Vinça que estão na rodagem e ouvindo a 101.9. Aqui é o Marlon da Área 1. Valeu, Marlon. Um abração pra você, obrigado pela audiência. Oi, Dimas Barbosa, tudo bem, Dimas? Aqui é o Isaac, aqui das 100 Casas. Manda um bom dia pra nós e toca um sucesso aí com João Paulo e Daniel. Valeu, Isaac, um abração pra você, obrigado, tá? É o Isaac das 100 Casas. Quem mais? Oi, Natan, meu parceiraço Natan Marques. Aqui do Cantinho do Sorvete, né? Da sorveteria na Avenida, o Cantinho do Sorvete. Um abração pra você, Natan, também pra Dona Eli, pra menina, pra filhona, enfim, toda a família toda aí, o nosso

0: carinho, o nosso abraço e o nosso bom dia.
1: Bom dia, Dimas.
0: Dia.
1: E é o Tacílio do Imbaú.
0: Ô, Tacílio do Imbaú. Fala, Tacílio.
1: Eu queria uma música no Renan Raí. Parei no sinal.
0: Chorei no sinal, certo? Pensei
1: pra minha esposa, Neuza. Pra minha nora, Fátima.
0: Fátima.
1: E pra todos que estiver ouvindo, um bom dia pra você aí.
0: Valeu, um abraço pra você também, o Tacílio, aqui da cidade do Imbaú. Vamos de música de sucesso aqui na capital. 7:38.

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0: demais, hein? A sua companhia aqui na manhã da 101.9, aqui no Sertanejão da Capital. 7:48. Deixa eu mandar um abraço lá pro Orlando Dreveniak. O Orlando tá com a gente aqui na programação, mandando aquele bom dia especial pra todos nós, né? Então, valeu, Orlando. Um abração pra você. Obrigado pela audiência. Orlando Dreveniak. Também lá pro Paulo Marcelo, nosso parceiraço, o motorista de caminhão, Paulo Marcelo, um abraço. O Edson Ferreira de Miranda, da Vila Cristina, um abraço, Edson, obrigado pela companhia. O Rui da Ambulância, um abraço pro Rui, também lá pro Biga, pro Nelsinho da Saúde, pro Jonas Casagrande, o Jonas Ronque, pessoal aí, os motoristas das vans, das ambulâncias da saúde, um abração para vocês também, obrigado pela companhia, pelo carinho também, tá? Quem mais também? Quero mandar um super abraço lá para o meu parceiraço Samuel Vaz, o Samuca, está sempre com a gente por aqui também. Reginaldo Costa, um abração para vocês também, pessoal lá da da Vale do Tibagi Transporte, né? Um abração para vocês, tá? Ah, é, gente, deixa eu lembrar vocês, hoje é dia 18, né? Isso, dia 16, perdão, dia 16 de setembro, né? 16 de setembro é o Dia Nacional do Caminhoneiro. É a data aí oficial válida para todo o território nacional. Então, dia 16 de setembro é o Dia Nacional do Caminhoneiro. Esse povo maravilhoso que leva o progresso de todo o nosso país, de um canto para o outro e até para o exterior também, né? Tem caminhoneiro que atravessa as fronteiras, levando o progresso de toda a nossa, nosso país aí. Então, parabéns aí para todos os... Parabéns a todos os caminhoneiros que estão nos acompanhando aí, tanto o pessoal que estão aí no rodoviário, no tapetão preto da vida, como também aos amigos que estão aí transportando o progresso também nos cascalhos das fazendas. Então é isso aí, tá? Hoje, dia 16 de setembro, é o Dia Nacional do Caminhoneiro. Data que também é celebrada aí dia 25 de julho, mas porque é o dia de São Cristóvão, né? É o padroeiro dos caminhoneiros, então daí acontece então essa festividade também no dia 25 de julho, quando celebra São Cristóvão, o padroeiro dos motoristas. Hoje, na tabela é oficial aí o Dia Nacional do Caminhoneiro. Então, parabéns a todos os caminhoneiros do nosso Brasil. Quero mandar um abraço pro meu amigo Clésio. Alô, Clésio, um abração para você. Ele tá oferecendo toda a programação para os ouvintes e também para nossa equipe de trabalho. E se der tempo, toca para nós aí, Dimas, copo de vinho, beleza? Beleza, valeu, ô Clésio, um abração para você. Também mandar um abraço lá pro meu amigo Dicolinha, também tá com a gente por aqui, né, Dicolinha? Um abraço para você, muito obrigado pela audiência. A Fátima do Imbaú também tá com a gente. Fátima, um abração para vocês. Pessoal do Imbaú, grande abraço, obrigado pela audiência também. Tem mais mensagem chegando? Então deixa eu mandar também um abraço lá para o Rafael, ele é do centro, também tá com a gente. Rafael, um abração para você. O Valdenor, meu cunhado Mio Verde, tá indo pro trabalho e também levando a gente de carona aí. Um abração para vocês, o Valdenor Mio Verde, um abração. Pessoal do Puma, né? Pessoal que estão indo pro Puma, um abraço para vocês. Obrigado também pela companhia aqui na manhã da 101.9. Quem mais? Oi, bom dia.
1: Bom dia, seu Dimas Barbosa.
0: Bom dia.
1: Seu Dimas, tô aqui na audiência aqui. Tô bom ouvindo também o programa aqui, beleza?
0: Beleza.
1: Falou, seu Dimas, passando por aqui, pedi uma música.
0: Pida.
1: Seu Dimas, se o senhor puder tocar, toca uma música para mim aí.
0: Qual música?
1: Roberto Miranda, Sinfonia de Pardais. Parece o Carequinha,
0: Sinfonia de Pardais.
1: Gosta, Campina Grande lá.
0: Um abraço pro Carequinha.
1: Vamos falar o nome dele aí,
0: o Vamos lembrar lá o Carequinha, né?
1: Mas falou então, seu Dimas. Tudo de bom pro senhor. Bom
0: valeu,
1: dia.
0: Obrigado pro senhor também, tá? É o José Carlos. Valeu, José Carlos. Um abração pra você também. Obrigado. Também lá pra Marluce Matos, ligadinha com a gente. É de manhãzinha já, né? Ela mandou mensagem pra nós, era 5 horas da manhã. Então tá bom. Um abraço, Marluce, lá na cidade de Ventania. Também mandar um abraço pro Rafael William Barbosa, nosso parceiraço Rafael Negrão que fala, né? Um abraço para ele que é colaborador aí na nossa

Prefeitura Municipal. Um abraço, obrigado pela audiência. A Nilce Almeida também tá ligadinha. Um abraço, Nilce. Obrigado pela audiência, pela companhia sempre na nossa capital do papel. A rádio que vai longe para fazer companhia para você. 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São 7 horas mais 53, 7h53, vem chegando o show da manhã com Fátima Ribeiro, Marcinho Luiz, a Lisa Correia, essa programação gostosa que continua aqui na 101.9. Eu volto às 17 com o Tarde Sertaneja. Espero poder contar também com a sua presença no Tarde Sertaneja para nós fechar a quarta-feira com chave de ouro. Pode ser? Pode ser? Então tá bom, eu espero você, tá? Grande abraço, uma ótima quarta-feira, Deus abençoe seu dia, Deus abençoe sua família, o seu trabalho e até mais!

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2: Sol da manhã que está entre neblina hoje, mas ele veio, viu? Tô vendo aqui, ó.
3: Glória.
2: Apareceu aqui, ó. Tô vendo um zoinho dele. Então. É, o zoinho dele tá parecendo o meu, tá bem fechado, mas é a neblina, mas... Gente, vai estar gelado, hoje tá mais frio que ontem. Mais frio que ontem, meu Deus do céu, invernão daqueles. Bom dia pra você que já acordou, tomou um cafezinho e voltou pra cama. Bom dia pra você que tá aí fazendo aquele cafezinho bem quentinho, segurando o copo. Tem mania de segurar o copo assim pra esquentar a mão? É, vai ficar rodando ali o copo na mão, pra esquentar a mão. Bom dia pra você que tá mais ou menos saindo pro trabalho, não sabe se vai, se fica. Ai, que bom se fosse sábado hoje, né? Mas não é. Hoje é quarta-feira, meio de semana. Bom dia pra todo mundo, gente. Até às 11h30. Nós vamos trazer aqui notícia, informação, a sua participação pelo 39101210. E claro, a Lisa agora vai contar pra gente. Esse tempo vai melhorando. Não tem chuva, podemos lavar roupa hoje. O que você diz? Bom dia.
4: Aproveita aí, Fátima. Bom dia, Fátima. Bom dia, Márcio Luiz. Um bom dia para todos os ouvintes. Bom dia para o pessoal aí da Feira do Bem, que tá com a mão na massa e neste friozinho. Você falou que tava mais frio, Fátima?
2: Tá.
4: Sim, né, Maurício? Tá bem mais frio hoje. Tá bem mais frio. É um grau a menos, Fátima, mas faz uma diferença.
2: Mas tem mais neblina hoje.
4: Tem mais neblina, aham. Começamos hoje com uma mínima de 10, Fátima, nossa máxima 23, mas agora tá marcando 10,7 e ontem era 12,8.
2: Ah,
4: são quase 3 graus de diferença. Aham, quase 13. E a sensação, Fátima, tá de 10 graus. Tá mais frio, sim. Não, você não está destemperada. Pode acreditar, Fátima. E hoje o amanhecer ele começou assim, com os termômetros inferiores em alguns lugares a 5 graus. Olha, nós somos privilegiados de estar assim, de estar 10, porque tem lugar que teve inferior a 5. E essa atuação dessa massa fria, Fátima, é associada às condições de menor disponibilidade da umidade, favorecendo a muita nebulosidade, tá explicado. E a exceção fica por conta da faixa leste, onde a influência ela vem do oceano, e mantendo assim essa cobertura de nuvens. Pode garoar em alguns lugares, mas aqui para nós não está marcando chuva, Fá. Está marcando 0% hoje para ocorrência de chuva, tá? Mas aproveite, gente, porque teremos mudança aí no final de semana. O Brinca. Guilherme pega a trouxona de roupa e vai pro tanque, tá? Porque nós teremos mudança no final de semana, Fá. Hoje ainda é sol, tá? Segundo o CIMEPAR, tá? Vamos aproveitar. É mais hoje, mais amanhã, ainda não temos marcando chuva, somente assim algum chuvisco, de forma bem ocasional, de forma bem assim, em alguns lugares sim, outros não, mas por enquanto, Fátima, é sol, mas final de semana tem mudança novamente. Vamos até mudar a estação, vai ficar assim.
2: É, vamos curtindo.
4: É, até o dia 22, a gente vai curtir assim esse tempo desse jeito, Fátima. Uhum. Estamos em pleno inverno. E hoje, quem tá com a mão na massa, claro que é o pessoal da cozinha paroquial, né, Fá?
2: Ah, sim, mãozinha quente já.
4: Ah, lá o pessoal tá aquecido, tá fazendo pão, tá fazendo sonho, tá fazendo bolachinha, tá fazendo sequilho, suspiro. A Clarice tá fazendo o biscoito de polvilho, não é biscoito, é aquele, a bolinha de polvilho, né, Fátima? A pipoca de polvilho. Ela faz também aquela broinha deliciosa. Então, gente, vamos prestigiar a cozinha paroquial. Funciona hoje, quarta-feira, das 8 da manhã até as 17 horas, né? Então você pode buscar daqui a pouquinho, já tem saindo coisa quentinha lá. Ah, tá saindo sonho também, né, dona Djanira? Faz aquele sonho delicioso também. ali na cozinha paroquial. Lembrando, né, que você vai estar sendo o nosso ingrediente principal, claro que é comprando o que nós vamos assim

0: fabricar ali na cozinha paroquial. Todos poderão participar, poderão ir lá buscar salgadinho. Tá saindo aquele bolo recheado. Edneia foi buscar o seu bolo lá de morango, né? É uma delícia mesmo. Fátima, tem muita coisa gostosa ali na cozinha paroquial. E claro, né? Você vai estar assim fazendo parte desse círculo do bem quando você também vai lá para buscar os seus produtos, para levar para sua casa, né, esses produtos de qualidade, todos feitos com muito amor e carinho ali na cozinha paroquial.
1: Hoje eu vou conversar com o Marcinho antes do Maurício, para não ficar sem o bom dia do Marcinho. Bom dia, Marcinho.
2: Bom dia, Fá. Bom dia, Lisa. Bom dia a todos os ouvintes. Não tem nada não, Fazinho. Seu. Não, o programa é até 11h30, depois a gente dá um bom dia, né, Fazinho? Um bom dia para todos, uma excelente abençoa. É fria quarta-feira, né, Fá do céu? Parece que o inverno tá só começando.
1: Pois é, eu duvido que
0: estamos em pleno inverno.
2: Eu acho que ele não tá com jeito de terminar. Ele começou antes, na verdade, né? Eu acho que não tá com tempo para terminar não mesmo, Fá. Hoje é aniversário de Alagoas, 209 anos, Fá.
1: Nossa!
2: Hoje é dia do caminhoneiro também.
1: Opa, nossos alô, amigos caminhoneiros, né?
2: Hoje é dia nacional de combate e prevenção à trombose, Fá.
1: Ah, um importantíssimo.
2: Bem importantíssimo, né, Fá? Dia Internacional da Cardiologia Intervencionista. Hoje é Dia Internacional também da Ciência, da Tecnologia e da Inovação para o Sul Global. Hoje é Dia Internacional do Teletrabalho. Interessante, né? O pessoal que usa as tecnologias de comunicação e computadores e internet. Faz um trabalho. E vão trabalhar, né? Hoje é Dia Internacional também para a prevenção da camada de ozônio. Então são as celebrações, os destaques logo no comecinho aqui dessa quarta-feira, Fá. Desejando a todos uma abençoada quarta com muita paz, com muita alegria aí no coração, se Deus quiser, né, Fá?
1: Amém.
2: Pra todos nós.
1: Lembrando sempre que prevenir é sempre,
2: nossa,
1: o melhor remédio,
2: Fá,
1: né?
2: Esse é o ponto preponderante para tudo na nossa vida, né, Fá? Vamos lá.
1: E vamos saber agora onde é que anda o Maurício com a Feira do Bem hoje. Bom dia, Maurício.
3: Oi, Fátima. Bom dia, Lisa. Bom dia, Marcinho. Graças a Deus por mais esse dia. O tempo tá bonito e acho que não vai chover hoje, né?
1: Não, não vai.
3: E nossa equipe da Feira do Bem já está se preparando. Então daqui a pouquinho mais, Fátima, estaremos a partir das 8 horas na área 1.
1: Já tá. Aí, Marica.
3: 9h30 na Vila Osório. Após o almoço, às 13h30 na área 2. E encerramos então nosso dia de hoje às 15 horas aí no Jardim Alegre. Venham todos, tragam seu reciclado, façam a troca consciente. Nós estamos aqui aguardando a todos de braços abertos. Abraço, Fátima. E um bom dia a todos os ouvintes.
1: Abraço, Maurício, para esse povo todo aí da Feira do Bem. É no bairro da Marica.
2: A Marica, e eu trago um abraço dela. Ela estava ontem, encontrei ela na farmácia. Ele mande um abraço, Fafá. Estava feliz.
1: Obrigada.
2: Estava muito contente. Estava com um amigo. Parece que foi levar um amigo para fazer uma endoscopia ontem. Aí estavam bem ali. Graças a Deus. Transmito um abraço lá para Fátima, para Alice. Falei com o maior carinho. Manda sim.
1: Obrigada, Marica.
2: Querida Marica, né? Tudo sempre de bem de com a vida,
1: bom.
2: Né?
1: Sempre de bem com a vida. Deus abençoe você, né? Tudo de bom. E o amigo aí dormiu depois da endoscopia? Como é que ele saiu da endoscopia? Eu saí grogue.
2: Pois é, essa amiga dela, tava, sabe que tava bem, Fá?
1: Sei que ele tava junto, ele já tinha feito endoscopia, tava com ela ali?
2: Era uma senhora, não vou lembrar o nome dela. Ela falou a morena dos cabelos cacheados. Falei, eu acho que é assim que vão denominar. E ela tava bem, Fá?
1: E ela já tinha feito, ó.
2: Pois é.
1: Nossa, eu não lembro em que dia é hoje.
2: Deixa já, tipo, acordar gente, 3 horas então, depois. Menino do céu, eu acho que é forte, né?
1: Ah,
2: ele já foi pedir a medicação necessária. Aquela H. pylori danada que incomoda.
1: Ixi,
2: a gente, né, Fá?
1: Praga, meu Deus.
2: O pessoal já, a Marica já falou nos preparados lá, né, Fala de couve, limão, bate aquilo tudo, né?
0: Olha, já tinha receitinha.
2: Já tinha receitinha pra...
1: Mas ela tava pegando os tardos antibióticos.
2: É bem isso, Fá, eu já lembrei.
1: Lascar.
2: É de judiar na arma, né? É. Tava saindo com uma meia dúzia de caixinha lá, Fá. Pra tratar essa danada, né?
1: É
2: como judia.
1: É caro,
2: né?
1: E é duro de dura, fazer, né, o tratamento. Mas, né, tomara que dê tudo certo.
2: Que fique boazinha, né,
1: Fá? Faça direitinho.
2: Exatamente.
1: Porque senão você não mata no primeiro, daí...
2: Aí ele complica, compromete muita coisa aí, né, Fá? Sistema do intestino, o estômago mesmo, desregula tudo.
1: Tudo,
2: né,
1: desregula tudo.
2: Desregula tudo.
1: A
2: pylori
1: é uma praga, desregula
2: tudo. É verdade. Então tá aí, Fá. Vai o nosso abraço e desejo de melhoras pra ela.
1: É,
2: lá, né?
1: Melhoras.
2: E a Marica companheiraça lá com ela, lá ajudando, né, Fá?
1: E interessante, se ela tinha feito endoscopia e tava andando.
2: Pois
1: nossa,
2: eu
1: parabéns.
2: Eu achei isso demais. É verdade.
1: Parabéns.

0: Eu até vou pelo braço de alguém, acho que eu ando, porque né, a gente sai andando, né? Mas pergunta pra mim o que aconteceu, não sei
1: mas
0: nada.
1: Fátima, você sai falando algumas vezes, mas você não lembra depois o que você falou. Eu saí também falando, conversando.
2: Eu saí numa delação premiada lá, que olha, peguei meio mundo lá.
1: Quem tem segredo, por favor,
2: derrubei até o Vorcaro na saída do ambulatório.
1: Mas depois você esquece, você não lembra do que você conversou.
0: Não,
1: que,
0: nada.
1: Olha que poder esse negócio que eles dão pra gente beber ali.
2: É um Boa Noite Cinderela bonito mesmo.
1: Tem um efeito, né? Fátima do céu. Você dorme?
0: É, não. Não,
1: nem conversa?
0: Eu durmo. Não, alguém, né? Me pega, leva pra casa, beleza, né? Depois eu durmo 3 horas.
1: Ah,
0: depois
1: tá.
0: Eu acordo, tipo, daí tem que voltar no médico, né? No meu caso, tinha que voltar no médico, né? Daí a hora que eu volto, eu acordo pra ir lá.
1: Mas, eu já sou como o Marcinho, falante.
0: É.
1: Aí eu falei, eu sou grilo falante.
0: Acho que eu não falo muito, não, porque ninguém nunca comentou que eu falo muito, mas eu passo mal.
1: Bom, eu não lembrei, a minha irmã que contou mal. Depois, falou assim, nossa, você tá conversando com quem você não conhecia ali?
0: Então, né?
1: Para cada pessoa, né, Fátima, ele tem uma resposta ali.
0: E o remédio é incrível, né? Porque cada organismo reage de um jeito, né? Isso que não dá para você falar.
2: Bom,
0: você
2: última,
0: tem que dar duas doses.
2: Eu ia falar agora. A Fá tirou minhas palavras. E a médica, você não vai dormir? Eu falei, não, se a senhora quiser deitar ali, sentar um pouquinho de
1: cansaço. Vamos ficar conversando
2: irmão, aqui. Fica à vontade, por favor, eu não quero atrapalhar a senhora.
0: Nossa,
2: pode atender.
0: Eu acho que eles não acabam de aplicar, eu já paguei.
2: E eu já tinha colocado uma ampola inteira. Eu falei,
1: vou contar até 3, no 1 já tá.
2: É verdade.
0: Quando fala, eu vou contar até 3, contou 1
2: e
0: já
2: é tensão, adrenalina, né? Você vê que coisa interessante. Né?
0: Que mas coisa. Sim, você não parece que você é uma pessoa
2: que eu sou calmo, as pessoas dizem mesmo.
1: Fala, parece como é que eu sou calmo, né? Eu só pareço calmo,
2: verdade.
0: Parece que você tá.
2: Que coisa calmo, interessante, meu, né? Eu tenho que trabalhar melhor, sei lá, daí. Fala sempre diz que tem que trabalhar algumas
1: coisas. Ariane, tem alguém aqui.
2: Aí tem que ser de balde mesmo.
0: Pegar uns baldes de
2: e já
0: pôr
2: na caixa d'água, já, né?
0: Encher aqui. Balde de floral.
2: Exato, balde de floral.
0: Ô, Candinho, como é que você tá, Candinho? Curitiba 10 por 19 hoje, não vai subir muito também não, hein? Ar gelado, tempo fechado. Ai, Curitiba com tempo fechado e ar gelado, ninguém merece, né? Então, um ótimo dia para todos nós. Agora vamos respirar, gente. Puxando pelo nariz, soltando pela boca. A Eduarda tá no 3910-1200. Nosso WhatsApp é o 3910-1210. Respirando... Mais uma. E agradecendo a Deus por esta oportunidade de vida, vamos à nossa mensagem para começar.
3: A alegria dos outros. Um jovem muito inteligente, certa feita, se aproximou de Chico Xavier e indagou-lhe. Chico, eu quero que você formule uma pergunta a Emmanuel, pois eu necessito muito de orientação. Eu sinto um vazio enorme dentro do meu coração. O que me falta, meu amigo? Eu tenho uma profissão que me garante altos rendimentos, uma casa muito confortável, uma família ajustada, o trabalho na doutrina espírita como médium, mas sinto que ainda falta alguma coisa. O que me falta, Chico? O médium, olhando-o profundamente, ouviu a voz de Emmanuel que lhe respondeu. Fale a ele, Chico, que o que lhe falta é a alegria dos outros. Ele vive sufocado com muitas coisas materiais. É necessário repartir, distribuir para o próximo. A alegria de repartir com os outros tem um poder superior que proporciona a alegria de volta àquele que a distribui. É isto que está lhe fazendo falta, meu filho, a alegria dos outros. Será que já paramos para refletir que todas as grandes almas que transitaram pela Terra estiveram intimamente ligados com algum tipo de doação? Será que já percebemos que a caridade esteve presente na vida de todos esses expoentes, missionários?

carinhosas de todos os homens e mulheres de bem. Possivelmente, em algum momento, já percebemos como nos faz bem essa alegria dos outros, quando de alguma forma conseguimos lhes ser úteis nas pequenas e grandes questões da vida. Esse júbilo alheio nos preenche o coração de uma forma indescritível. Não conseguimos narrar, não conseguimos colocar em palavras o que se passa em nossa alma quando nos invade uma certa paz de consciência por termos feito o bem de alguma maneira. É a lei maior de amor, a lei soberana do universo, que da varanda de nossa consciência exala seu perfume inigualável de felicidade. Toda vez que levamos alegria aos outros, a consciência nos abraça, feliz e exuberante, segredando ao pé de ouvido: é este o caminho. Continue. Sejamos nós os que carreguemos sempre o amor nas mãos, distribuindo-o pelo caminho, como quem semeia as árvores que nos farão sombra nos dias difíceis e escaldantes. Sejamos nós os que carreguemos o amor nos olhos, desejando o bem a todos que passam por nós, purificando a atmosfera tão pesada dos dias de violência atuais. E lembremos, a alegria dos outros construirá a nossa felicidade.

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1: Bom dia. Bom dia.
2: Bom dia, Rosane. Bom dia, Marica. Tá vendo você por aqui? Bom dia, Aldo, que acordou cedo para trazer ofertas pra gente. Bom dia, Milton. Bom dia pra você. Oi, Dineia. Bom dia. Bom dia, Ruth Ribeiro. Ô, meu povo querido. Bom dia, meu amor. Acorda, porque já são 8h31.
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2: E faz horas, né, que esse galo cantou, menina de Deus. Tem uns retardatários aí que às vezes acorda meio tarde, né? Mas os galos, o galo raiz é aquele que acorda cedo. 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

0: Pois é, Márcio Luiz. Então, hoje é o Dia Nacional do Caminhoneiro. Para mim era 25 de agosto, que é dia de São Cristóvão, que é o padroeiro dos caminhoneiros, né? Eu achei que era tudo junto, misturado.
1: É igual o dia do rádio. Fala, tem uns três aniversários para nós no meio aí. Que coisa.
0: O negócio é comemorar.
1: Mas, olha, tem que ter mais de uma comemoração. É isso mesmo. Olha, fala, o Dia Nacional do Caminhoneiro, a data oficial, ela foi instituída pela Lei Federal em 2009. Numa referência da fundação da Confederação Nacional dos Transportadores Autônomos. Mas tem isso que você disse também, Fá, dia 25 de julho é dia de São Cristóvão, o santo padroeiro dos motoristas e dos transportes. E já no dia 30 de junho é o dia do caminhoneiro comemorado em São Paulo. Daí tem uma lei estadual daí.
0: Ixi Maria. É 25 de julho, já estava falando de 25 de agosto, né?
1: Não, 25 de julho, foi o dia de São Cristóvão. Agora o Dia Nacional ficou estabelecido por lei, então, em 2009. Foi mais recente, então.
0: Parabéns aí pros caminhoneiros.
1: Todos os caminhoneiros merecem o nosso carinho, nossa oração, principalmente eles. Esse desafio nas estradas e não tá fácil, né, Fá? Todos os perigos, as adversidades, né? Inclusive, a Record mostrou recentemente um rapaz lá com cara de menino, né, Fá? Ele é caminhoneiro e tudo, quem olha lá, a polícia inclusive parou, até o conselho tutelar parou o menino lá dirigindo, que ele tem a cara de muito criança. Novo, assim, cara de criança, isso, cara de criança. Coisa interessante, né? E ele ama a profissão. Esqueci que lá os parentes gostam da profissão de caminhoneiro, sendo muito feliz, assim. Mas você olha assim, pensa que é um piazinho mesmo que tá dirigindo. Fala. Uhum. Surpreende mesmo, interessante, né?
0: O importante é fazer o que gosta, né? O Candinho pediu com o Itelinho, Pina Branca e Chavantim. Vamos trazer no Cantinho do Zé hoje. 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E Pena Branca e Chavantinho, nós vamos

0: mandando também para dona Alvina, pro Maurício Diógenes e pro pessoal da Feira do Bem, pro Clésio, que tá lá, tá arracadinho na Capital do Papel, né, Clésio? Outro abraço pra você. Oi, Nice Pinheiro, tomando um cafezinho e curtindo a gente. Ô, coisa boa. Neuza Campos, você e o Edson também na Capital do Papel. Obrigada pela sintonia e pelo carinho. Essa é maravilhosa, 8h39.
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0: Pena Branca e Chavantinho com Cuitalinho.

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0: crianças, bom dia. Tem criança acordada essa hora? 8h49 em casa aí com a mamãe, com a vovó? Ah, tem, né? Criança não tem sono. Ô, bichinho danado. Aquele abraço para você que já levou uns para a escola, outros estão aí, né, em casa. É você que tá aí com a Tata, né, que tá cuidando. Aquele abraço. Vamos lá. É, pega esse mamazinho aí. Isso, segura direitinho. Mamãe, tem outros aí de pendurado no seu peito, né? Graças a Deus que você tem leite. Já sai quentinho, já sai prontinho e é de graça. Ô, coisa boa, a natureza é uma coisa fantástica, né? Deus pensa em tudo. Então, Deus abençoe você. Grávidas que estão aí esperando a chegada do bebê, lembre-se, né, de amamentar, lembre-se de preparar o seu peito aí para amamentação, porque é muito importante o seu bebê ter o seu amor, ter o seu carinho, ter o seu leite. É bom para tudo, para o psicológico, é bom para o físico, é bom para o emocional, tanto da mãe, né, como dessa coisinha fofa que vai chegar por aí. Porque tem uma aí amamentando, né? Tá pegando no pezinho. Então ele olha pra você com aquela carinha, né? Menina de Deus, mamãe se derrete. Então, beijo, crianças. Bom dia.
1: Porque sou um cientista.
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0: 2, hoje é quarta-feira, a nossa reflexão hoje será feita pelo pastor David Daniel. Vamos saber como é que tá Floripa, né? Tá muita chuva, se parou de chover, tá muito frio. E o Marcinho vai ver se tem notícia boa pra gente, pra trazer daqui a pouquinho, né? E antes, deixa eu ver a Marica aqui. O que será que a Marica tá nos contando? Marica, bom dia!
1: Bom dia, Marcinho. Aqui é a Marica. Lembra dela? Ela foi embora, mas voltou. Quero pedir uma música. Menina, não corta o cabelo. E ofereço a música para minha filha do cabelo cacheado. Para Silvana. Para todas as amigas do Zap, para vocês aí da rádio. Você continue sendo essa pessoa. Muito maravilhoso. Com esse sorriso estampado no rosto. Onde você vê a gente, é a mesma coisa. Que Deus derrame muitas bênçãos sobre você. Ofereço para a turma da Campina do Jucapedro, para os meus vizinhos aqui da Área 1, para os meus antigos vizinhos lá do Embaú, que eu amo muito, e para a minha cunhada Tereza da Bandeirante, e a cunhada Idalina. E um bom dia a todos, e para todas as amigas do Zap. Não esqueça. Põe meu nome no sorteio e na oração. Deus abençoe. É a Silvana, minha filha mais velha.
0: Que é ela que você não quer que corte o cabelo? É isso? Marcinho, que música é essa? Marcinho, depois de todos os elogios, né? Você ficou que nem quem toma um remedinho lá pra dormir, né?
2: Tá anestesiado, né? Pelas palavras carinhosas aí da Marica. Sempre animadinha, né? Um amor de pessoa. Ah, pois eu não recordo dessa música. Falo, menina, não corte o cabelo?
0: Menina, não corte o cabelo? Marica, você arruma cada uma pra nós,
2: menina,
0: né?
2: Menina do céu, menina, Jesus. Não corte o cabelo.
0: Tem uma menina de cabelos longos,
2: tem,
0: né?
2: Tem o do AGP, menino de cabelo longo. Menina, não corte o cabelo. E a antiguinha musical Esperança.
0: Não temos essa não, Marica.
2: É verdade, menina, não corte os cabelos. Valdir Passa.
0: Então vamos de menina de cabelos longos, porque se não é pra cortar o cabelo, ela vai continuar com os cabelos longos, vai... né? Cacheados, longos, todo jeito,
2: vai
0: né?
2: Vai ser assim.
0: Essa é pra matar saudades, Marica.

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1: Eu te beijo.
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2: Oi, Áries, bom dia. 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Hoje, Áries, circule, descubra novidades e aprofunde o diálogo com quem está ao seu lado. O dia traz informações valiosas e mais entendimento nas parcerias. Hoje você deve respeitar seus limites. Evite assumir mais do que conseguirá cumprir, viu, Áries?
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2: 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O Touro, organize a rotina com espaço para o trabalho, o descanso e os cuidados de saúde. Uma informação ajudará a simplificar tarefas e encontrar soluções para o cotidiano. Também o dia favorece o planejamento financeiro. Reveja as despesas e defina prioridades, viu, Touro?

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0: E aí, Marcinho, 95, deixa eu mandar um abraço especial para os aniversariantes de hoje, né?
1: Verdade, vamos lá.
0: A Cláudia Proença, a Patrícia Poli, Rosane Kostimansky, Anísio Bueno. Olha, parabéns para os aniversariantes de hoje. Muita saúde, muita paz e o nosso programa inteirinho para vocês. Que depois beleza. Das notícias vem um musicão, né, Marcinho?
1: Vamos lá, trazer uma música bem linda aí para os aniversariantes de hoje, né? A saúde anuncia ampliação do uso da vacina meningo, ACWY. Então, a Secretaria de Saúde aqui, está dizendo que a vacina que tem validade até o dia 30 de setembro está autorizada, então, para crianças de até os 3 meses, né? A D1 e a D2 até os 5 meses de vida. Já a vacinação de adolescentes não vacinados até 16 anos, então aqueles que possuem uma dose de rotina que deveria ser realizada dos 11 aos 14 anos. Então a vacina será aplicada nesse formato enquanto houverem os estoques, viu, gente? Então pode procurar a unidade básica de saúde do seu bairro para tomar a vacina meningo ACWY, né? Tem toda essa nomenclatura aí, viu, Fábio?
0: Tá valendo para todo mundo?
1: Tá valendo aí para esse grupo aí de crianças e adolescentes. Nesse caso aqui seria para crianças e adolescentes. Exatamente. Outro destaque que nós temos aqui, que aliás é uma preocupação, a gente sabe que o El Niño está preocupando e muito, né? Principalmente pelas questões climáticas, né? Assustador até, para falar a verdade, né? Nos deixou aí muita gente realmente bem preocupada com as condições do tempo. E a saúde alerta, que o El Niño pode influenciar também no caso dos aumentos de casos de dengue. E recomenda cuidados, viu, gente? Então, durante esse período, a Fábio que até comentou há pouco que o bichinho danado, ele se adequa a qualquer lugar, né? Ele consegue, antigamente era só água limpa, agora com água suja, no frio, não tem mais. Antigamente eles faziam aquele período sazonal, né? Que era do meio de um ano até mais ou menos meio. Agora não, acho que pega o ano todo, né? Eles mudaram, inclusive, a observação desse inseto. Então, certificar a caixa d'água, retirar as folhas, porque agora é muito comum acumular água, porque não para de chover, né, Fábio?
0: Não para de chover, não tem como você subir lá no telhado, né?
1: Exatamente, senão se torna um perigo. E olha, a Paraná entra em alerta para a formação de ciclone extratropical já para esse próximo final de semana.
0: De novo?
1: De novo, Fábio. O tempo deve ficar bom até sexta, aí sábado muda de novo. E segundo o CIMEPAR, a gente dá uma olhadinha no mapa aqui, deve chover... É sábado, domingo, segunda e terça e até quarta-feira. Você imagina, Fá? É muita coisa, né? Então a gente fica nessa expectativa também. 3 apostas aqui do Paraná acertaram os 15 números da Loto Fácil da Independência e levam mais de 4,4 milhões cada um. Olha que premião, hein, Fá?
0: Nossa.
1: O povão aqui no Paraná, aliás, tem muita gente de sorte aqui. Você já reparou, Fá? O Paraná sempre tem ganhador, viu, gente? Então... Nós tivemos aqui os bilhetes, foram registrados em Curitiba e também na cidade de Santa

0: Inês. Então, parabéns aí aos ganhadores que levaram esses prêmios, né, bem volumosos, aí, né? 4,4 milhões. E ontem o assunto do dia era a sessão sobre investigar, né, o Alexandre de Moraes, que mexeu com todo mundo, aí, né, com toda a parte política, jurídica, né, um diálogo que foi estendeu durante quase que todo o dia de ontem. Então houve aí um pedido de vistas, então tem até 90 dias para o assunto voltar a ser discutido novamente.
1: Acho que foi,
0: né?
1: Até 6 da tarde,
0: foi? Até 6, né, Fá? Então teve aí praticamente quase que a parte do dia todo, hein, né, Fá, em relação a essa situação. Inclusive a ministra Carmen Lúcia, ela pediu desculpa aos brasileiros, né, sobre essa situação toda que está acontecendo aí no STF, né, Fá? E não é para menos, né? Que situação. Sanepar anuncia desconto de 25% na conta de água a partir de outubro, Fá. Olha, boa, Fá, queria notícia. Uma notícia boa. Até eu me animei aqui, viu, Fazendo. Que olha que notícia desse jeito.
1: Essa é boa.
0: A gente pede até pro pessoal aumentar um pouquinho o volume do rádio, né, Fá? O benefício será aplicado na tarifa básica para o consumo de até 5 metros cúbicos por unidade. Olha aqui, gente. Então, a conta de água terá um desconto de 25% a partir desse mês de outubro agora, Fá. É, isso foi anunciado pelo governador do estado, Ratinho Júnior, durante um evento no Palácio Iguaçu. Então, isso aí para quem normalmente gasta aquela cota mínima, né, Fá? Até 5
1: é,
0: metros.
1: Cinco.
0: Antigamente, você lembra que era 10, né, Fá? Eles diminuíram para 5. Você vê, se você gastar 1 metro cúbico e 5 metros cúbicos, você paga o mesmo valor, né?
1: A mesma coisa.
0: Antigamente, isso valia para 10. Agora, eles reduziram, né? Então, aí está...
1: Só que 5 já é bem pouquinho, né?
0: Não, não é muito inteiro, não, Fá. Né? É pro mês inteiro, né? Para quem...
1: família já não dá.
0: Para uma família...
1: Pessoa, acho exato, que duas pessoas, Fá, até dá, se você, né, controlar tem, bem ali, né?
0: Tem toda a razão, Fá. É bem por aí mesmo, né? Então tem esse detalhe também. Fá, nós temos aqui uma outra notícia aqui para nossa população que acompanha aqui a programação. Falamos aqui sobre um leilão eletrônico de veículos e sucatas. Vai ser no dia 7 de outubro, viu, gente? Quem tiver interesse, entra ali no portal do município. São sucatas, alguns veículos até possam se recuperar, sabe? São feitas aquelas autuações, os veículos são retirados de circulação. Aí existe um prazo para as pessoas recorrerem lá, ou retirar. Às vezes tem tanta multa, tanta coisa, que às vezes nem compensa, né? Então, você pode acessar o portal do município, aqueles que têm interesse em participar desse leilão, viu, gente? São 3 modalidades e esse leilão deve acontecer já no dia 7 de outubro. A gente começa a falar em outubro, até se preocupa, parece que está longe, mas...
1: Está aí, né?
0: Está aí, né, Fá? É realmente como as coisas passam...
1: Isso já é 16.
0: É verdade, Fá, que coisa incrível, né? Como o tempo passa assim tão depressa, né? Então... algumas informações que a gente traz aqui para o público ouvinte, falando também sobre um pouquinho sobre o futebol e o esporte, Fá. Tenho aqui informações, Taça Libertadores da América, o Fluminense, mesmo perdendo ontem na Argentina, se classificou para a próxima fase, né? A fase semifinal da Libertadores. Perdeu para o Platense por 2-1, como havia vencido por 2-0, está classificado. Na Copa Sul-Americana, o Vasco venceu o Santa Fé da Colômbia ontem por 2-0 e também está classificado para a fase semifinal, só que da Copa Sul-Americana. Já o São Paulo empatou com o Boca Juniors em 1-1. Como havia perdido o jogo de ida lá na Argentina por 1-0, a equipe argentina vai decidir a semifinal contra o Vasco. Campeonato Brasileiro da Série B, olha só, o Londrina fez 6-0 na Ponte Preta, né? Ponte Preta que praticamente está rebaixado para a Série C. Já o Náutico empatou com o Operário em 3-3, o CRB venceu o Sport pelo placar de 2-1. Então, algumas notícias que a gente compartilha aqui com os nossos queridos ouvintes que acompanham aqui a programação, a nossa querida Pá, e o nosso carinho aí a todos que estão ligados. Como bem disse, a Fazinha falou há pouco aí, os aniversariantes de hoje, receba todo o nosso carinho também, Pá.
1: E a música, nós é Simprão, viu? Separa essa... 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

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Tá aí, Hamilton, pra Jô, pra Josiane, pra Dona Maria, pra Jéssica, pro Jarbas da Vila Rosa, DJ Jarbas. Vou mandando também pra Rosane, sempre ligadinha conosco. Outro abraço bem carinhoso pra você, minha querida Alice, ali do Jardim Kroll. Depois vem a sua, vai só um abraço agora. Nelson da Inês, já chegou? Aquele abraço.

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8: 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Ô, Câncer, um encontro em família e notícias de alguém próximo vão animar o dia, viu? Aproveite para conversar com calma, cuidar da casa, criar um ambiente acolhedor para quem você ama. Se as preocupações com o trabalho aparecerem no fim do dia, organize prioridades e reserve tempo para a vida pessoal. Uma novidade poderá melhorar os planos e trazer mais entusiasmo, Câncer.
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8: 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Leão, amplie contatos e solte a curiosidade. Conversas descontraídas vão trazer informações valiosas, ideias de trabalho. Dia favorece encontros, maior abertura social. Administre o dinheiro com critério e avalie o que será necessário para viabilizar projetos. Novas conexões à vista, Leão.
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8: 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Hoje, Virgem, uma informação sobre preços, valores ou oportunidade financeira ajudará nas escolhas, tá? Aproveite para comparar propósitos, organizar o orçamento e resolver um acerto que vinha sendo adiado. Também, antes de assumir outra despesa, confira os compromissos antigos e mantenha as contas equilibradas, Virgem. 9h24. Oi, Alice. Daqui a pouquinho a gente traz terceira dimensão que você pediu, tá? 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
0: Alice, lugar. Querida Jardim Kroll, aquele abraço, ela vai mandando para todos que estão na nossa sintonia. Alice oferecendo também para o Nelsinho, para o Paulo, para o Josmar, Maicon e para todos que estiverem na nossa sintonia. Terceira dimensão deixou a sua escolha, Márcio Luiz. Qual chega?
2: Eu vou trazer um dos maiores sucessos deles aqui, que é Na Cor dos Olhos Seus.

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0: 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Pastor Davis, são exatamente 9h30. Bom dia.
1: Bom dia, Fátima. Bom dia, Marcinho, Lisa. Bom dia, queridos ouvintes. Milagres acontecem, Fátima.
0: Algumas vezes por ano aqui acontecem, viu, pastor?
1: De vez em quando a gente acerta.
0: Ah, com certeza. Conta pra mim, como é que tá Floripa?
1: Hoje tá um solzinho, mas tá 17 graus, mas dá pra pôr roupa no varal, tranquilo.
0: Que bom, porque aqui ele até ameaçou de vir, eu até vi um zoinho dele, sabe?
1: Deu um ameaço.
0: Deu um ameaço, mas desapareceu.
1: Eita, ele veio pra cá então.
0: Ah, acho que foi. Marcinho, quanto que tá agora? Nós começamos com 10, pastor.
2: Começamos com 10.
0: Meu Deus. Aham, agora deve estar uns 12. Vamos ver. Assim tá pesquisando aqui, atualizando.
2: Vamos atualizar um
0: porque
2: F5 nele aqui, pastor.
0: Ontem.
2: 12 mesmo, 12.2.
0: 12.2.
2: Sensação térmica de 12. Vamos a 23 aqui, pastor. Vai esquentar bem, que é uma coisa.
1: Meu
2: aqui
1: Deus,
2: hoje.
1: Vai dobrar.
2: Vai dobrar, né?
0: Se ele aparecer, né?
2: O sol já deu uma olhadinha e voltou a descansar, voltou a repousar, viu, pastor? Aqui ele não apareceu mais, não. Só,
0: é que nós
2: só deu
0: fizemos tanta festa que ele vinha, que ele vinha, que ele vinha.
2: Ficou
0: que
2: tímido.
0: Saber de uma coisa?
2: Eu vou é dormir.
0: Vamos. Esse, vou é tirar mais esse dia pra descansar.
2: Só mais esse dia.
1: Foi repousar.
0: Foi repousar, pastor. Ai, falando em repousar, a gente só repousa tranquilo quando tem fé, né, pastor? Ontem até a gente comentava sobre isso num grupo que a gente, né, um grupo de apoio nosso. Fé é tudo, né, pastor?
1: É verdade, Fátima. A fé é uma, a palavra diz que a fé é uma âncora, né, da alma. Interessante isso, né?
0: Uhum.
1: É uma âncora que sustenta a gente, né? Como um navio, né? Um barco precisa da âncora, né? Quando vem as tempestades, né? Para ele se firmar ali, senão vai ser jogado nas pedras, né? Então essa âncora é a fé, a âncora da nossa alma.
0: É, e na palavra do mestre, na palavra, né? A gente vai encontrando aí, buscando essa fé, essa energia, essa vibração boa para nos sustentar. Então,
1: sim,
0: vamos à mensagem.
1: Sim, justamente, Fátima, queridos ouvintes, Marcinho, Lisa, no segundo livro das Crônicas, no capítulo 20, conta a história de Josafá. Josafá foi rei sobre Judá do ano 870 até o ano 848 antes de Cristo. Então, ele reinou ali 27 anos sobre o território de Judá. E aí o texto ele relata para nós que num certo momento três povos se uniram para atacar o território e justamente atacar o rei, né, Josafá. Era o povo moabita, os amonitas e os edomitas. Três nações se levantaram para atacar uma nação. Aí, quando eles ficaram sabendo, o texto diz, né, em 2 Crônicas 20, verso 2, diz assim: vieram alguns que avisaram a Josafá, dizendo: grande multidão vem contra ti. Imagina, né? Um rei está lá em paz, tranquilo, no seu país, no seu reinado, e de repente vem, então, os arautos, né, aqueles que ficavam de olho, né, em cima dos muros, né, que ficavam lá preparados para trazer as notícias, e eles correm, eles dizem: olha, vem uma grande multidão contra ti, contra o teu povo, contra a tua terra. Aí o versículo 3 diz assim: então Josafá teve medo. Que coisa interessante, né? Um rei de uma nação poderosa também, né, ali sobre o povo de Judá, também tinha o seu forte exército, né? Mas natural, né? Ele sentir medo. Medo faz parte da nossa concepção humana, né? Antes da queda não existiu medo, mas o medo preserva a nossa vida, não é verdade? A gente tem que ter medo, né? De repente, de entrar em águas profundas, tem que ter medo aí da altura, né? Chegar na beira de um abismo, de animais peçonhentos, né? Tem que ter medo. O medo preserva a nossa vida. Então a palavra diz que Josafá, ele teve medo, porque vinham três reis, três nações, e como o texto diz, né, tá dizendo, ó, vem uma grande multidão. Mas é

0: interessante, porque o texto diz, então Josafá teve medo, e aí já diz assim, ó, e se pôs a buscar ao Senhor. Então, no momento que ele teve medo, ele não esperou não, ele já dobrou os joelhos, já pôs o joelho no chão e se pôs a buscar ao Senhor. E é interessante que aí o texto diz assim, e apregoou um jejum em todo Judá, né? O povo cristão, né, tem a prática de jejuar, né? Então, desde aquela época, ele já ali se pôs em jejum e o povo em oração, porque a situação era nas coisas humanas, né? Nos poderes humanos, ele não tinha nenhuma chance, não é verdade? Três nações, uma grande multidão vindo contra ele, iria dizimar o exército dele, iria dizimar a nação toda. Aí o texto diz que ele teve medo, porém ele se pôs a buscar ao Senhor. E aí vai contando, né, a oração dele, vai dizendo o que ele está clamando a Deus. Quando chega no verso 12, num dos pedacinhos aqui da oração dele, diz assim, ah, nosso Deus, acaso não executará tu o seu julgamento contra eles? Porque em nós não há força para resistirmos a essa grande multidão. Então, Josafá teve medo e Josafá reconheceu. Ele não era alguém fora da casinha, vivendo uma ilusão, né? Ele está dizendo assim, Senhor, nós não temos chance nenhuma contra eles. Ó, nós não temos força suficiente, não temos poder, não há força em nós para resistirmos a essa grande multidão. Só que ele continua e ele diz assim, porém, os nossos olhos estão postos em ti. Que coisa fantástica, né? Quando nós também não entendemos o que acontece, ou entendemos e sabemos que não temos força para resistir, não há força suficiente, como Josafá disse, né? Senhor, não tem força em nós para resistirmos a esse grande exército, a essa grande multidão que vem contra nós. Nós também, muitas vezes, olhamos para as circunstâncias, para os diagnósticos, né? Diagnóstico ali de uma enfermidade, ou uma situação em casa, na família, na empresa, e nós percebemos assim, eu não tenho competência para resolver isso, eu não tenho força para resolver isso, eu não tenho recurso para mudar o rumo dessa história. Eu não tenho, na minha mão, na minha força, nos meus recursos, no meu braço, eu não tenho condições de mudar isso. Então nós podemos declarar como Josafá, assim que ele disse, Senhor, em nós não há força para resistirmos, ele diz assim, porém, os nossos olhos estão postos em ti. Meus olhos estão olhando para o Senhor. É isso que nós estamos dizendo, né, Fátima, a respeito da fé. A fé é a âncora da nossa alma. Meus olhos estão postos em ti, ó Senhor. Isso é um exemplo de fé, declarando, Senhor, eu não tenho como resolver, o Senhor precisa me ajudar, o Senhor precisa me socorrer. É a fé que faz isso. Nós olhamos para a situação, reconhecemos que a situação ela é difícil, não há recursos humanos suficientes para isso, não temos força, não temos condições, não temos competência, então nós erguemos os olhos, né? Os olhos estão ali na situação. Aí nós vemos a situação, não ignoramos ela, sabemos que é real, mas nós erguemos os olhos e olhamos para o céu e dizemos, Senhor, nessa situação, os meus olhos estão postos em ti. Que possamos, nessa manhã, olhar para as nossas situações, mas não ficar olhando somente para elas, não. Possamos, pela fé, erguer os olhos e colocar os olhos no Senhor. Amém, Fátima?
1: Amém, pastora. Então vamos orar. Candinho, ora conosco. Maria Madalena, familiares, vizinhos. Rosane da Luz Bueno, pela família, especialmente pelo pai dela, o Edi, que continua internado. É a Rosane da Luz Bueno. Também Anice Pinheiro, para a família. Anice Delfino, para a dona Alvina e todos os seus familiares. A Neuza Aparecida Campos, para o esposo Edson e família. Oramos também neste momento com Alice do Jardim Kroll, pela família, pelo Nelson da NS. Oramos também neste momento pela Ruth Ribeiro, pelo Délio Emerson Mali.

0: e Jéssica, Nice Lopes e família. Pedimos também, neste momento, pela Rosana. A Rosana, a Larissa, o Yuri, o bisneto Gabriel, o genro Henrique, vão agradecendo a Deus pelo tempo de vida da mãe, sogra, avó, a Maria Luir. Hoje faz 8 anos que ela partiu e a saudade, né, aperta, mas eles aproveitam este momento de saudade para agradecer pelo tempo que Deus lhes concedeu com ela. Também vamos pedindo pela Simone Lopes de Corumbá e família, orando conosco também o Romildo, por todas as nossas famílias, ainda conosco a Roseli Nascimento. Roseli Nascimento, para Dona Juraci e família, para Dona Maria José e família, para Fátima Gonçalves, para Matilde do Macopa, para Solange Xeres, para João Vitor, para Jane e família. Também Pererotídeos do Socomim. Quem pede, na verdade, é a Rosana, que pede, né, para nós, para Roseli e todos os seus familiares. Também conosco a Darlene e família, a Cristiane Mendes, a Carmen Fontinelli, para toda a sua família e para todos nós e para todos os nossos ouvintes. Também oramos com a Nil, por toda a sua família, pedindo oração para a família, a nossa ouvinte, Sandra Bueno, do São Jorge, e para todos que neste momento sintonizam com a oração do pastor. A Nadir de Oliveira do Socomim, o Marcos Maurício, a Jusce, também o Hilton e todos da Vila Esperança. Oramos com a Terezinha Marcondes e família. Pedimos também neste momento pela Cleide, por ela, por toda a família e por toda a nossa comunidade. Luzia Queiroz de Sapopema, orando também por todos os seus familiares, por todos de Sapopema e por todos nós. Agora sim, a Roseli Nascimento. Para a prima Cantídia, ela pede também pela Vilma Célia, para Francisca Maria Vitória, pela Sandra Margarida Silveira, Rosana Dora e Rosana. Também oramos com a Ivonete Jesus Oliveira, do São Jorge, para os filhos e todos os seus familiares. Oramos também com a Tereza Almeida, para todas as suas amigas e vizinhas. A Tamir Gonçalves, pela Dona Juraci e toda a sua família, para Rosana, para Lisa, para nós. A Dir, pela Dona Alexandrina, pela Erundina, que fez aniversário ontem. Dina Prachum, para o tio Antônio Oscar, que está na UTI. Que Deus envolva, o abençoe e cure, né, os seus males. Clarice Valos, do Socomim, também para toda a sua família. E assim, pastor, trazemos a nossa lista, pedindo também pela Maria José, ali do São Silvestre, e toda a sua família, e por todos que neste momento estão com os pensamentos elevados para orarem com a gente. Vamos orar?
1: Sim, Fátima. Queridos ouvintes, vamos unir a nossa fé. Vamos chegar ao trono de Deus, colocando todas essas vidas em nome de Jesus. Pai amado, nós chegamos no teu trono de graça, o teu trono de socorro, de bondade, de misericórdia, meu Pai. E é pela fé. A tua palavra acabou de falar conosco que Josafá reconheceu que ele não conseguiria vencer, meu Pai. Nós também muitas vezes temos situações, meu Deus, que nossos recursos, nossa força, nossa capacidade, nossa inteligência, nosso braço e os recursos da medicina não conseguem. Mas então nós queremos dizer como Josafá: nossos olhos estão postos em ti. Nós vemos a situação, meu Pai. Não ignoramos, são reais. Estamos enfrentando elas. Mas também nós erguemos nossos olhos e olhamos para o Senhor, meu Pai. Porque o Senhor tem o poder para mudar estas situações. Pai, pessoas enfermas, pessoas na

0: UTI, pessoas hospitalizadas ali, meu pai no leito da enfermidade, muitas vezes no hospital, muitas vezes em casa, meu pai, pessoas em longos tratamentos. Ah, meu Deus, traz a tua cura, traz o teu milagre. Pai, traz a saúde, meu Deus amado. Coloca essas enfermidades por terra, em nome de Jesus. Também as doenças da psique, da alma, das emoções. Oh, meu Deus, traz a tua cura sobre a vida do teu povo. Meu Pai, aqueles lares que precisam de paz, precisam, meu Deus, colocar por terra a desavença, o coração de pedra. Oh, meu Deus, Jesus é o príncipe da paz. Entra, Senhor, nos relacionamentos, nas famílias, no coração, na alma, na mente. Entra com a paz, Jesus. Também, Senhor, as famílias enlutadas, famílias que sentem a falta daquele ente querido que partiu, meu Pai, que eles encontrem o consolo, o refrigério, o Espírito Santo. Jesus disse, ele é o consolador, possa trazer o consolo para essas vidas, meu Pai. Senhor, aqueles que precisam de um trabalho honesto para ganharem o pão de cada dia, abre uma porta de bênção e abençoa o trabalho do teu povo. Seja abençoado, seja próspero, Senhor. As pessoas, ó Pai, que estão presas, ó Pai, que o Senhor dê nova oportunidade, que o Senhor dê uma nova chance, sabedoria para as novas escolhas, as novas companhias, meu Pai. Aqueles que pedem pela libertação de vícios, seja a própria pessoa ou de um ente querido, meu Deus, que o Senhor ajude, dê força para que aconteça a libertação e a pessoa possa experimentar a liberdade, porque Jesus, ele veio trazer a libertação, meu Pai. Senhor, abençoa o teu povo, onde teu povo estiver agora, seja no trabalho, seja nas estradas, seja em casa, Senhor, no campo, Senhor, onde o teu povo está orando, crendo, clamando. Tantas cidades oram conosco agora, ali chegue a bênção, o milagre, o socorro do Senhor, meu Pai. Também queremos abençoar os aniversariantes, a Irondina, Anísio, Rosane, Patrícia, Cláudia e outras pessoas que estão completando mais um ano de vida. Que seja um tempo novo, abençoado pelo Senhor, meu Pai. Pai, abençoa a vida da Fátima, os demais colaboradores, abençoa essa rádio, porque através dela, Pai, nós podemos unir a nossa fé e podemos compartilhar a Tua palavra. Nós oramos em nome de Jesus. Amém.
1: Amém. Oramos também com a Vilma, pela sua saúde, com a Zenilda Nunes, que Deus envolva e abençoe a todos.
0: Amém.
1: Pastor Davis, então, até quarta, se Deus quiser.
0: Se Deus quiser, Fátima.
1: Mas diz que vem mais chuva no final de semana, viu?
0: Eita, acho que aqui também vem.
1: É, prepara a galocha. Abraço, bom dia.
0: Bom dia.

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1: Libra, 23 de setembro a 22 de outubro.
2: Vamos lá, Libra! 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Libra, conte com muito charme e disposição para encontrar pessoas neste dia. Compartilhe ideias, marque um encontro e aproveite a companhia de quem faz bem. Alguém que estava distante poderá reaparecer com uma surpresa gostosa. Também uma parceria pede paciência e acordos mais claros. Ouça o outro e diga também o que você precisa, Libra.
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2: 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Escorpiano, desacelere um pouquinho. É meio de semana. Solte a imaginação e se fortaleça interiormente. O dia favorece o descanso, compreensão de sentimentos que vinham passando despercebidos. Sonhos e intuições terão pistas importantes. Dê um tempo às cobranças e escute as suas necessidades, viu, Escorpiano?
1: Sagitário, 22 de novembro a 21 de dezembro.
2: 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Sagitário, amigos e atividades em grupo vão trazer animação e novas possibilidades, tá? Uma informação inesperada poderá melhorar os planos de um projeto em parceria. No amor, a conversa atenta ajudará a conciliar os compromissos e dar mais espaço à relação, viu, Sagitário?

0: 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Quanto tempo, bom dia!
1: Bom dia, Fátima, bom dia, Marcinho, bom dia, ouvintes, bom dia, internauta, e bom dia a toda a região, Fátima. Que alegria, que gostoso, que delícia estar com vocês aqui, ao vivo, olhando seus olhos, Fátima, ao vivo, Marcinho, olhando seus olhos, esses olhos que transmitem alegria, paz, informação, todos os dias, afinal, são mais o quê? De 30 anos, Fátima?
0: Mais de 30, 33.
1: Mais de 33 anos, Fátima e Marcinho, levando informação, alegria, culinária, saúde, para Telêmaco Borba e toda a região. Muito bom, Fátima, estar com vocês aqui.
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0: Eu quero, Fátima, agradecer você, o Marcinho, aí, os seus ouvintes que estão nos ouvindo aí. 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O pessoal da região que ouve muito seu programa, né, Marcinho? Ouve demais. Quero agradecer cada um deles. E dizer que eu tô muito feliz e tá aqui hoje vendo o rostinho desses dois gatinhos maravilhosos aí.
1: E a gente também.
0: Fica com Deus.
1: Amém.
0: Você um beijo também a todos os seus ouvintes.
1: Obrigada, Irineu. Bom dia.
0: Bom dia.
1: 10h05. Márcio Luiz, tem bazar hoje? Um bazar com horário bem curtinho, né? Cadê aqui? Foi a Regina que me mandou. Então, professora Regina... É, lembrando que hoje tem um bazar aqui, achei, Marcinho, na Escola Terezinha de Jesus Barreto Cunha. Então, gente, como o prazo, né, é curto, é uma hora só de bazar. Da 1h15 às 2h15, viu? É o horário que as mães levam as crianças. Então, da 1h15 às 2h15. Vai ter utensílios, eletrodomésticos, acessórios e cosméticos, roupas adulto e infantil, brinquedos, itens de decoração e cozinha, sapato adulto e infantil, itens cama, mesa e banho, né? Tapetes. Então, olha que beleza. Pagamento de dinheiro, Pix também. Tranquilo. Cartão. Cartão também dá, né, Marcinho? Dá, né? Aceita cartão também, né? Que o meu aqui saiu um horário em cima aqui que atrapalhou. Cartão também vale. Então... Na Escola Terezinha de Jesus Barreto Cunha, todo mundo convidado para esse bazar hoje, mães queridas.

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3: Capricórnio, 22 de dezembro a 20 de janeiro.
1: Ô capricorniano, vamos lá. 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Hoje, Capricórnio, uma notícia de trabalho ou de um contato profissional poderá abrir uma oportunidade, tá? Ouça a proposta e organize as ideias para os próximos passos na carreira. A casa e a família também pedem atenção. Converse sobre a divisão de responsabilidades. Reconhecimento pela frente, viu, Capricórnio?
3: Aquário, 21 de janeiro a 19 de fevereiro.
1: 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Aproveite também se tiver um tempinho para ler, conhecer um lugar, descobrir um novo interesse. Mais tarde, um atraso poderá alterar a programação. Deixe alguma folga nos horários e confirme os combinados, viu, Aquário?
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6h20. Márcio, eu tava vendo aqui uma homenagem que a Rosana fez pra mãe dela. A Rosana, o Yuri, né? Deixa eu achar aqui. Pra Maria Eloir. É, hoje faz aniversário de falecimento, né? Da mãe dela. Deixa eu achar. Cadê? Achei. Então,

Ela diz assim, ela pediu a prece, tudo, né? Para a mãe Maria Eloir, no plano espiritual, hoje está fazendo 8 anos que ela partiu, foi morar com Deus. Sua neta Larissa, o Yuri, o bisneto Gabriel, seu genro Henrique e a sua filha Rosana. Que hoje não seja um dia triste, mas de memórias boas que passamos juntos. E ela diz aqui, sempre te amaremos. Saudades. Falando em saudade, né? Tem um texto aqui que diz assim. A saudade é o abraço que Deus inventou para unir o céu e a terra. Quando a presença física se vai, ele não nos deixa no vazio. Transforma o amor em uma chama eterna que acende no altar das nossas lembranças. Quem partiu não deixou de existir. Apenas se tornou a nossa luz mais bonita, guardada para sempre no colo do Pai. Deus te abençoe, mãe, onde quer que esteja. Então, saudades, carinho, né? Meu agradecimento pela vida dessa mãe, avó, né, que esteve com eles, pelo tempo que o pai determinou, que o pai deixou. Então, essa música que vem a seguir fala bem disso, da falta que vem depois, até da, de repente, os puxões de orelha e tudo mais. Gustavo Mioto, 10h22.

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35. E aí, como é que você tá? Bom dia! Tem gente de férias levantando agora. Levantou junto com o sol. Olha o solzinho de novo, Marcinho. Apareceu, voltou. Apareceu o Margarido. Voltou. 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
1: E se faço chover com dois riscos, tem um guarda-chuva.
0: Não fala em chuva, por favor, nem guarda-chuva, não lembra. Não lembre a chuva, deixa ela descansar. Deixa o solzinho esquentar, por favor, Márcio Luiz. 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

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Enedina Bison, como é que você tá? Oi, Bruna. Beijo, querida. Bia, tudo de bom. Ó, Marada. Vamos lá pra posse pra dançar, viu? Que tá faltando um homem nas quintas-feiras, né? É, Enedina, que tem aí... A dança gaúcha. Então, gente, aula na poste, por favor, amanhã. Ó, Marada, convidado, viu? As mulheres também, né? Mas, porque de repente você tá aí sozinha, você fala assim, nossa, eu gosto de dançar, mas eu não tenho uma parceira pra levar. Não precisa levar ninguém, não. Se é homem, vai sozinho mesmo, tá? Se é mulher também, né? Mas se é homem... Tá faltando homem lá pra dançar. Então, gente, 8 da noite, amanhã, dança gaúcha, ali na poste, aulas, né? Pra todo mundo aprender. Então, vamos lá, 8 da noite. E como diz a Enedina, chama a Marada lá, faz que tá faltando homem aqui pra dançar com a gente. Alessandra Mainades, bom dia. Hoje é quarta-feira. Hoje tem feira do produtor, a partir do meio-dia. Ô, Christian, hoje você não vai mandar texto, não? Vai mandar um alô aí? Pro Vô Livre trabalhar, é? Ontem você queria fazer, eu vou trabalhar, né? Eita, mundão! Mas a feira do produtor é hoje, a partir do meio-dia. Hoje, a partir do meio-dia, é a nossa feira do produtor, né, Mali de Souza? Aquele abraço. Falando em Mali, deixa eu mandar um beijo pra Mali lá da Icem, o Enéas. Oi, Jaco! Bom dia, Jaco! Tudo de bom? Deus abençoe vocês, essa manhã bem gostosa. Manda um alô para nós da Elétrica Rodrigues. Somos ouvintes de todos os dias. É, pode mandar a reflexão de ontem. Abraço de uma criança. Qual foi a reflexão de ontem, Márcio Luiz? É, falava de um abraço de criança. Não lembro. Mas o Marcinho vai ver, viu, Sivaldo? A gente sabe que é do momento espírita. É, ele diz assim, foi uma ótima reflexão e ela ficou na minha mente ontem. Quero escutar outra vez. Abraço de filho, será que é? Uhum. Ontem. Foi ontem, dia 15. Ontem foi dia 15. Vamos procurar aqui, Sivaldo. É momento espírita, tá? Mas a gente vai ver qual é para passar para você direitinho. Porque daí você entra aí no YouTube... Você já pega, nós passamos o título e você já pega aí, tá bom? Marili, aquele abraço. Quem que chegou aqui? Abraço pro Luan. Oi, Luan. Abraço para você, tudo de bom. Obrigadão aí pela sintonia e pelo carinho. Marcinho tá tentando descobrir qual foi, viu? Enquanto isso, o que que é? É, nós vamos buscar, vamos botar mais um na conversa, botar o Herbert também, porque é alguma coisa com um abraço, tem abraço de filho, pode ser essa, vou buscar pelo censura ontem, 9h30, né, mais fácil, ontem foi terça-feira, censura 9h30 dá pra gente ver, mas a gente vai ver certinho pra você, viu, meu querido? Bora lá, mandando abraço aqui pra Tereza Almeida, que é a

0: adora Gustavo Lima. É, mas hoje ela pediu outra. Ela quer o padre Alessandro Campos para todas as amigas e vizinhos e para todos que estão na nossa sintonia. Outra que adora o padre Alessandro Campos também é padre Alessandro Campos. Cadê? Qualquer uma. Uma música com o padre Alessandro Campos. Ela não citou a música. Deixo a sua escolha. 10h46, Marcinho, vai também pra você. Oi, Cleide. Aquele abraço, querida. Deus abençoe seu dia também. Ô, Terezinha Marcondes, tudo de bom pra você. E às 10h46, qual você escolhe do padre Alessandro Campos?
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0: 10h52. E aí, Marcinho, já descobriu pro nosso amigo Sivaldo? Já, então, já dá um alô aí pra ele.
1: Alô, Sivaldo, foi a mensagem aí pra você. Aliás, uma mensagem belíssima, como todas as mensagens do Momento Espírita aqui são maravilhosas, né, Fai? Que tocam o nosso coração, a nossa alma, nos faz tão bem, nos faz refletir sobre coisas importantes na vida. E o abraço de uma criança é tudo de bom, é remédio, né?
0: E o título não tinha nada a ver.
1: É Viver, Fá, se chama. Exatamente.
0: É esse aqui que o Herbert mandou?
1: Exatamente, Fá. Esse é a mensagem. Essa é a mensagem, aliás.
0: Vamos ouvir.
2: Viver. Por vezes, não nos lembramos de como é bom viver. Talvez porque nos esqueçamos de usufruir a vida em totalidade. Quase sempre a ansiedade é nossa companheira, e é ela que nos impede de viver em plenitude. Quando nos deixamos envolver pela ansiedade, estamos em um lugar fisicamente, mas a mente se encontra em outro, ou então, horas à frente. É bastante comum nos encontrarmos em uma festa e cogitarmos do cansaço que sentiremos no dia seguinte, do inconveniente de termos que levantar cedo, de retomar a rotina. Descambamos para queixumes e lamentações. Esquecemos de viver aquele momento de alegria, de encontro com os amigos, de risos, de descontração. Consequentemente, a festa não nos beneficiará. Ao contrário, será sinônimo de cansaço e indisposição. E que dizer quando reclamamos das crianças em casa? Reclamamos do barulho, da correria. Enfim, elas requerem tanta atenção, tantos quefazeres. E deixamos de usufruir dessa extraordinária possibilidade de observá-las, de rir com elas, rir do que fazem e como fazem. Permitimos-nos perder a chance de ter algumas horas de puro prazer, correndo, rindo, rolando na grama, chutando bola, e também abraçando, estreitando forte, beijando. Já nos demos conta de quão maravilhoso é o colar de dois braços miudinhos nos envolvendo o pescoço? Nenhuma joia, por mais valiosa, supera essa preciosidade. Porque abraço de criança é tudo de bom. É espontâneo, é forte, é macio. E no final do passeio...

ou na hora de dormir? Como é doce sentir aquele calor do corpo de uma criança em nossos braços? Perceber-lhe o ritmo da respiração? Sentir o pulsar do seu coração junto ao nosso? Isso se chama viver. Isso se chama sorver a vida em abundância. Viver é também permitir-se despentear pelo vento, com suas mãos rebeldes e despreocupadas. É sentir o sol percorrendo-nos o corpo e estendendo cores por toda a natureza, beijando a superfície das águas, fazendo-as brilhar como líquidos cristais. Viver é sentar-se à mesa com a família, com os amigos, e comer devagar, buscando identificar o sabor de cada alimento. E se deixar ficar ali, conversando, falando dos tantos nada que fazem a felicidade de cada dia. É dar um passeio de mãos dadas, deixando a brisa sussurrar segredos entre ambos. Recados ouvidos de Deus, segredos somente conhecidos por quem ama. Viver é deter-se para assistir a um pôr do sol, observando as pinceladas divinas que se sucedem, em promessa de um dia esplendoroso, após a noite de veludo e estrelas que se aproxima. Viver é ter a certeza de que após os dias de invernia, chuva e frio, suceder-se-ão as horas floridas da primavera risonha. E que após os dias de intenso calor, a natureza começará a se despir de folhas e flores, preparando-se para se engalanar de geada, brumas e garoa. Viver cada minuto, cada emoção, sem ansiedade, como único e inigualável. Assim, a vida se torna maravilhosa. Cada dia, uma experiência inédita, porque sendo criação divina, não existem reprises nas horas, nem nos minutos. Pensemos nisso. E enquanto ainda nos encontramos no panorama terrestre, bebamos do cálice da vida, gota a gota, deliciando-nos com o seu sabor. E se horas amargas se apresentarem, recordemos que, como as estações, também os quadros de dores e dificuldades se sucedem, substituídos por outros de alegrias, risos e cores.

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7: Agora 11h05, hora de virar com a boia. 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
0: Bom dia, Ironilda! Aquele abraço, Cleverson Tax. Obrigadão pela sintonia e pelo carinho. Abraço aqui pra Bruna, que tá lá ligadinha. Ficou toda bonitona ontem, né? Bonita você é sempre, né? A Shirley só deu um trato a mais. Abraço aqui também para o Antônio Mendes da Aria 3. Oi, Luan da Mali. Aquele beijo, Luanzinho. Tudo de bom. Enedina, Aide, Amadeu. Abraço também para Alessandra, para Fátima Moreira, para Jussara Moreira. Estão sempre na nossa sintonia. 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

0: Daniel, tá animado, hein? Nossa! Vai lá pra poste, domingão! Amanhã, né, Nedina? Amarado, ó, amanhã tem aquele, né? Aquela dança gaúcha 20h, tá? O pessoal tá convidando, é o Amarato, tá faltando um homem lá, viu? Ô, Marcinho, tô devendo pro Bentivi, né? Ô, Bentivi, pra Sandra, pro Bentivi e pra Sandra, que estão ligadinhos conosco. Vamos trazer qual pra ele, Márcio Luiz, 11h10.
1: Vamos trazer a querida Roberta Miranda, pra cantar bem bonita aí pra ele.
0: Bora lá!

0: menina, diga Lisa, 11h14.
1: Vamos lá, gatarada. 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
1: Feito!
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1: Certíssimo.
0: 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Ali na cozinha paroquial. Você pode prestigiar ainda hoje, tá? 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Pra você levar aquela cuca deliciosa. 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
0: 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Você é nosso convidado.
1: Maravilha, Lisa.
0: Tô indo, né, Fátima?
1: Até amanhã, então.
0: Até amanhã, se Deus quiser, né? Uma ótima tarde para você, pro Márcio Luiz. Volto amanhã.
1: Beleza, Lisa. Até amanhã. 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
1: Carlão, segue com o microfone aberto e a gente vai de leve tirando o nosso time. Mandando um abraço aqui para Sandra Bueno do São Jorge, para Simone Lopes, para Neuza Aparecida Campos, para Glaci, Glaci, lembrando e convidando a todos para a missa de São Geraldo hoje às 19h30, com bênçãos para as grávidas e enfermos na São Geraldo, no BNH, ali ao lado do Minicentro. Vai também para o Pedrão do INSS, para o Moisés Prestes, está na escuta ali no Santa Rita. Eronilda, aquele abraço. Fiquem com Deus, seu João Irineu Tavares, pessoal do Lacre. Abraço para todo mundo. E a gente vai encerrando com...
3: Nós vamos aqui com a Isadora Pompeu Ovelhinha.
1: A gente
3: com
1: volta.
3: O pedido da Simone, é isso?
1: Amanhã, se Deus quiser. Tchau.
3: Tchau, tchau.

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2: Confira a hora certa. 11 horas 26 minutos.
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0: Alô, amigos! Alô, amigas! Muito bom dia! Estamos chegando aqui pela sua Rádio Capital do Papel, Telêmaco Borba, Estado do Paraná, para mais um show de notícia, informação, utilidade pública, reportagens. Começa aqui, microfone aberto.
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0: Estarão ao seu lado até uma da tarde estes profissionais. Ana Beatriz. Márcio Luiz. Gilberto Alves. Ebert Soares. 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
0: Tempo parcialmente nublado em toda a região dos Campos Gerais. Neste momento, a temperatura marcando aqui em Telêmaco Borba, 17 graus. E ainda hoje você acompanha também, através do nosso microfone aberto, a previsão do tempo para todo o país.
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0: E nós estamos chegando com toda a nossa equipe. Vamos juntos com você até uma da tarde, levando aqui pela sua capital do papel mais um show de informação dentro do seu microfone.

0: Roberto, para você que ficou na nossa companhia, ou vai ficar, o nosso muito obrigado, que você tenha uma ótima quarta-feira de muita paz, muita tranquilidade, um bom almoço e juntos a partir de agora, com muita informação, aí no seu rádio, dentro do seu microfone aberto. E daqui a pouquinho já teremos os principais destaques do seu microfone aberto que começa aqui pela 101.9 Capital do Papel.
1: Aô, potência!
0: 11 horas e 31 minutos, 11:31. 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E você acompanha aqui no nosso microfone aberto nesta quarta-feira. Bolsa de valores começaram o dia em alta em todo o mundo. Polícia Federal apreende 600 mil em ação contra crimes eleitoral em Niterói. Você vai acompanhar também dentro do nosso microfone aberto nesta quarta-feira. Série A do Brasileirão vai fazer campanha para doação de órgãos. Brasil. Márcio Luiz vem com informação para você de Telêmaco Borba e outras regiões e também esporte. Na Agência do Trabalhador você confere nesta quarta-feira vagas de emprego em Telêmaco Borba. Começa aqui mais um show de notícia e informação para você dentro do seu microfone aberto. 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
0: E nós estamos chegando com você aqui pela 101.9, com muita informação a partir de agora. Em mais um show de notícia que está começando pela capital do papel. 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

0: 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E Márcio Luiz chegando aqui no nosso microfone aberto, trazendo informação para você. Telêmaco Borba e também outras regiões. Alô, Márcio, o nosso bom dia a você.
1: Olá, Galão, bom dia para você também e para todos os ouvintes que acompanham aqui o microfone aberto. E olha, Galão, Paraná entra em alerta na formação de ciclone extratropical já para esse final de semana. Nós tivemos toda uma expectativa no final de semana que passou. Agora o tempo deve seguir bom, pelo menos até sexta-feira, mas já para sábado a mudança é a perspectiva na região sul do país, viu, Canão? Então um novo ciclone pode acontecer, né, entre domingo e segunda-feira.
0: Eu achei que já começou ontem, viu, Marcinho?
1: Mal, isso é verdade.
0: Eu achei que já começou o ciclone ontem, aquela palhaçada no Supremo Tribunal Federal.
1: Não, isso aí.
0: Imagine o povo brasileiro, minha gente. Veja bem a situação do país. Ciclone começou lá, né? Ciclone por povo brasileiro, né? Que vergonha, hein? Que vergonha, né, Marcinho?
1: É lamentável mesmo, Canão, não tenha dúvida. Então, no Paraná, depois o Canão vai trazer as perspectivas do tempo aí para todo o Brasil e a gente vai acompanhar essa situação toda. E olha só também, Canão, três apostas aqui do Paraná acertaram os 15 números do Loto Fácil, rapaz.
0: Parabéns para quem acertou, né? Pelo menos uma alegria, né? Loto... Que ultimamente a alegria o povo brasileiro não tá tendo muito não, né?
1: Loto Fácil da Independência. Sabe quanto cada um vai levar, Canão? Acho
0: que quanto?
1: 4,4 milhões cada
0: Opa,
1: um.
0: Opa, que beleza, hein?
1: Cada acertador. Que premião, né, Canão? Prêmio
0: certeza,
1: muito.
0: Com certeza, né? Parabéns, então, os acertadores. O acertador, não sei, tem mais um.
1: São três aqui no Paraná.
0: Três no Paraná.
1: Três no Paraná.
0: Que beleza. Vamos rachar esse valor aí?
1: Rapaz, vamos rachar esse. Cada um vai receber 4 milhões e 400.
0: Cada um vai receber 4.
1: Cada um vai
0: receber. Eu achei que ia rachar os 4. Né?
1: Não, Galão.
0: Então cada um. Opa, melhorou.
1: Rapaz,
0: melhorou.
1: Do céu.
0: Tiveram uma boa alegria hoje, né?
1: Uma boa alegria.
0: Pra nós só sobrou tristeza, né? Lamentável, né?
1: Agora uma outra notícia boa aqui, Galão. A Sanepar anuncia o desconto de 25% na conta de água a partir de outubro. O benefício será aplicado sobre a tarifa básica, né? Até aquelas pessoas que gastam 5 metros cúbicos, então elas terão essa redução aí na conta já para o próximo mês, que não já, pelo menos, dá uma amenizada aí na conta, né? Para quem gasta até 5 metros cúbicos, terão esse benefício aí desses 25% de desconto aí.
0: Agora, tem um detalhe importante nisso, né, Marcinho? E eu vou dizer para você aqui, uma coisa que eu não concordo. Eu vou dizer, e você, meu amigo, você, minha amiga, os 5 metros cúbicos, você, gastando ou não, você
1: Sim.
0: paga.
1: Se você gastar um litro, você paga. Se você gastou 5 metros cúbicos, paga do mesmo jeito. Paga.
0: E se não gastar nada, fechou a
1: porteira
0: no mês inteiro, você
1: fechou
0: paga.
1: Fechou a porteira, paga.
0: Paga R$60, parece que é mais ou menos por aí.
1: Tinha que ser justo, né?
0: Ah,
1: cara?
0: Não.
1: Você paga quanto você gasta.
0: Exatamente, né? Que nem energia. Você gastou energia. Tanto, pagou.
1: Pagou tanto.
0: Agora, não é gastou, verdade. Você não paga.
1: Complicado, né? Mesmo, cara.
0: É coisa de louco isso aqui.
1: É verdade. E nós temos comentado aqui também sobre a questão de saúde. A saúde alerta que o El Niño, ele pode influenciar no aumento de casos de dengue. Então, muito cuidado mesmo, viu, gente? Estamos praticamente todos os dias aí falando a respeito disso, né, cara? Porque a chuva não para.
0: Não,
1: chove
0: não para.
1: O tempo todo e vai acumulando água e os bichinhos vão se proliferando e a situação vai ficando difícil. Então, prestar muita atenção, viu, gente, né? E se você apresentar aí febre alta, dor de cabeça, enjoo, moleza, dor nas articulações e manchas vermelhas pelo corpo, por gentileza, né? Compareça ao posto de saúde, verifique direitinho para não ter problemas aí, consequências da dengue, que aliás traz muito prejuízo para a saúde de todos nós, né, Canon?
0: Nessa época de muita chuva é importante você, meu amigo, você, minha amiga, ficar de olho na sua casa, não deixar acumular água em vasos, esse negócio todo, né? Para evitar a dengue, né, Marcinho?
1: Exatamente, tem que ter todo cuidado. Deu essa trégua, por exemplo, hoje tá um dia bom para dar uma avaliada aí no quintal, né, Canon?
0: Pois é, hoje tá bom.
1: Sozinho, acho que até sexta-feira o tempo deve seguir firme, hein? Então aproveito para fazer uma inspeção.

0: e não ter esse problema, esse mosquitinho chato aí que traz tanta consequência ruim aí para toda a nossa gente, inclusive nos levando a óbito em alguns casos aí, viu?
1: Com certeza, e já levou muita gente a óbito, né?
0: É triste, é verdade mesmo, né? É isso mesmo. Então, Galão, daqui a pouquinho a gente retorna falando aí um pouquinho de esportes também para os nossos ouvintes na sequência.
1: É que você não tem imagem, mas olha a alegria do Marcinho na voz.
0: Rapaz, tá estampado.
1: Fala de esporte hoje.
0: Hoje eu faço questão, viu, galera?
1: Eu mais tarde vou saber se realmente a alegria amanhã também vai ser que nem a sua hoje, né?
0: O peixe tá com um grande passo aí pra conquistar a classificação.
1: Exatamente, espero,
0: né,
1: que realmente consiga vencer o Cruzeiro hoje lá.
0: O Atlético Mineiro.
1: Perdão.
0: E não pode perder até por um gol, cara.
1: Pode.
0: Que ganhou, né? Ganhou a primeira aí por 2-0, por dois gols de diferença, né?
1: Então, exatamente.
0: Ele tem um créditozinho aí, pode perder até de 1-0, que leva a classificação.
1: Tem um tostãozinho aí, né?
0: Tostãozinho.
1: Pequenininho, mas tem. Mas se jogar como jogou contra o Cruzeiro.
0: É verdade. Contra o próprio Atlético mesmo.
1: Vai pra frente, né?
0: O time tá bem embalado, né?
1: Tá certo, então.
0: Vamos lá.
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2: 11:44, 11:44. Muito bem, esporte chegando. Márcio Luiz vem com mais informação para você dentro da sua participação. Esporte, mas antes, essa informação. Seriado Brasileirão vai fazer campanha para doação de órgãos.
3: O Campeonato Brasileiro terá campanha de conscientização sobre doação de órgãos na sua 27ª rodada da Série A. A iniciativa, chamada Um Sim pela Vida, foi divulgada nesta sexta-feira pela CBF, a Confederação Brasileira de Futebol, e faz parte da agenda Setembro Verde, período de mobilização social pela doação de órgãos. A ação, feita em parceria com a Fundação ProRim, estará presente nos 10 jogos desta rodada, a partir desta sexta-feira, com o clássico entre Coritiba e Atlético Paranaense em Curitiba, e termina na próxima segunda, 14 de setembro, com Bahia e Remo em Salvador. O foco da campanha é incentivar o debate nas famílias sobre a importância desta atitude, já que no Brasil, para que se doe órgãos e tecidos de uma pessoa que faleceu, é necessária a autorização dos familiares. Segundo dados do Sistema Nacional de Transplantes, quase 50 mil pessoas aguardam pela doação de um órgão no Brasil, sendo quase 46 mil à espera de um rim. A Fundação ProRim, criada em 1987, tem unidades nos estados de Santa Catarina e Tocantins e até hoje realizou mais de 2.100 transplantes de rins. Praticamente todos os pacientes tratados pela Fundação vêm do Sistema Único de Saúde. Da Rádio Nacional em Brasília, Oussama El Ghawri.
2: Muito bem, que beleza, né, Marcinho? Meu caro Marcinho Luiz, que coisa boa, né? Ótima, né? Uma campanha como esta, né?
4: Fantástica, Canon.
2: E é muito importante.
4: Gol de placa com essa campanha. Uma ideia maravilhosa.

0: Exatamente, gol de placa, como você frisou. É com você então, Marcinho, vamos então para resultados.
1: Vamos sim.
0: Ou próximas partidas que irão acontecer no dia de hoje, ou nesta quinta, sexta, sábado, domingo, vamos que vamos, né?
1: Vamos que vamos. Então, Taça Libertadores da América, o Fluminense, rapaz, levou sufoco, hein? Quartas de final, jogo de volta, havia vencido no Maracanã a Platense da Argentina. E ontem, apesar da derrota por 2-1 no placar agregado, o Fluminense acabou se classificando, viu, Canão? Então, 3-2, né, para o Fluminense nessa classificação na soma dos placares. Então, o Fluminense está aí na semifinal da Libertadores da América. Na Copa Sul-Americana, jogo de volta aqui no Brasil, no Rio de Janeiro, o Vasco venceu o Santa Fé ontem por 2-0. Lá na Colômbia, houve 0-0 e na soma dos resultados, o Vasco acabou se classificando. Não teve a mesma felicidade o São Paulo, que havia perdido lá na Argentina no jogo de ida, 1-0, e empatou ontem no Morumbi, viu, Galão? 1 para o São Paulo, 1 para o Boca Juniors da Argentina. Com isso, Vasco e Boca Juniors farão uma das semifinais da Copa Sul-Americana. Tivemos rodada também a 28ª da Série B. Olha, o Londrina aplicou uma goleada sonora sobre a Ponte Preta por 6-0. A Ponte Preta marcha a passos largos aí para a Série C do ano que vem, viu, Galão? Tomou uma goleada aí do Londrina por 6-0. E olha que o Londrina também está na zona de rebaixamento. Então a briga é lá na zona da confusão mesmo, rapaz.
0: Imagine a qualidade das equipes neste momento, hein?
1: Mas não maltrataram a bola, porque foi 6 pra dentro da rede, pelo menos, viu, Galão? Foi lá do Tubarão, o Tubarão assustou a macaca.
0: Bacanhou mesmo, né? Mostrou os dentes.
1: A macaca, ó, saiu correndo lá. 6-0, rapaz. Um jogo que também teve 6 gols, mas 3 pra cada lado, Galão, foi o Náutico, lá em Recife, que empatou com o Operário aqui de Ponta Grossa por 3-3. Enquanto que o CRB, encerrando aqui a rodada, fez 2-1 no Sport. Estamos tendo agora, pela Copa do Mundo Feminino Sub-20, Brasil e Estados Unidos. Por enquanto, o placar está em 1-1. Hoje nós teremos uma partida pelo Campeonato Brasileiro Juvenil entre Corinthians e Atlético Mineiro, viu, gente? É isso, Campeonato Juvenil, né? Tem bola rolando também. Agora, Libertadores da América, 19h, LDU e Palmeiras. É o jogo da volta, hein? Palmeiras venceu a primeira partida por 1-0, então joga pela vantagem do empate. Teremos hoje também às 21h30, quartas de final, na Libertadores, Corinthians e Estudiantes, né? Olha aí, gente, né? O jogo entre Corinthians e Estudiantes. Teremos hoje também, Calão, um jogo da 21ª rodada, um jogo adiado pelo Campeonato Brasileiro entre Botafogo e Grêmio. Vai ser 19h30. Essa partida vai acontecer no Rio de Janeiro. E teremos o grande clássico hoje pela Copa Sul-Americana, envolvendo Atlético Mineiro e Santos. O jogo começa logo mais às 19h, sendo que o Santos, como venceu na Vila Belmiro pelo placar de 2-0, joga por um empate ou até mesmo por uma derrota por um gol. Caso haja, né, a vitória do Atlético por 2 gols, aí vai para os pênaltis. O Atlético tem que vencer por 3 gols no tempo normal para se classificar para a grande semifinal da Copa Sul-Americana. Até o Canão me perguntou aqui, o prêmio é $800 mil, o que dá aí, Canão? R$4 milhões, né? 5 mais 8, 40, então R$4 milhões.
0: Se o Santos passar hoje, R$4 milhões no seu bolso,
1: no,
0: né?
1: No bolso, olha aí, rapaz.
0: Que bom, né?
1: É um bom prêmio, né,
0: Canão? Bom prêmio, né?
1: Não tenha dúvida disso.
0: O Vasco já garantiu esse prêmio,
1: já,
0: né?
1: Já pediu pra Conmebol fazer o Pix ali rapidinho, né? Então, Carlão, seria isso, né? Em síntese, as informações que nós temos do esporte aqui na sua capital do papel.
0: Muito bem, Márcio Luiz, um grande abraço para você. A gente fica aí na sua companhia, né? Levando muito mais informação para você até 1 da tarde. Chegando aqui também Gilberto Alves, que vai comigo até 1 hora, né? Alô, Nice Delfino, bom dia para você, muito obrigado. Neus Aparecida Campos, obrigado. Sandra Cristina Bueno, do São Jorge, muito obrigado. Simone Lopes, de Corumbá, muito obrigado também. Minha querida amiga Glaci, sempre acompanhando nossa programação. Moisés Prestes, aquele abraço. Também comigo, na nossa sintonia. Alô, Bruna, muito obrigado a você, Bruna. Aquele abraço, viu? Agora

0: 11:51, 11:51. Nós vamos até a Agência do Trabalhador aqui em Telêmaco Borba e vamos conferir quais são as vagas de emprego para esta quarta-feira.
1: Meus amigos, muito bom dia. Luiz Ademir, voltamos a falar da Agência do Trabalhador. Estamos agora em novo endereço, na Avenida Paraná, número 200, aqui em Telêmaco Borba. Vamos aqui para a relação de oportunidade de trabalho disponíveis a partir de hoje. Vagas para estagiários, agora área administrativa, período manhã e tarde, para jovens de 18 a 22 anos. Também uma vaga para vendedor externo, praçista e região, para distribuidora de produtos alimentícios. O candidato deverá possuir veículo próprio para exercer esta função. Também uma vaga para trabalhador para a área de avicultura de corte, para trabalhar na granja no município de Piraí do Sul. Também 5 vagas para técnico de informática, TI, que tenha ensino técnico ou superior em tecnologia da informação e experiência e conhecimentos na área. Também 2 vagas para técnico de campo para execução de serviços de telemetria. 2 vagas para selecionador de materiais recicláveis. 1 vaga para representante comercial para Telêmaco Borba e região. Também o candidato deverá possuir o veículo próprio, preferencialmente que já esteja atuando no ramo. Também 10 vagas para pedreiro profissional com disponibilidade para trabalhar em Sengés, no Paraná. 1 vaga para operador para retroescavadeira. 1 vaga para operador para pá carregadeira. Também operador de empilhadeira para a empresa madeireira. 1 vaga para operador de caixa para supermercados. 1 vaga para operador de motosserras para a empresa madeireira aqui no Distrito Industrial. 2 vagas para motorista entregador para loja de materiais de construção. 1 vaga para motorista para caminhão truque com caçamba. 1 vaga para motorista coletor para empresa no ramo de recapagem de pneus. Motorista de caminhão com CNHC ou D que tenha EAR para trabalhar no transporte de caçamba de resíduos. Horário de trabalho 6x2 com revezamento. 5 vagas para monitora de cobrança para o estacionamento regulamentado aqui em nossa cidade. Também 10 vagas para montador de andaimes que tenham experiência comprovada na função para trabalhar na região metropolitana de Curitiba. Também 1 vaga para mecânico profissional para empresa revendedora de caminhão diesel com experiência comprovada na função. 2 vagas para mecânico para oficina de manutenção de caminhões e veículos pesados. 1 vaga para intérprete de Libras que tenha ensino superior e experiência na área para acompanhar e apoiar estudantes. Também 4 vagas para instalador reparador de redes de internet, TV a cabo e comunicação de dados. O candidato deverá possuir veículo próprio. 1 vaga para escriturador contábil que tenha experiência comprovada em rotinas fiscais, com formação técnica ou superior em contábeis, administração ou outras áreas correlatas. Também 1 vaga para costureira profissional para indústria de confecções. 1 vaga para classificador de madeira para empresa madeireira no Distrito Industrial. 1 vaga para churrasqueiro, 1 vaga para auxiliar de produção, 2 vagas para auxiliar de produção para a área da indústria madeireira, também 1 vaga para auxiliar de limpeza para trabalhar em panificadoras, 1 vaga para auxiliar de limpeza e serviços gerais para trabalhar em oficina mecânica de empresa revendedora de caminhões, e mais 15 vagas para ajudante de pedreiro para trabalhar em Sengés, no Paraná. Finalmente, 5 vagas para atendente de loja e supermercados que tenham disponibilidade para trabalhar em Irati. O período de trabalho é das 12h às 20h20 e a empresa oferece moradia compartilhada. São todas essas as oportunidades de trabalho disponíveis aqui em nossa agência. Como disse, agora na Avenida Paraná, número 200, aqui em Telêmaco, Borba do Paraná, e vocês interessados deverão comparecer com seu currículo impresso, caso tenham interesse em alguma destas oportunidades. Meus amigos, grande abraço a todos, voltaremos amanhã, se Deus quiser.
0: Muito bem, vagas de emprego retorna amanhã aqui no nosso microfone aberto, direto da Agência do Trabalhador. Para você que está na minha companhia, o meu muito obrigado. Já voltamos após os comerciais.

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4: Agora são 11 horas 56 minutos. Daqui a pouquinho, horário eleitoral gratuito. E você acompanha aqui dentro do microfone aberto, né? Esse horário eleitoral gratuito. 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E o nosso muito obrigado a você pelo carinho da sua audiência. Alô, Zenilda Nunes, Clarice Valos, Dina Pratunda, Vila Osório, minha querida amiga, um abraço para você. Muito obrigado, Tereza de Almeida. Obrigado também, Roseli Nascimento, a Terezinha Marcondes, Hamilton Batista Miranda, o Marcos Maurício Sinkoski. Alô, Carmen Fontinelli, muito obrigado. Alô, os nossos amigos aí que estão na nossa companhia, lá de Piraí do Sul. Muito obrigado, Bodinho. Aquele abraço para você e toda a família. Também na audiência, Tibagi, nosso vizinho, município de Tibagi. Obrigado pelo carinho da grande audiência. Imbaú, Reserva. Alô, Curiúva. Alô, Ventania. Muito obrigado, bairro dos Franças. Ortigueira, aquele super abraço para você pela sua companhia. Aqui Carlos Roberto e nós vamos juntos com você até uma da tarde. E agora aguardamos a transmissão do horário eleitoral gratuito. Em 25 minutos nós voltamos com o microfone aberto.

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0: retornamos com o nosso microfone aberto. Vamos com você até uma da tarde com muita informação aí no seu rádio. 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
0: 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E nos girando com a notícia aqui no nosso microfone aberto. Entre acusações e gritos, Supremo termina a sessão histórica sem desfecho. Sessão extraordinária do STF termina sem decisão sobre a crise interna, com julgamento suspenso por pedido de vista de Flávio Dino. Ministros discutiram a união ou separação dos casos de Moraes e Mendonça em meio a um confronto público, né? A informação que nos chega de Brasília, a história, sessão extraordinária que deveria indicar uma saída para a crise no STF, Supremo Tribunal Federal, terminou nesta terça-feira 15 sem decisão. O julgamento foi suspenso por um pedido de vista do ministro Flávio Dino, durante a discussão sobre reunir ou separar os casos de Moraes e Mendonça. O placar oficial ficou em 4-3 pela manutenção dos casos separados. Nos votos conhecidos, porém, há empate por 4-4. Antes de pedir vista, Dino havia anunciado posição favorável à reunião dos processos. Como seu voto não é computado enquanto os autos estão sobre análise, foi retirado da contagem provisória. O prazo regimental para devolução é de 90 dias.

pela tramitação separada, votaram o presidente da corte e relator Edson Fachin, além de Mendonça, Luiz Fux e Carmen Lúcia. Gilmar Mendes, Moraes e Cristiano Zanin, da base do governo, defendendo a análise conjunta, assim como Dino. Toffoli declarou-se suspeito, Cássio Nunes Marques impedido. Apenas 8 dos 11 integrantes participaram da discussão. A corte examinava uma questão de ordem apresentada por Gilmar. Não houve votação de mérito nem decisão sobre eventual investigação contra Moraes. A proposta previa reunir os procedimentos e também mensagens encontradas no celular do ex-banqueiro Daniel Vorcaro, do Banco Master, e o processo destinado a avaliar a conduta de Mendonça, pautado para o dia 23. O momento mais tenso ocorreu durante a manifestação do Procurador-Geral da República, Paulo Gonet. Ele negou proximidade com Vorcaro e afirmou que apenas teve um encontro com ex-banqueiro em abril de 2024. Disse ainda que uma ligação intermediária por advogado foi brevíssima e banal. Ao tentar responder a Gonet, Mendonça foi interrompido por Gilmar. O decano acusou o colega de fazer ilações levianas contra o chefe do Ministério Público e de agir com sentimento policialesco. Mendonça reagiu e disse: agora é eu quem estou com a palavra. Gilmar afirmou ser impressionante, né? A desfatez da vossa excelência. Me respeite, respondeu Mendonça. A discussão prosseguiu aos gritos. Gilmar mandou o colega parar de chorar. Mendonça retrucou que aqui não tem choro e voltou a exigir respeito. O confronto transmitido ao vivo transformou em divergência processual em exposição pública de ruptura interna da corte. Visivelmente constrangida, Carmen Lúcia afirmou estar em estado de profunda consternação e tristeza e pediu desculpa ao povo brasileiro. Segundo ela, os ministros pretendiam solucionar a controvérsia, mas permitiram que as questões crescessem sem resposta. Fala resumiu o desgaste de uma sessão encerrada, com a crise mais evidente. Moraes sustentou que não existe pedido formal para investigá-lo, pois nem a Polícia Federal nem Mendonça, requerendo abertura de inquérito, e a PGR pediu o arquivamento. Argumentou que se houvesse imputação, deveria ser intimado e ter acesso às provas. Para o ministro, os fatos atribuídos a ele e as acusações contra Mendonça partem da mesma base e precisam ser examinados conjuntamente. Mendonça respondeu que são situações completamente distintas. Negou ter feito juízo de valor ao requisitar o relatório da Polícia Federal e afirmou que encaminhou o material à presidência do STF. Também disse ter sido submetido a monitoramento indivíduo por uma polícia paralela. Moraes rebateu o colega, que conhecia desde a maior menção ao próprio nome. Portanto, Fachin defendeu a continuidade do julgamento e rejeitou a reunião dos processos e a redistribuição das relatorias. Dino questionou por um acaso, poderia ser apreendido imediatamente enquanto o outro seguiria em rito equivalente, e afirmou que a falta de regras claras expõe a corte a uma crise por semana. Também levantou dúvida sobre o juiz natural e sobre Mendonça. Placar de 4-3 para manter separados os casos de Alexandre de Moraes e André Mendonça. Placar de 4-4, porque Flávio Dino anunciou voto pela União, mas pediu vista antes da conclusão. Sua posição não entrou na contagem provisória. Prazo: Dino poderá manter o processo sob análise por 90 dias. Mérito: o plenário não decidiu se Moraes deve ser investigado. A discussão ficou restrita e a forma de tramitação. Próxima etapa: a conduta de Mendonça está pautada para o dia 23, mas o pedido de vista de Dino pode alterar o calendário. Impedimento de Toffoli declarou-se suspeito. Cássio Nunes Marques também ficou impedido, né? Então tá aí as informações da vergonha que o povo brasileiro ontem, né, acompanhou através da TV Justiça, né, dessa verdadeira palhaçada no Tribunal Federal, né, lamentavelmente. Agora são 12 horas e 36 minutos, 12:36.

0: E nós vamos seguindo com mais informação para você. A atividade econômica caiu 0,2 em julho, segundo o índice IBC. BR.
1: A atividade econômica caiu 0,2% em julho em relação ao mesmo mês do ano passado, de acordo com o IBCBR, índice do Banco Central. Ele é considerado uma prévia do PIB e foi divulgado nesta quarta-feira. A queda foi puxada pela agropecuária, que teve redução de 1,2% na atividade. O setor industrial também caiu e o setor de serviços permaneceu estável no mês. Essa desaceleração da economia era esperada, como efeito das altas taxas de juros no país, atualmente em 14% ao ano, comentou o economista César Bergo, professor da UNB.
2: Então, esse nível de taxa de juros acaba gerando dificuldades de caixa para as empresas, e o que a gente pode observar é que o desempenho da indústria realmente foi bastante negativo nesse período. Agora, o agro já era esperado uma queda, porque ele é muito bom no primeiro semestre, sobretudo nos primeiros meses.
1: Os próximos meses devem seguir difíceis pelas incertezas com o petróleo, eleições, dúvidas sobre políticas fiscais e El Niño.
2: Nos próximos meses, nós vemos dificuldade com relação a alimentos, por conta do comportamento do El Niño, né, que tem gerado secas, enchentes, sobretudo no Paraná também. Isso é muito complicado. Então, nós temos que ficar atentos, porque pode haver uma pressão na inflação e isso influenciar na decisão do Banco Central com relação à redução da taxa Selic, que hoje é provavelmente o maior empecilho a que o Brasil apresente um desempenho na sua atividade econômica positivo.
1: Apesar da queda em julho, nos últimos 12 meses, o IBCBR avançou 1,5%, segundo o Banco Central. O índice acompanha mês a mês a atividade econômica a partir dos setores de agropecuária, indústria, serviços e arrecadação de impostos. Ele é considerado uma prévia do PIB porque o Produto Interno Bruto Oficial é calculado pelo IBGE e divulgado apenas a cada 3 meses. Da Rádio Nacional em Brasília, Gabriel Brum.
0: 12:38, 12:38. Drone russo atinge estação de trem na divisa entre Polônia e Ucrânia.
3: Um drone russo atingiu uma estação ferroviária na fronteira entre a Polônia e a Ucrânia neste domingo. O ataque ocorreu pouco depois da passagem de um trem que transportava diversas autoridades europeias, entre elas o ex-primeiro-ministro britânico Boris Johnson. Após o episódio, a Ucrânia e a União Europeia acusaram a Rússia e afirmaram que o trem diplomático pode ter sido o verdadeiro alvo do ataque. Ainda no domingo, um caminhão foi atingido a menos de 1 quilômetro da fronteira entre os dois países. O incidente levou à interrupção temporária das operações no posto de fronteira da região. Também preocupada com a ameaça russa, a Finlândia aderiu à iniciativa francesa de dissuasão nuclear avançada. A estratégia busca impedir um eventual ataque por meio da ameaça de retaliação nuclear. O país nórdico, que compartilha uma extensa fronteira com a Rússia, tem reforçado as medidas de segurança diante do avanço russo na guerra contra a Ucrânia. Na semana passada, a Finlândia concluiu a construção de uma cerca de 200 quilômetros na fronteira com o país vizinho. Na Pensilvânia, nos Estados Unidos, uma mulher de 40 anos morreu após complicações associadas ao sarampo. Esta é a terceira morte relacionada à doença no estado. Até o momento, a Pensilvânia já registrou mais de 670 casos e 124 hospitalizações causadas pelo sarampo. O Papa Leão XIV completou 71 anos hoje. A comemoração ocorreu na Biblioteca do Vaticano, durante uma visita em que o Papa foi surpreendido com um bolo de aniversário. Leão XIV agradeceu a homenagem e aproveitou a ocasião para lembrar que a mãe dele era bibliotecária. Com informações da agência Reuters, da TV Brasil, em Brasília, Alessandra Esteves.
0: 12:40, União e municípios iniciam levantamento de danos em estruturas de Cerro Azul e Adrianópolis.
4: Equipes técnicas do estado e dos municípios de Adrianópolis e Cerro Azul iniciam nesta quarta-feira a vistoria de estruturas públicas e privadas danificadas pelo temporal que atingiu o Vale do Ribeira no último sábado. Várias áreas foram severamente afetadas, transbordando rios e provocando centenas de quedas de barreiras. Representantes da União atuam de forma integrada no centro de comando operacional, recebendo os dados e consolidando os laudos. Sob coordenação da Defesa Civil Estadual, foi realizada uma reunião no fim da tarde de terça, com participação do Corpo de Bombeiros, representantes dos dois municípios e técnicos da Defesa Civil Nacional

0: para padronizar e otimizar o mapeamento. Cerro Azul e Adrianópolis tiveram a homologação sumária da situação de emergência, com base na extensão dos danos e da dificuldade no levantamento e conclusão dos laudos. O decreto permite ao município atingido por eventos climáticos abrir mão do processo de licitação para atividades de resposta e reconstrução, bem como acessar recursos e ajuda de pessoal do Estado e da União durante os 180 dias de vigência. O levantamento atual vai identificar quantas estruturas públicas ou privadas foram total ou parcialmente comprometidas. A partir dessas informações, vai ser possível programar a recuperação e reconstrução. Nesta semana, geólogos da Defesa Civil Estadual já vistoriaram mais de 30 pontos em Cerro Azul e os materiais georreferenciados vão complementar os futuros laudos. Nesta quarta, esses especialistas seguem para Adrianópolis, onde concentram as análises das condições do solo nos pontos mais afetados. Segundo as prefeituras, em Cerro Azul existem cerca de 3 mil quilômetros de estradas rurais e em Adrianópolis, mais de 1.000 quilômetros. Neste momento, estas são as áreas que requerem maior atenção na desobstrução de vias para poder alcançar comunidades em áreas remotas. Assim que esses acessos sejam liberados, as equipes de campo serão acionadas para registrar a extensão dos estragos. O fornecimento de energia elétrica vem sendo restabelecido e equipes da Sanepar, Copel e do Departamento de Estradas de Rodagem atuam continuamente para a retomada da normalidade. Repórter Gabriel Ramos.
1: 11 horas 43 minutos, TSE e Ministério da Justiça definem regras para a Polícia Rodoviária Federal nas eleições.
2: Há menos de um mês para o primeiro turno das eleições, um acordo firmado entre o Tribunal Superior Eleitoral e o Ministério da Justiça e Segurança Pública estabelece diretrizes para o trabalho da Polícia Rodoviária Federal. O acordo foi firmado na noite desta terça-feira pelo presidente do TSE, ministro Cássio Nunes, e pelo ministro da Justiça e Segurança Pública, Wellington Silva, com o objetivo de garantir que todos os eleitores consigam se deslocar até seus locais de votação com segurança e sem interrupções indevidas. Ficou definido que o patrulhamento da PRF nas rodovias federais deve focar na proteção das pessoas e na fluidez do trânsito. A portaria determina que não aconteçam bloqueios desnecessários, que qualquer necessidade de bloqueio seja informada com antecedência à Justiça Eleitoral e que os veículos só devem ser parados para averiguação de infrações leves e se houver risco à vida ou à integridade física das pessoas. Pela primeira vez, o acordo inclui apoio logístico da PRF para enfrentar eventos climáticos extremos, principalmente por causa da possibilidade desses eventos ligados ao fenômeno El Niño neste ano. O clima adverso pode afetar a mobilidade e o acesso aos pontos de votação. A Polícia Federal, a Polícia Penal Federal e a Força Nacional também têm atuação prevista na portaria, de acordo com as atribuições de cada entidade. Tudo isso para garantir que mais de 158 milhões de eleitores tem o direito ao voto assegurado e com tranquilidade. São quase 2 milhões e 300 mil eleitores a mais que em 2022. Da Rádio Nacional em São Luís, Gabriel Correa.
1: Doze horas 45 minutos, mesários das eleições. Tem até 3 de outubro para concluir treinamento.
3: Mesários convocados para trabalhar nas eleições 2026 têm até as 11 horas e 59 minutos da noite do dia 3 de outubro para concluir o treinamento da Justiça Eleitoral. A capacitação à distância pode ser feita pelo aplicativo Mesário ou pelo ambiente virtual de aprendizagem do Tribunal Superior Eleitoral. educação.tse.jus.br. Também há treinamento presencial, conforme a orientação do cartório eleitoral. O curso apresenta os procedimentos que devem ser adotados nas sessões eleitorais e foi atualizado para este ano com informações sobre o novo fluxo de votação e orientações para as atividades no dia da eleição. Pelo aplicativo Mesário, também é possível acessar materiais de apoio, acompanhar o andamento do curso e emitir o certificado. Quem tiver dúvidas sobre a modalidade de treinamento indicada,

0: presencial ou virtual, deve consultar a convocação no autoatendimento eleitoral no portal tse.jus.br. A conclusão do curso equivale a um dia de convocação pela Justiça Eleitoral e dá direito a 2 dias de folga no trabalho. Cada turno trabalhado garante mais 2 dias de dispensa. Assim, quem fizer o treinamento e atuar nos 2 turnos das eleições poderá ter direito a 6 dias de folga, sem prejuízo da remuneração. Da Rádio Nacional em Brasília, Oussama El Ghauri.
1: 12 horas 47 minutos, 12h47. Alô, Candinho, meu querido amigo, um abraço para você. Muito obrigado pela sua audiência aqui no nosso microfone aberto. Foguinho, alô Foguinho, muito obrigado também com a gente aqui. Vamos saber da sua mensagem que ele manda todos os dias aqui na sua participação.
2: Boa tarde, meu amigo Carlão, tudo bem? Estou na escuta do programa do Jardim Itália, acabei de chegar de PG, que fui ao médico, mas está tudo bem, graças a Deus. Um abraço para todos os amigos, seu Foguinho.
1: Que bom, meu querido amigo, um abraço para você e toda a família, tá certo? Agora são 12 horas 48 minutos, você acompanha a previsão do tempo para todo o país nesta quarta-feira.
3: Previsão do tempo para quarta-feira, 16 de setembro de 2026. Região Centro-Oeste. Em Brasília, muitas nuvens no céu com possibilidade de chuva isolada na manhã desta quarta-feira. Os termômetros marcam mínima de 21 e máxima de 30 graus. Umidade relativa do ar na capital federal gira em torno de 85 a 35%. Caçu, em Goiás, comemora aniversário com previsão de céu encoberto com pancadas de chuva isolada pela manhã. À tarde, céu claro, com temperatura mínima de 17 e máxima de 33 graus. Umidade do ar varia de 100 a 30%. Região Nordeste. Em Aracaju, previsão de amanhecer com céu cheio de nuvens. À tarde, céu claro, mas à noite o tempo fecha e pode chover. Temperatura mínima na capital sergipana é de 24 e máxima de 30 graus nas horas mais quentes do dia. A umidade do ar vai de 90% a 50%. Upanema, no Rio Grande do Norte, canta parabéns com muitas nuvens no céu pela manhã e sol e céu claro à tarde. Temperatura mínima é de 21 e máxima de 36 graus. A umidade do ar é de 85 a 30%. Região Norte. Em Belém, no Pará, céu predominantemente nublado nesta quarta-feira. Temperatura mínima é de 24 e máxima de 35 graus. A umidade do ar é de 90 a 54%. Rio Branco, no Acre, amanhece com céu cheio de nuvens, com chuva isolada. À tarde, o tempo abre e deixa o céu claro. Temperatura mínima é de 20 e máxima de 34 graus. Umidade do ar varia de 94 a 55%. Região Sudeste. A cidade de São Paulo tem previsão de poucas nuvens no céu pela manhã. À tarde, acúmulo de nuvens que deixam o céu encoberto. Os termômetros registram mínima de 11 e máxima de 20 graus. Umidade relativa do ar na capital paulista vai de 100 a 70%. Ituiutaba, em Minas Gerais, canta parabéns com previsão de céu cheio de nuvens pela manhã. À tarde, céu claro. Temperatura mínima de 17 e máxima de 35 graus. Umidade relativa do ar é de 100 a 30%. Região Sul. Em Curitiba, no Paraná, céu encoberto na maior parte do dia, mas sem previsão de chuva. Os termômetros registram mínima de 13 e máxima de 18 graus. A umidade relativa do ar fica entre 100 e 60%. Florianópolis, em Santa Catarina. Amanhece com poucas nuvens no céu, que se acumulam ao

0: longo do dia e deixam o tempo nublado à noite. Termômetros registram mínima de 14 e máxima de 20 graus. A umidade relativa do ar oscila entre 90% e 40%. Você ouviu a previsão do tempo para esta quarta-feira, 16 de setembro de 2026. Com informações do IBGE Cidades e do Instituto Nacional de Meteorologia, INMET. Com a redação de Lucília Araújo, da agência Rádio Gov em Brasília, Vladimir Filipim.
1: E assim você acompanha aqui no microfone aberto a previsão do tempo para todo o país. Agora são 12 horas 42 minutos.

0: policial.
1: Tudo bem, apenas corrigindo agora 12 horas 53 minutos, 12h53. E nós vamos seguindo com mais informação no meio policial. O 26º Batalhão de Polícia Militar potencializa ações de Operação Mulher Segura agora em setembro. Durante os dias 15 e 16 de setembro, o 26º Batalhão da Polícia Militar intensifica as ações preventivas e repressivas da Operação Mulher. A iniciativa visa combater rigorosamente a violência doméstica e familiar contra a mulher na região. No decorrer da operação, o efetivo de patrulha Maria da Penha é reforçado com a integração das demais equipes operacionais do batalhão, garantindo presença ostensiva e maior celeridade nas respostas aos crimes. Dentre as principais frentes de atuação estão cumprimento de mandados, localização e prisão de autores de violência doméstica e familiar que possuem mandados de prisão expedido pela justiça, né? E também visitas preventivas, protetivas, realização de fiscalizações e acompanhamento, né, de direito às mulheres nos municípios da área de cobertura do batalhão. A presença ostensiva, intensificação do patrulhamento focado na preservação e na conscientização sobre os canais de denúncia. As ações buscam garantir efetividade das medidas protetivas de urgência, além de reforçar o compromisso da Polícia Militar no Paraná, acolhimento das vítimas e na responsabilização de seus agressores. Você está acompanhando Notas Policiais aqui no nosso microfone aberto. Guarda Municipal prende homem após danos em equipamentos públicos em Telêmaco Borba. A informação que nos chega dá conta de que a Guarda Municipal, acionada durante a madrugada desta terça-feira 15, aqui em Telêmaco Borba, após um indivíduo entrar na rodoviária municipal e, conforme informações repassadas à equipe, danificar uma torneira e posteriormente retirar objeto do local. Os danos foram registrados por meio de fotografias que foram anexadas ao boletim de ocorrência. Durante o patrulhamento, os agentes receberam uma nova denúncia informando que o mesmo indivíduo estaria danificando uma placa de sinalização municipal em outro ponto da cidade. A equipe foi até o local indicado e conseguiu localizar o suspeito. Ele foi encaminhado à delegacia de polícia para procedimentos cabíveis para que as autoridades policiais analisassem os fatos e adotassem medidas pertinentes. Ainda conforme relatos obtidos pelos agentes, o homem já teria causado transtorno na região central de Telêmaco Borba. Comerciantes teriam relatado episódios anteriores de perturbação e possíveis danos, enquanto trabalhadores também afirmaram que o indivíduo costumava importuná-los. Homem é preso por tráfico.

0: após ser flagrado entregando maconha aqui em Telêmaco Borba. Informação que nos chega, né? Dá conta de que um homem foi preso na noite de quinta-feira no bairro Área 3 aqui em Telêmaco Borba, né? Aonde a prisão ocorreu durante o patrulhamento ostensivo realizado por equipes do 26º Batalhão da Polícia Militar. Segundo a PM, os policiais visualizaram o suspeito no momento em que ele entregava uma sacola de cor laranja ao condutor do veículo vermelho. Ao perceber a aproximação da viatura, o motorista teria arremessado a sacola na via e fugido em alta velocidade. Equipes realizaram buscas pela região, mas o veículo não foi localizado. O homem que permaneceu no local foi abordado pelos policiais. Durante a ocorrência, o aparelho celular foi apreendido e uma varredura pelo terreno. Os agentes localizaram a sacola dispensada pelo motorista em fuga. Dentro dela foram encontradas 3 porções de maconha, totalizando aproximadamente 547 gramas. Ainda conforme a PM, o suspeito autorizou uma busca em sua residência, localizada em frente ao ponto onde ocorreu a abordagem. No imóvel, os policiais encontraram balança de precisão escondida dentro de um guarda-roupa. Portanto, essas foram as informações colhidas dentro do nosso plantão de polícia. 12:59.
1: Por isso eu digo.
0: Bem, amigos, bem, amigas, estamos finalizando aqui pela sua Capital do Papel mais um show de notícia e informação. Para você que ficou na minha companhia, meu muito obrigado. Eu retorno amanhã a partir das 11:30, levando até você muito mais informação dentro do nosso microfone aberto. Fiquem agora na boa companhia de Gilberto Alves, com a Tarde a Nossa, e a partir das 5 da tarde, Dimas Barbosa com Tarde Sertaneja. Gente amiga, ao finalizarmos dizemos: Senhor, fazei de mim instrumento de vossa paz. Grande abraço, obrigado e até amanhã, se Deus quiser.

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Olá, você! Muito boa tarde! Gilberto Alves, chegando com a tarde é nossa. Aqui pela capital do papel, FM 101.9, transmitindo de Telêmaco Borba, estado do Paraná. Seja muito bem-vindo, seja muito bem-vinda. Afinal de contas, aqui é o seu lugar, aqui é bem melhor. Hoje é quarta-feira, dia 16 de setembro de 2026. Você no carro, na rua, no trabalho, no escritório, em casa, acompanhando nossa programação. Obrigado pela sua sintonia, obrigado pela sua companhia. E para você interagir conosco, registrar a sua audiência, confirmar a sua participação é fácil demais, é muito simples. 3910-1210, código de área 42. Você nos acompanha em que rua, em que bairro, em que cidade, em que estado, em que país você acompanha a programação da Capital do Papel? É importante você dizer, hein? Onde você está nos acompanhando, se é pelo rádio ou se é pela internet. O WhatsApp é o 3910-1210, código de área 42. A temperatura neste momento é de 20 graus, o sol brilha e você continua conosco sintonizado com a 101.9. E não esqueça, fé em Deus, força, ânimo, coragem, com certeza, dias melhores virão. Agora 1:03, tô chegando no pedaço, tô pintando na área e na Tarde Capital você ouve sempre o melhor da música de todos os tempos.

0: Aqui na Tarde Capital, só o melhor da música, nós ouvimos com The Human League, Human. Agora 1h20, já eu volto trazendo muito mais, continue sintonizado aqui no lugar certo do seu rádio.
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0: Ok.

0: Sodinha, Ulisses, Daniel, sempre nos acompanhando, sempre na mesma frequência, né? Um abração carinhoso a essa gente bacana. Um abraço ao pessoal da Nelson Silva conosco, um abraço ao Nivaldo, ao João, ao Sérgio Cavalão, né, Sérgio? Grande abraço para você e para todos que estão acompanhando a nossa programação na Nelson Silva. E chegando através do WhatsApp da Capital do Papel...
1: Fala, meu amigo.
0: Opa!
1: Tudo bem com você?
0: Tranquilo?
1: Bem, graças a Deus.
0: Maravilha.
1: Manda uma música com o Amado Batista, Princesa. Essa é para minha prima Romilda Betania, minha prima Wanderleia da área 6, para todos os Lemos Pinheiro e todos os ouvintes que gostaram da música. Um abraço, até mais. É o Foguinho, tio do Sidney Rodrigues da Silva. Um
0: abraço. Isso, grande abração muito carinhoso ao Sidney Rodrigues e ao nosso querido Foguinho do Jardim Itália, sempre acompanhando a nossa programação. Giba, estou na escuta aqui na... no bairro Santa Rita. Opa, esse aqui é o Moisés Prestes. Sou Moisés, está morando no Santa Rita. Um abração carinhoso a você e a todos que estão nos acompanhando no bairro Santa Rita. Tem mais alguém chegando por aqui? Quem é que está chegando? Quem será?
2: Boa tarde,
0: Giba. Boa tarde. Giba,
2: a Jô de Rolândia. Jô
0: Sorriso de Rolândia.
2: Bora lá.
0: Bora lá. Com o quê?
2: Eu vou
0: Vai?
2: De novo.
0: O quê?
2: É, com todo respeito com a sua esposa, com o Rô, vou te abraçar. Sem te apertar.
0: Beleza. Um abraço para você e para o Rosildo também,
2: viu? Eu quero a música assim, ó. Eu bebo sim, estou vivendo. Tem gente que não bebe, está morrendo. Eu bebo sim. Agora você dá seus pulos aí.
0: Meu Deus. Judiou de mim, viu?
2: Ofereço para todos os seus ouvintes, tá, Giba? De perto e de longe. E para todas aquelas pessoinhas... que é igual eu, que gosta de uma biritinha, sabe aquela cachaçinha adocicada,
0: olha
2: uma cervejinha, uma batidinha. Então, para todas essas pessoinhas, bye bye.
0: Bye bye, Jô. Grande abração carinhoso para você, para o Rosildo, para todos que estão nos acompanhando. Grande abração, muito carinhoso, hein? Descobri a música, viu, Jô? Tá chegando para você, Elisete Cardoso, Eu Bebo Sim. 1:24.

E nós ouvimos com o Amado Batista, Princesa. E olha quem chega por aqui. Boa tarde, Giba. Eu quero ouvir música do Amado Batista. Acabei de tocar Amado Batista. É a Marilda Branco, né, Marilda? Um grande abração pra você. Obrigado pela sua companhia. Acertou, hein? Esse é o WhatsApp aqui da Capital do Papel. É Marilda Branco participando, interagindo conosco, né? Quem também tá chegando por aqui, só produzindo delícias,

coisas deliciosas mesmo, né? Grande abraço para nossa querida Nice Delfino, ela diz boa tarde, Giba, eu digo boa tarde para você, Nice, bom trabalho, obrigado pela sua companhia. Tem mais alguém chegando por aqui, baixando por aqui direto da capital do estado, nosso amigo internauta, o Corvo, né? O Candinho, ele diz assim, olá meu amigo Giba, bom ver vocês aí na capital do papel, um abraço. Toca Antônio Marcos, se eu pudesse conversar com Deus, beleza, grande abraço ao nosso querido Candinho na capital do estado, né? Nosso amigo internauta. Quem mais está chegando por aqui é a Lia Lima, diz assim, boa tarde Giba, tudo bem com você? Gostaria de ouvir a música com Roberto Carlos, Mulher de 40. Ofereço para vocês da rádio, para todos os ouvintes e para minha filha Cauane e para os meus filhos Cleverson, Wellington e Wellington e para o Ederval e netos e também para Jô Sorriso. Um abraço Giba, grande abraço Lia, obrigado pela sua companhia. Agora 1h33.

Uma belíssima canção que nós ouvimos com Antônio Marcos, Se Eu Pudesse Conversar com Deus. Um abração muito carinhoso a ele que está acompanhando a nossa programação, nos enviou aqui, né? Ele diz boa tarde, amigo Giba, boa tarde, meu amigo Marcos Maurício Sinkoski, o Xixo Sinkoski, no Rio Alegre, né, Xixo? Grande abraço a você.

sempre nos acompanhando, pessoal também nos acompanhando, né? Um grande abraço, pessoal nos acompanhando lá no Jardim Argentina, grande abraço ao pessoal nos acompanhando no Conjunto Residencial Atlântico também, né? Um abraço muito especial. Na Vila São Francisco, a Dona Lourdes nos acompanhando, né? Dona Lourdes, grande abração. E um abraço pro Thiago. O Thiago tá trabalhando e acompanhando a nossa programação, o Thiago da Sandrine, né? Grande abraço, Thiago. Tudo de bom pra você. Deus abençoe, tudo de bom. Um abraço também pra Mirene e pro Xuxa. Xuxa's Beer, né? Grande abração, muito carinhoso. Sempre na sintonia, o Xuxa, na sintonia aqui da Capital do Papel. Agora, 1h43.

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9: 1h44, eu quero mandar um abração muito carinhoso ao Cândido Gomes, em reserva, nos acompanhando, né, Cândido? Grande abraço também para as mulheres, as meninas da Biosaúde, Antônia Sionec e equipe. Um abração muito carinhoso, obrigado pela companhia. Pessoal de Ortigueira conosco, pessoal de Ventania, pessoal de Figueira, Curiúva, né? Um grande abração muito carinhoso. Você nos acompanhando em Castro, em Ponta Grossa. Pessoal nos acompanhando também em Piraí do Sul, né? Tem o Bodinho, tem o Dirceu Galo, tem a dona Ana Dirce, né? Mãe da Silvia Mainardes, de Sapopema. Aliás, né? Um abraço para Silvia Mainardes e o Pedro, né? Trabalhando e acompanhando a nossa programação. Também um abraço para Luzia Queiroz, avó do pequeno Anthony e do netinho mais novo, né? Que é o Benjamin. Grande abraço a Luzia Queiroz, sempre nos acompanhando, né, Luzia? Grande abração carinhoso para você. Um abraço ao pessoal de Ivaí, né, Jorge? Grande abraço, Jorge, sempre nos acompanhando em Rosário do Ivaí, Rio Branco do Ivaí também, né? Grande abração, muito carinhoso. Pessoal nos acompanhando em Araputi, Jaguariaíva. Grande abração, muito especial. Obrigado pelo carinho, obrigado pela audiência. E quem está chegando de José Lacerda, nossa querida Dilce Sete. Boa tarde, Giba. Boa tarde, minha querida Dilce. Um abração carinhoso para você e para todos da família. E a Dilce compartilha conosco.

Guarde isso para a vida. Valorize quem faz questão da sua presença. Quem encontra tempo para conversar com você, perguntar como foi o seu dia e se importa de verdade com o que você sente. Valorize quem lembra de você nos pequenos detalhes, que demonstra carinho sem precisar de motivos e faz você se sentir importante. Quem permanece ao seu lado, mesmo quando a distância, o tempo ou as dificuldades tentam afastar. Porque pessoas que escolhem cuidar, apoiar e permanecer são raras. O resto são apenas passageiros na sua história.

Como sempre, o melhor da música fazendo parte da programação da Capital, nós ouvimos com o Pato Fu, Canção para Você Viver Mais. 1h59, já já tem repórter Capital.

0: 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Saúde de Telêmaco Borba amplia o horário de atendimento em duas UBSs. A Secretaria Municipal de Saúde de Telêmaco Borba anunciou uma novidade para ampliar o acesso da população aos serviços de saúde. Durante todo o mês de setembro, as UBS Centro e Área 2 terão um horário de atendimento estendido, funcionando das 5 da tarde às 8 da noite. A iniciativa é um projeto piloto e busca principalmente atender trabalhadores que têm dificuldade de procurar uma unidade de saúde durante o horário comercial. Cada unidade contará com equipes multiprofissional formada por médico, enfermeiro, técnico de enfermagem, servidor administrativo e motorista. Outro destaque será o reforço na vacinação. Às terças-feiras, haverá um técnico de enfermagem exclusivo para a sala de vacinas, facilitando a atualização das carteiras de crianças, jovens e adultos. A Secretaria de Saúde também pretende avaliar o número de atendimentos, o fluxo e a satisfação dos usuários durante setembro. Os resultados serão utilizados para definir a possível ampliação permanente do horário para outras UBSs do município. E mais, acesso à saúde para a população de Telêmaco Borba. 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

nossa. E que você tenha uma ótima tarde de quarta-feira. Hoje é quarta-feira, dia 16 de setembro de 2026. Quem tem o prazer de continuar com você até às 5 da tarde aqui pela Capital com a Tarde é Nossa, sou eu, Gilberto Alves, o Giba. E para você interagir conosco, registrar a sua audiência, confirmar a sua participação, é muito fácil, é muito simples, 3910-1210, código de área 42. A temperatura neste momento é de 21 graus. Aqui é o seu lugar, aqui é bem melhor. Aqui você ouve sempre o melhor da música. 2 horas e 4 minutos. Technotronic.

0: Só o melhor da música. Aqui na capital nós ouvimos com Renata Ruda, Ouro Pra Mim. 2:21.
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4: 2:23 de volta com A Tarde é Nossa, abraçando com muito carinho a família Baena, né? Grande abraço ao Renato Baena, doutor Marcos Baena, a Miraci Baena e também a Marli Baena, que sempre acompanha a nossa programação. Um abraço para o Severio Antunes também nos acompanhando, né, Severio? Grande abraço. No Jardim Bandeirantes, a família Andrade, né? Um abraço carinhoso para o Marlon e também para a Vilma, na sintonia da nossa capital do papel. No Jardim Alegre, a Roseli Nascimento e o esposo, o Mirtão, né? Grande abração, muito carinhoso, essa gente bacana. Na Área 7, a família Charneski, né? Um grande abraço ao seu Luiz Carlos e a dona Lourdes, sempre nos acompanhando. Também a Célia Ortiz e a Isabel Cristina, né? Grande abraço também à família Jurac, né? A Edneia, o Eduardo, pessoal do Escritório Confisco, um abração muito carinhoso. No Socomim, grande abraço a Mila Costa, mãe da Renata Miller. Grande abração carinhoso também para Célia Alves e a Mulher Maravilha sempre nos acompanhando. E eu desejo agora boa tarde para Natália Dias, na recepção de nossa emissora. Boa tarde para você, Natália. Bom trabalho, tudo de bom para você e muito obrigado pela sua colaboração. Nos enviou aqui para os estúdios que o seu Altair do Monte Carlo, ele quer ouvir música com o Agnaldo Timóteo. Seu Altair, grande abração, tudo de bom, hein? Tá chegando, Agnaldo Timóteo, os brutos também amam.

Esse foi Altemar Dutra, concerto para um verão. O que será que o Joãozinho Bittencourt achou dessa música, hein, João? Gostou da música? Bom trabalho para você aí no departamento comercial, você e a Elisete Correia, né? Deus abençoe, bom trabalho. Espero que esteja ouvindo, acompanhando a nossa programação e abraçando, né, Joãozinho? O pessoal também do Posto Aliança, Posto Guapo, o pessoal do Posto Jerusalém sempre nos acompanhando. Um abração muito carinhoso a essa gente bacana. E quem também está nos acompanhando, ela diz assim, boa tarde, Giba. Como sempre, te ouvindo. Obrigado por lembrar de nós, amigo. Deus te abençoe sempre, sua vida. Roseli Nascimento, do Jardim Alegre, né, Roseli? Obrigado pela sua

companhia. Após embate, Ademir traça vingança e atinge ponto fraco de Adriana em Quem Ama Cuida. Quando eu vi aquela cena de ontem, eu pensei, a Adriana arrumou pra cabeça, hein? Ela arrumou pra cabeça. 2:33, olha só, hein? Você que acompanha a novela das 9 da Globo, Ademir vai querer se vingar de Adriana após descobrir que ela foi a responsável por a sua ruína em Quem Ama Cuida. O advogado conseguirá atingir o ponto mais fraco da fisioterapeuta, a família. Ele irá atrás de Elisa e fará ameaças na novela das 9 da Globo. O público verá a continuação do embate dos dois no capítulo desta quarta-feira, hoje, portanto, dia 16. A protagonista contará para o criminalista que foi ela quem incentivou Sueli a denunciá-lo por assédio. Porque como todas as outras vítimas de canalhas como você, ela morria de medo. Mas eu não, soltará a ex-detenta. O vilão se enfurecerá, mas deixará claro que vai sair da cadeia em breve. Será então que Adriana ainda revelará que ela armou o flagra de Dora com André para que o advogado descobrisse o caso dos dois. Eu queria muito ter visto sua cara de corno, zombará ela. Desgraçada, eu vou sair daqui e você vai ver. Você vai ver o que eu vou fazer, ameaçará o Crápula. Depois de ser solto, o personagem começará a traçar, né? O Ademir começará a traçar uma forma de se vingar da fisioterapeuta. Primeiro, ele procurará Elisa e prometerá infernizar, né, a vida da família novamente. A mãe de Adriana até passará mal. Pouco depois, Ademir ainda conversará com Pilar e contará que foi a protagonista quem causou sua derrocada. A vilã, então, concluirá que o único jeito de impedir a inimiga de seguir prejudicando eles é colocando novamente na cadeia os dois. Pensarão numa forma de viabilizar isso. A essa altura da trama, Pilar estará cada vez mais próxima de Tom, que também ajudou a condenar a mocinha injustamente no passado. A megera convocará o canalha para mais uma missão contra a fisioterapeuta. E tem mais aqui, olha só. Tem mais uma, né, nos próximos capítulos também, né? Olha só, Pilar, enfim, cai do cavalo com jogada de Adriana e Thiago em Quem Ama Cuida. É o acerto de contas, né? Pilar começará a ver seu poder escapar pelas mãos em Quem Ama Cuida. A chegada de Adriana, a Brandão Joias fará a megera tentar organizar uma frente de resistência, mas Thiago frustrará seus planos. Além de se recusar a apoiar a tia, ele cogitará vender as suas ações justamente para a nova sócia. A movimentação começará antes de a víbora descobrir quem está por trás da compra da parte que pertencia a Ulisses. Preocupada com a mudança na composição da empresa, ela procurará Fábia e proporá, né, uma união para adquirir as ações de Tiago. O sobrinho, porém, não estará disposto a entrar no jogo. Ele deixará claro para Ingrid que poderá fechar um acordo com a recém-chegada. A bomba explodirá no evento em homenagem a Arthur. Nancy representará Adriana diante de todos como a nova integrante da sociedade. Será a volta triunfal da mulher que os parentes do bilionário acreditavam ter afastado definitivamente do patrimônio. Tiago aumentará o tamanho do baque, né, ao rejeitar uma composição com Pilar. Para piorar, levantará a possibilidade de negociar suas ações com Adriana, o que poderá ampliar consideravelmente a influência da protagonista nos negócios da família. A ameaça mexerá com Pilar a ponto de ela admitir a Ingrid que está com medo de perder a herança. A confissão mostrará uma personagem bem diferente daquela que se acostumou a agir como se tivesse o domínio da situação. A fisioterapeuta também avisará que não chegou a Brandão Joias apenas para ocupar uma cadeira. Ela dirá à atual presidente que terá contratado um auditor para examinar as

contas da empresa. Sem conseguir colocar Thiago sob seu comando e diante do avanço da adversária, Pilar partirá para métodos mais perigosos. Ela convocará Tom para uma missão contra Adriana em um sinal de que o tombo, né, não fará a Megera desistir da guerra. Então tá aí nos próximos capítulos da novela das nove da Globo, Quem Ama, Cuida.

0: E nós ouvimos Julio Iglesias, para você que gosta, né? Assim como Antônia Sionek, né, Antônia Sionek? Grande abração para você na Bio Saúde, acompanhando a nossa programação. Agora 2h43.
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0: 2h44, você acompanhando A Tarde é Nossa e também interagindo conosco. E quem está chegando? Oi, Giba. Boa tarde, tudo bem? Estamos na escuta aqui, queremos ouvir a música do Dorama, O Início da Primavera. Só podia ser ela, né? A Camila Dorameira, né, Camila? Um grande abração carinhoso para você e para todas que estão acompanhando a nossa 101.9 Capital do Papel. E a sua música já está chegando.

Esse som bacana que nós ouvimos aqui na 101.9, Bob Dylan, Lay. 2:52, você acompanhando A Tarde é Nossa e também interagindo conosco. Boa tarde, Giba. Uma música com Raimundo Fagner, Cartaz. Ofereço para Marilza, para Dirce da Colônia, para Jô Sorriso, para Maridez, para Joslaine de Caetano. É a Dirce da Área 3. Deus abençoe você, Giba. Amém, Dirce. Deus abençoe você. Obrigado pela sua companhia. Cai o azul do céu e o verde do mar. É o Raimundo Fagner chegando com Cartaz.

0: Essa é Rita Lee, Reza. Pontualmente, 3 horas, já já eu volto com você.
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7: O sol continua brilhando, a temperatura neste momento é de 21 graus. Quem segue com você até as 5 da tarde aqui pela capital com A Tarde é Nossa, sou eu, Gilberto Alves, o Giba. E você nos acompanha em que rua, em que bairro, em que cidade, em que estado, em que país você acompanha a programação da Capital FM. 3910 1210, código de área 42, 3910 1210. Esse é o WhatsApp da Capital para você interagir conosco. Estamos vivendo a tarde de quarta-feira. Hoje é dia 16 de setembro de 2026. Uma ótima tarde para você. Agora 3 horas e 2 minutos. 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

Os ritmos mais gostosos de todos os tempos aqui na 101.9. Nós ouvimos Eurythmics, Here Comes the Rain Again. 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

Passa. 3:20 e como passa rápido o tempo, hein? 3:20, você sintonizado com a Capital, acompanhando a tarde é nossa e também interagindo conosco. Olá, Giba, tudo bem? Sandra Cirino, do Centro. Então toca pra mim Grafite, Mama Maria. Acho que é isso, beijos, até. Grande abraço a Sandra Cirino, acompanhando nossa programação. É isso mesmo, Sandra. Grafite, Mama Maria, já vou trazer na nossa programação pra você. Boa tarde, Giba. Gostaria que você tocasse a música Inevitável com a banda Desejo de Menina, só pra curtir. Obrigado. Uma boa tarde pra todos vocês aí da rádio, que alegram nossas tardes. É a Francisca Heroína. Antigamente eu falava heroína, né? Mas é heroína mesmo, né? Francisca Heroína, grande abraço a você e as meninas da Plastipel, né? Que acompanham também a nossa programação. Um abração muito carinhoso. Tá chegando a sua na nossa programação agora 3:21.

E nós ouvimos com Grafite, Mama Maria. 3:28 pela Capital do Papel, você acompanhando A Tarde é Nossa. E olha só, hein, o que aconteceu. Ana Maria Braga fez um alerta sobre os cuidados com os olhos no Mais Você desta quarta-feira, hoje, portanto, dia 16. A apresentadora contou que sofreu uma fissura na córnea depois de dormir com o ar-condicionado quente ligado durante a noite. Segundo ela, o ressecamento provocado provocou, né, dor intensa e a fez acordar chorando. A veterana da Globo...

Aproveitou o início do programa para recomendar o uso de umidificador no quarto durante o inverno. Não durmam no inverno com ar-condicionado quente ligado, sem ter dentro do quarto um bom umidificador. Senão, fica que nem eu. Dá uma fissura na córnea, porque seca o olho, afirmou ela ao iniciar a atração matinal. A apresentadora explicou que havia deixado o aparelho ligado durante a noite por causa das baixas temperaturas em São Paulo. Frio está em todo o país, pelo jeito, né? Estava frio para malandro nenhum botar defeito ontem. Aí esqueci de desligar o ar-condicionado e o que aconteceu? Levantei hoje chorando, jurou, relatou Ana Maria. Durante o desabafo, Ana Maria Braga reforçou que a situação serve como um aviso para outras pessoas que costumam dormir com o ar quente ligado. Ela chamou atenção para a sensibilidade da córnea e explicou como o ressecamento pode acontecer enquanto a pessoa dorme. É um alerta para todo mundo. De repente, seu olho, a córnea, é muito sensível. Você fica com ele um pouquinho aberto só e ele vai ressecar, declarou a comunicadora. E dói muito, complementou. Ana Maria ainda contou como, aliás, contou com o auxílio, né, de um oftalmologista em caráter de urgência. Queria agradecer a oftalmologista, né, Rubens Belfort, que veio me salvar aqui, afirmou. Apesar do susto, a comunicadora está bem e conseguiu seguir normalmente com a apresentação do Mais Você desta quarta-feira. Ela, no entanto, reforçou a situação para que o público tome cuidado com a sensibilidade ocular, os problemas que podem ser gerados por causa, por algo, né, que nem sabia que poderia afetar os olhos. Então tem mais é que cuidar mesmo, né? Sejam seus olhos azuis, pretos, castanhos, olhos verdes, tem mais é que cuidar mesmo, né?

0: Aqui na Tarde Capital, só o melhor da música. Você ouviu com Chico Buarque e Simone e Holanda. 3:41.
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0: tarde é nossa. Muito bem, já estamos de volta agora, 4 horas e 42 minutos. Você sintonizado com a Capital, acompanhando a 101.9 com a Tarde é Nossa e também interagindo conosco.
1: Ô, Giba, boa tarde. Como é que tá por aí?
0: Tudo bem, Luiz?
1: Tempo aí? Como é que tá hoje aqui?
0: Sol brilhando.
1: Tem chuva, mas tá fresquinho, não tá nem frio e nem quente, como diz, tá morno, mas tá ótimo. Giba, eu gostaria de ouvir aí, se for possível, você tocar para mim. O nome da música é O Homem. E o nome do cantor é Noroel Vilela. Eu ofereço para a Nina e para a Maria aqui da cidade de Baiti. Eu sou Luiz Botafogo. Uma ótima tarde para você aí.
0: Grande abraço, Luiz Botafogo. Falando nisso, Luiz, quem deixou um abraço carinhoso para você? Carlos Roberto Ramos, o Carlão, mandou um abraço para o nosso querido Luiz Botafogo, né? Agora residindo em Ibaiti, né? Um abraço para você, para as meninas aí, sempre acompanhando a nossa programação. Carlão comentando a respeito de você. E aí falou assim, quando você recebeu...

Ele, através do WhatsApp, né? Manda um abraço em meu nome. Então tá aí o Carlão mandando um abraço pro Luiz Botafogo, que está nos acompanhando, né, Luiz? Grande abração para você. Tudo de bom, meu querido.

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0: E essa nós ouvimos com ele, João Bosco, Papel Marchê. E olha só, Luiz, Botafogo, né, Luiz? Mais alguma coisa, Luiz?
1: Obrigado. Oi. pela mensagem que você mandou e que o Carlão deixou aí para mim, e eu respondo para ele também. Um abraço pro Carlão aí. Amanhã eu vou tentar ver se eu entro em contato com ele, né? Que acho que ainda, às quinta-feira, ele continua tendo aquele programa, vou ver se eu entro em contato com ele. Eu quero ver o Carlão também. Quer dizer, toda a turma aí de Telemaco Bob adora essa cidade aí, cara, mas vim parar aqui, né? E daí acabei, perdi a minha esposa, fiquei aí muito tempo, né? Daí as colegas minhas, Luiz, vem pra cá, e eu vim pra cá, né? Mas eu adoro minha cidade aí. Daqui um dia eu devo ir aí novamente, eu tenho que fazer um retorno aí com o Dr. Kleber, né? Urologista, e o Dr. Gilson, cardiologista, daí eu
0: certo.
1: Vou dar uma passadinha, dependendo do horário, se der tempo, eu chego aí, fazer uma visita aí pra você e pra Natália também. Falou, Giba. Tchau, tchau.
0: Grande abraço. Esse é o Luiz Botafogo e essa é a Rádio Capital do Papel, fazendo amigos e unindo corações. 3:50. Gloria Gaynor e Barry White. 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

E essa nós ouvimos com Luiz Melodia, codinome Beija-Flor. E daqui a pouquinho, olha só que assunto interessante, hein? 6 alimentos fermentados que podem beneficiar a microbiota intestinal. Esse assunto fica para daqui a pouquinho, agora 3h59. Já já tem repórter Catão.

0: 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A administração municipal, juntamente com SEST e SENAT, oferece uma grande oportunidade para quem deseja capacitar para o transporte de inflamáveis e produtos químicos. As inscrições estão abertas a partir do dia 11/9 pelo aplicativo Telêmaco Digital. Curso será realizado no dia 13/10 a 29/10, no horário das 18 horas às 22 horas. Requisito: possuir CNH categoria B, C, D ou E. Uma capacitação gratuita e voltada à segurança e responsabilidade no trânsito. 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

tarde é nossa. E nesta tarde de quarta-feira, a temperatura na marca dos 22 graus. Hoje é quarta-feira, dia 16 de dezembro. Aliás, de dezembro não, né? De setembro de 2026. E quem tem o prazer de continuar com você até as 5 da tarde aqui pela capital, sou eu, Gilberto Alves, o Giba. Para você interagir conosco, registrar a sua audiência, confirmar a sua participação, 3910-1210, código de área 42, 3910-1210, esse é o WhatsApp da capital para você interagir conosco. Vamos lá então, hein? 6 alimentos fermentados que podem beneficiar a microbiota intestinal. Fermentar alimentos é uma técnica antiga de conservação, mas seus efeitos sobre o organismo continuam despertando o interesse da ciência. O processo modifica a composição dos alimentos e pode produzir ou aumentar a concentração de substâncias com potencial antioxidante, anti-inflamatório e probiótico. Alguns alimentos que se destacam nesse grupo. Tem muita gente que gosta, hein? Primeiro, chucrute. Já ouviu falar em chucrute? Um estudo publicado avaliou que o que acontece com o repolho durante a fermentação e encontrar

para, né, aumento de compostos com ação antioxidante e anti-inflamatória, com destaque para os fenólicos e os carotenoides, além da formação de isotiocianiatos, que também ajudam a reduzir o estresse oxidativo, ácido lático e alguns aminoácidos ligados à saúde digestiva. Em testes com células intestinais, o chucrute, nome dado ao repolho fermentado, ajudou a preservar a integridade celular e a função da barreira intestinal. Essa estrutura é importante para controlar a passagem de substâncias entre o intestino e o organismo e também participa da interação com a microbiota. A iguaria de origem alemã é feita com repolho picado em fatias bem finas e sal. Além dos efeitos sobre a barreira intestinal observados no estudo, o alimento fornece fibras e compostos bioativos presentes no próprio repolho. O preparo caseiro, no entanto, exige cuidado rigoroso com higiene, desde a esterilização do recipiente até a manipulação dos ingredientes. Falhas do processo podem favorecer a contaminação por micro-organismos nocivos. O prato costuma ser servido com carne de porco. Tá aí, né? Chucrute. Segundo, kefir. Tem muita gente que conhece kefir, né? Os grãos de kefir abrigam uma comunidade de bactérias e leveduras capazes de fermentar leite, algumas bebidas vegetais e água. Entre os micro-organismos presentes estão lactobacilos e bifidobactérias. Isso mesmo, bifidobactérias. O resultado é uma bebida com potencial probiótico que contribui para a saúde intestinal e imunológica. Para quem não está acostumado, a introdução deve ser gradual, pois o aumento repentino do consumo pode provocar gases e outros desconfortos. Preparados caseiros também exigem atenção à higiene. Crianças, gestantes, idosos e pessoas com imunidade comprometida, né, devem conservar, conversar, ou seja, com um profissional da saúde antes de consumir produtos preparados dessa forma. Vamos lá então, terceiro, kombucha. Parece que eu ganhei um tempo atrás da nossa ouvinte, né? Kombucha, da Dirce 7, né? De José Lacerda, kombucha. Olha só, a bebida levemente gaseificada é produzida a partir da fermentação de Carmelia sinensis, a planta usada nos chás verde e preto por uma cultura de bactérias e leveduras conhecidas como scoop. A fermentação altera a composição da bebida e gera diferentes ácidos e outros compostos. Pesquisas mostram benefícios do kombucha na microbiota e em marcadores metabólicos. Frutas podem ser acrescentadas para conferir sabor e fornecer outros compostos bioativos. Como a produção caseira envolve risco de contaminação, é mais seguro optar por produtos com fabricação controlada, validade e procedência conhecida. Algumas versões também contêm pequenas quantidades de álcool e por isso devem ser evitados por crianças e gestantes. Quarto, iogurtes e leites fermentados. Iogurtes e leites fermentados são produzidos com bactérias específicas, incluindo espécies dos gêneros Lactobacillus e Bifidobacterium, quando apresentam micro-organismos probióticos em quantidade e condições adequadas, podem contribuir para o equilíbrio da microbiota. Algumas bebidas probióticas também apresentam evidências de benefício contra a constipação intestinal. Vale olhar o rótulo. Nem todo produto fermentado é automaticamente probiótico. E algumas versões contêm bastante açúcar, além de adoçantes e outros ingredientes capazes de provocar, né, desconforto em pessoas sensíveis. Isso aqui é bom demais, hein? Quinto, pão de fermentação natural. Uma delícia, né? Uma mistura de leveduras e bactérias, né, conduz uma fermentação mais longa. Durante esse processo,
Os micro-organismos modificam

0: parte dos componentes da massa, o que pode melhorar a sua digestibilidade. A fermentação também pode alterar a disponibilidade de alguns nutrientes, como aumento de vitaminas e sais minerais. Ainda assim, é preciso parcimônia. A quantidade deve levar em conta uma dieta equilibrada. Uma estratégia é combiná-los com uma fonte de proteína, como ovos, queijos, frango, atum, tofu ou pasta de grão de bico, especialmente em refeições nas quais se busca maior saciedade e melhor controle da resposta glicêmica. Sexto, vinagre. O vinagre também nasce da fermentação a partir do vinho ou de outras bebidas, como a sidra de maçã. Sua acidez e alguns compostos produzidos durante o processo podem apresentar atividade antimicrobiana. É uma opção prática para temperar saladas e outros pratos, mas não há evidência robusta de que o vinagre provoque perda de peso, apesar da população da popularidade dessa promessa, né? O excesso pode irritar o estômago e, pelo contato frequente com os dentes, contribui para o desgaste do esmalte. Por isso, a recomendação é usá-lo como tempero, sem tomar o produto puro ou em jejum. Então tá aí, mais essa que você ficou sabendo aqui em nossa programação. 4:10, você está com a Capital do Papel, acompanhando A Tarde é Nossa.
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As mais lindas canções fazendo parte da programação da capital, nós ouvimos com Adele, Easy on Me. E chegou aquele momento, hein? 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

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Agora 4h19.

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9: 4h21, de volta com A Tarde é Nossa e você interagindo conosco. E um dos filhos queridos da dona Sebastiana está chegando por aqui. Você adivinha quem é? Só pode ser, né? O René José Soares, o Bem TV. Giba, estou na escuta. Mande a programação para o Celcinho, para o Nelson Pintor, para o Sorriso e para o Magrão. E para todos os meus amigos. Esse é o nosso querido Bem TV, né? Tem mais alguém chegando? Boa tarde, tudo bem? Aqui hoje tem sol, graças a Deus. Que maravilha, tem que agradecer mesmo pelo sol, né? Hoje gostaria de ouvir Nazaré Love Hurts. Você viu a foto do perfil? Não é IA. Não é não, né? Eu notei aqui mesmo, né? Essa é a Maria Elizabeth de Oliveira e o esposo Dirceu, né? Eram novos na época, né? Bem novinhos, né? Olha, pelo jeito casaram cedo, né? Grande abração, viu? Maria Elizabeth de Oliveira pra você, pro Dirceu. A foto tá bonita, hein? Os dois aqui estão muito bem na foto, hein? Um abração carinhoso pra vocês aí. Tudo de bom e a sua música já está chegando.

As mais lindas canções fazendo parte da programação da Capital. Aqui na Terra Capital nós ouvimos com Randy Brown, I'd Rather Hurt Myself. 4:30, você acompanhando a Terra Nossa e também interagindo conosco. Boa tarde, Giba, tudo bem? Mande um abraço para os meus pais, João Araújo, e em especial para minha mãe Célia de Araújo, que está completando mais um ano de vida hoje. É o recado do Dailton, né? É o Dailton participando, interagindo conosco, o pessoal da Mototec, é isso? Grande abração, muito carinhoso. Um abração sempre para o seu João Araújo, sempre nos acompanhando. E para a esposa, né, dona Célia, que hoje está completando idade nova. Deus abençoe, dona Célia, muitos e muitos anos de vida. Que Deus continue cuidando da senhora, do esposo, dos filhos, dos netos, enfim, de toda a família. Lhe conceda grandes bênçãos. Grande abração. Um abraço especial para vocês aí nos acompanhando na Avenida Papa João 23. Vai ter bolo hoje, né? Salgadinho, tudo de bom, hein? Um abração carinhoso. Tá chegando Zélia Duncan, Catedral.

0: Linda canção que nós ouvimos com Titãs, Enquanto Houver Sol. Agora faltando 20 minutos para as 5 da tarde.
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0: 4:43, de volta com A Tarde é Nossa aqui pela Capital do Papel e agora tem Ahá.

0: E essa nós ouvimos com Roupa Nova, Yesterday. 4:53. Eu quero agradecer a sua participação, a sintonia, a grande audiência. Se Deus quiser, com a tarde é nossa, eu volto amanhã, à 1:00 PM, logo após o microfone aberto com o Carlão. Não desligue seu rádio, continue sintonizado com a 101.9. Na sequência da nossa programação, daqui a pouquinho tem Tarde Sertaneja, com ele, Dimas Barbosa. E às 19:00, a voz do Brasil. Grande abraço e até lá, se Deus quiser.
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1: Muito boa tarde para você, meu amigo, muito boa tarde para você, minha amiga. Estamos chegando, chegando aqui na 101.9, Rádio Capital do Papel FM, a emissora que vai longe para ficar cada vez mais coladinho com você. Aí depois desse programa maravilhoso com Gilberto Alves, o nosso amigo Giba, o Boa Tarde Capital, agora a tarde é nossa, né? A tarde é nossa, a partir de agora você fica com a gente aqui na sua 101.9. É a tarde sertaneja até às 19 horas. Você que quer curtir a sua música do passado, aquele lançamento aí, aquele universitário bem legal, ou também aquela gauchesca, então você manda o seu recado pra nós aqui, entra lá no seu WhatsApp e manda pra nós o seu pedido aí, tá? Vai lá no 42 9 39 10 12 10, 42 39 10 12 10. Aí você deixa registrado a sua participação de áudio e também a sua participação de texto. Lembrando que esse número é somente para mensagem de áudio ou de texto. 39 10 12 10. Para você que quer ligar pra gente, é o 39 10 12 00. Você vai conversar com a nossa amiga Natália Dias, ela vai anotar o seu pedido, vai marcar o seu recado e você já já vai ouvir o seu sucesso aqui na Tarde Sertaneja, que a partir de agora fica grudadinho com vocês até às 19 horas na 101. Rádio Capital do Papel.
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1: Muito prazer, eu sou Dimas Barbosa desde criancinha e faço companhia pra você aqui na capital.

0: quarta-feira, dia 16 de setembro de 2026. 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Tá na capital, tá na melhor, tá bom demais. Bora começar a nossa tarde sertaneja. Zezé de Camargo e Luciano, vem pra cá você também. Aumente o volume, aumente o som. Curta comigo, sem medo de ser feliz. Boa tarde.
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0: Aí na 101.9, Bruno e mais uma Rony, Meu Disfarce. Você também curtiu Rick Renner, Nós Somos Dois Sem Vergonhas e Zezé de Camargo e Luciano, abrindo o nosso bloco, a nossa tarde sertaneja, sem medo de ser feliz. Zezé de Camargo e Luciano. E a participação do ouvinte já está chegando por aqui, pessoal já mandando recado, já mandando seu oi, mandando seu abraço pra gente, né? Então já vamos abrir o espaço pra você falar comigo. Oi, boa tarde.
1: Boa tarde, meu amigo Dimas, tudo bem com você?
0: Beleza?
1: Tudo bem, graças a Deus.
0: Que bom.
1: Aqui com Ibaro Costa e Amado Batista. É, aquela música que cantou, esqueci o nome, rapaz.
0: Eu acho que é Amigos.
1: Manda uma que eles cantam juntos lá, esqueci o nome da música. Uh-huh. Amado Batista
0: e Ibaro Amigos.
1: Costa. Acho que é Amigos, uma
0: coisa. Isso, aham. Uh-huh. Tá bom.
1: Pra minha prima Romildo Ventania. Minha prima Vanderleia da área 6, para todos os Lemes Pinheiro e todos que gostaram da música. Um abraço, até mais, é o Foguinho do Jardim de Itália.
0: Valeu, Foguinho, um abração para você, obrigado pela audiência, nosso amigão Foguinho do Jardim Itália. Ô Dimas Barbosa, boa tarde, Dimas, manda para nós aí um sucesso com Chico Rei e Paraná, Alma Transparente. Eu quero oferecer, Dimas, para todos que estão na sintonia, beleza? É o Polaquinho da área 7.

0: Valeu, Polaquinho. Um abração pra você. Obrigado pela audiência aí também, tá? Pessoal lá da Área 7, o nosso grande abraço. Quem mais também chegando? Ô Dimas, boa tarde, tudo bem? Olha, aqui é a Lediane. Eu gostaria de oferecer a música com Jorge Mateus. Eu quero só você. Quero oferecer lá pro meu marido, o Eduardo Zavataro, e mandar um recado que hoje eu fui ver pra ele, mas cheguei atrasada, Dimas. Eu não consegui entrar, tá? Mas dizer pra ele que eu amo muito ele e estou com muitas saudades e que logo estaremos juntos. Então tá certo, valeu, ô Lidiane. Um abração pra você, tá? O meu amigo Eduardo Zavataro, a Lidiane teve por aí, tá? Só não conseguiu entrar porque chegou atrasada, mas o sentimento de amor corre no coração dela sempre por você, tá bom? Um abraço! Quem mais também por aqui? O Dimas, boa tarde, Dimas. Eu sou a Noeli da Área 2. Manda um abraço pra nós, a Noeli, o Uca, a Ana Clara e também pro Vinícius. E toca pra nós aí um sucesso com Ana Castela. A música não é pressa, é pressão. Gostamos muito dessa música. Então tá bom, Noeli. Um abração pra você, também pra Ana Clara, pro Vinícius e especialmente pra esse grande camarada, esse amigo da gente, nosso parceiraço, o Nego Uca. Um abração pra vocês e obrigado por estar conosco aqui na nossa Tarde Sertaneja.
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0: Tá na capital, tá na melhor, tá bom demais e vem chegando Rincon, Ana Castela e DJ Boss aqui na sua 101.9.
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12: Está na capital, está na melhor, está bom demais. Agora são 17 horas mais 26, 17 e 26. Mandando um abraço para os meninos e para as meninas que estão indo para casa descansar depois de um dia inteiro de trabalho. Aquele abraço para vocês aí, tá? Os meninos que estão indo nas vans, nos ônibus, estão indo para casa depois de um dia de lida, né? E claro, aí também agradecendo ao Motora que ligou o rádio, está indo com o som ambiente aí dentro do ônibus, nos acompanhando. Pessoal da Clabinha MA, um abração para vocês, bom descanso. Meninos e meninas do Puma, que também estão aí no trajeto para casa, bom descanso também para vocês. E também, claro, para aqueles que estão vindo, voltando de carro para casa, também com a gente na programação. Seja sempre bem-vindo aqui na 101.9, porque aqui é a rádio que faz companhia para vocês o tempo inteiro.
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12: Mandar um abraço lá pro João, João Jans, está na van indo para casa, ele que mora na cidade do Imbaú. Um abração para você, João. Para você, para a esposa, para os filhos, que eu tive o prazer e a alegria de conhecê-los também. São meninos e meninas maravilhosas, fantásticos, né? Afinal de contas, né? Sendo filhos e esposa do nosso amigo João Jans, realmente são pessoas maravilhosas, assim como o João também é, né? Um abração para eles aqui na cidade do Imbaú. 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
0: Mandando um abraço especial também lá pro Paulinho, também lá pro Jailton e todos os meninos aqui da Mototec estão com a gente aqui na nossa 101.9.
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0: Tá na capital, tá na melhor, tá bom demais. Aí pra vocês, Chico Rei mais o Paraná, Alma Transparente. Essa foi atendendo nosso parceiraço, nosso amigo Polaquinho da Área 7. São 17 horas mais 39, 17:39. Ô Dimas Barbosa, boa tarde, Dimas, tudo bem? Olha, aqui, Dimas, é a Thaís, tá? Eu queria pedir uma música com Jorge Mateus e dedicar lá pro meu marido Igor Biscaia. Dizer pra ele, Dimas, que eu me atrasei hoje e não consegui chegar a tempo, mas eu amo ele e estou com saudades. Tá bom, Thaís, um abração pra você. Ele também já tá dado o recado lá pro Igor Biscaia. Um abração pra vocês. Ô, Dimas, boa tarde, Dimas. Tudo bem? Eu gostaria de oferecer aí uma programação especial pro meu amor, Marcos Vinícius, falar pra ele que eu amo muito ele e que estou esperando por ele, tá bom, Dimas? É a Inês Santos. Valeu, Inês, um abração pra você, obrigado, tá? Pela audiência também, e um abraço lá pro Marcos Vinícius, também tá com a gente curtindo a nossa 101.9. Dimas, beleza, beleza. É o Marco Antônio já em casa tomando tomando água gelada e ouvindo a gente, então tá bom. Ô, coisa boa também, né? Pena que eu não posso, rapaz do céu, mas eu tô com uma sede de tomar uma água gelada dessa aí, rapaz do céu, hein? Manda um, ô Marcos, manda uma pra nós aqui dessa aguinha gelada aí. É água gelada, né? É aquela latinha que o William Bonner, né, destampou lá na eleição passada, né? Ele fez mais ou menos assim, ó. Né? Ai, ai, o pessoal falaram, ah, não, é outra coisa, não, mas era água, né? É água gelada. Tá bom, valeu, Marcos, um abração pra você, bom descanso. Marco Antônio aqui da Área 6, também com a gente. Quem mais? Meu parceiraço Gilberto Leite. Oi, Gilberto. Bom dia, bom dia. Boa tarde, Gilberto, fala comigo.
1: Fala, Dima. Gilbertão, Laboratório Clabin, trabalhei junto com o Carneirinho.
0: Faz tempo já, né? Já faz tempo, né, ô Gilberto? Faz anos.
1: Lá, faz tempo já.
0: Faz tempo já, né?
1: Saí de lá já, faz tempo. Tô escutando o seu programa.
0: Beleza?
1: Programa bom, hein? Você é um bom garoto de programa, hein?
0: Ai. Já me falaram, Dimas, olha, Dimas, você é um excelente garoto de programa. Eu falei, eu sou bom, porque eu faço dois programas, né? Eu trabalho de madrugada e também à noite. Eu faço programa de madrugada e faço programa à noite. Eita, nós!
1: Rapaz, sucesso!
0: Beleza, obrigado.
1: Trabalhando aqui em Tibagi, no transporte escolar.
0: É, tá aí com as crianças?
1: Escutando o radinho aqui dentro do ônibus.
0: Beleza.
1: Mandou uma moda boa pra nós aí.
0: Maravilha.
1: Valeu, um abração.
0: Pra você também, tá? Pra você, Gilberto, e também pras crianças que estão aí no ônibus escolar, indo pra casa depois dos estudos, um abração e obrigado pela companhia aqui na nossa capital do papel. São 17:42, não sai daí não, tá? Já tem mais música aqui na nossa

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11: E já estamos de volta aqui na 101.9, já falando com o ouvinte, porque temos muitas participações e o tempo urge. Quem tá por aqui já com a gente? Oi. Oi. Hello.
12: Boa tarde, Dilmas. Aqui é a Neiva do bairro São Silvestre.
11: Oi, dona Neiva. Um abraço lá no bairro São Silvestre.
12: Queria que você tocasse a música para mim com Rio Negro e seus Limões.
11: Qual?
12: Chumbo Trocado.
11: Chumbo Trocado?
12: Quero que você mande para a turma da São Silvestre, para os ouvintes, para a turma da São Silvestre.
11: Uhum. Quem mais?
12: Para você e tua família, toda a equipe da rádio.
11: Muito obrigado!
12: Para meu filho Nori Neto, para a Helena, lá da São Francisco.
11: Certo.
12: Para a Marinês.
11: Marinês? Uhum.
12: E para o Léo Eduardo e os companheiros. Não tenho culpa, Dima, se a rádio pega junto uma com a outra.
11: Ah, é verdade.
12: Manda você mensagem para a Rádio Neco.
11: É verdade. É, foi de manhã isso.
12: Não,
11: hoje, né?
12: Não adianta você ficar bravo, o pé dele é clean. Dourado do capital do papel.
11: Ai, ai, ai. Vou mandar
12: até
11: colocar
12: amanhã,
11: uma antena aí.
12: Deus permitir.
11: Vou mandar botar uma antena aí na casa da senhora aí pra pegar só a nossa rádio. Viu? Ah, deixa de lado outra rádio. O importante pra senhora é a nossa rádio.
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11: Capital do Papel. Ai, ai. Valeu, dona Neiva. Um abraço. Quem mais? Dimas Barbosa. Boa tarde, meu amigo Dimas. Tudo tranquilo? Olha, Dimas, eu coloco em você cedo. Não, não é assim, não. O Paulo Marcelo. Paulo Marcelo. Você sintoniza na capital de manhã e também à tarde. Não é assim, eu coloco cedo e coloco à tarde, hein? Não, tá? Mas hoje tá corrida coisa, Dimas. Hoje nós estamos aqui no Puma, curtindo a capital. Deus abençoe você. Amém, meu parceiro. É o Paulo Marcelo que tá carregando lá no Puma. Um abração para ele e pra todos os motoristas, porque hoje, dia 16, é o Dia Nacional do Caminhoneiro, né? Então, parabéns a todos os caminhoneiros que estão nos acompanhando aqui na 101.9. E o caminhoneiro que está ligado com a gente vai carcar o dedo na buzina agora para avisar todo mundo que está aqui na sintonia, tá? Todo mundo vai saber que você tá curtindo a Capital do Papel, tá bom? No 3, sorta o dedo na buzina aí, tá? Vamos ver? Vamos ver se tá certo? Então vai lá. 1, 2, 3. Aê! Tá certo. Um abração pra você, Paulo. Obrigado pelo carinho. Tem mais gente chegando? Tem mais mensagens? Oi, Dimas. Boa tarde, Dimas. É a Vitória, tá? É Vitória? Eu quero mandar um recado.

0: Cauê Gustavo de Oliveira Freitas, falar que eu amo muito ele, tá bom, Dimas? Tá bom, tá certo. Mandou o recado já aqui, tá? O Cauê Gustavo de Oliveira Freitas, a Vitória ama demais você, né? Então tá dado o recado. Ô Dimas Barbosa, Dimas, se possível, toca pra nós aí uma música com o Maurício e o Mauri. É, manda lá pro meu pai Saturnino, pro Valdir e pra Nega, pro Rosinei e pra Comadre Rose, pra todos meus irmãos e irmãs, também pros cunhados e cunhadas, pro esposo Ney e filhos Anderson, Maria e também lá pra Renata e pro sogro Lorival, que ouve você todos os dias. Dimas, sabe quem tá na escuta lá no rancho? Ele mesmo, o meu mano Vandeco e a Luciane, tá? Eles estão no rancho, lá não pega sinal de internet, mas eles falaram pra mim mandar o recado pra você, tá bom? Manda um salve pra eles. Então tá mandado salve para o Vandeco e também pra Luciane, que estão lá no rancho nos acompanhando. Um abraço. Mais mensagem chegando. Ô Dimas Barbosa, boa tarde. Beleza, Dimas? Toca pra nós aí um sucesso e oferece lá pra Jô Sorriso, pra Marinês, pra Josilaine, pra Luciana, pra Silvia Mainardes em Sapopema, pras duas Vanderleias, pra Marilza e pra Dirce da Colônia, também pra minha irmãzinha Jusce e pra todo o pessoal do grupo Amigos da Capital, tá bom? É a Dirce da Área 3. Valeu, Dirce, um abraço, uma excelente tarde também pra você, tá?
1: Fala aí, Dimas, aqui é o Sandro.
0: Sandro.
1: Dimas, hoje eu queria que você tocasse a música Cicatriz.
0: Cicatriz?
1: Do Cristiano Neves.
0: Cristiano Neves.
1: Aí pra turma da São Francisco e tudo.

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0: É a sua Tarde Sertaneja aqui pela 101.9 Rádio Capital do Papel FM. A emissora que vai longe pra fazer companhia pra você. São 18 horas mais 5 minutos, 18:05. Boa tarde.
3: Boa tarde, Dimas Barbosa. Tudo jóia?
0: Beleza.
3: Graças a Deus. Hoje eu quero pedir a música um Chitãozinho e Chororó. Feito eu.
0: Feito eu.
3: Só pra nós ouvir e marcar audiência aqui na cidade em Imbaú.
0: Beleza.
3: Tá na capital? Tá legal. Tá com o Dimas Barbosa? É alegria todo dia.
0: Sempre, sempre, sempre.
3: Desejamos a você um bom trabalho e logo mais aquela noite abençoada pelo nosso bondoso, amado Deus. E até amanhã, às 5 horas.
0: Amém, obrigado.
3: Fica com Deus, um grande abraço. O Eliano da cidade em Imbaú. Tá com Dimas Barbosa, é alegria todo dia. Grande abraço, Dima. Tudo de bom.
0: Valeu, Leandro. Um abração pra você, Leandro. Tava falando dentro do banheiro, Leandro, hein? Tava dentro da caixinha, é?
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0: Tava saindo assim meio xoxo a voz do Leandro aqui, né? É o meu parceiraço, Leandro, aqui na cidade do Imbaú. Um abração pra você, Leandro. Quem mais também tá com a gente? Nossa amiga Jô, aqui de Rolândia. Fala, Jô.
5: Boa tarde, Dimas.
0: Tarde.
5: A Jô de Rolândia.
0: Fala, menina.
5: Bora lá. Antônio, amado Antônio, tá no mesmo, né?
0: É, amado. É,
5: eu não quero mais pepino.
0: Eu não quero mais pepino. Tem certeza que Deus pepino ouvir. Chega, né?
5: O pepino que eu quero dizer, as broncas, tá?
0: É, as broncas. Eu não quero bronca também, não, né? Chega!
5: Pro Milton Batista.
0: Tá bom.
5: Virola, os filhos, a esposa. João Paulo aí de Telêmaco.
0: Certo.
5: Luciana e Vandeco.
0: Uhum.
5: É, as duas Dirce, as duas Vanderleia. É, o senhor Orlando com as duas. Com a Romilda filha. Opa, Alzinho Rosco.
0: Deu uma travada aí. É.
5: E também quero oferecer aqui pro Rosildão, Maridão.
0: Marildão? É o Marildão, é.
5: Que gosta desse estilo.
0: Rosildão, de Marildão.
5: Que nem a esposa. Por isso que nós se damos bem.
0: Então, tá certo. É gosto do casal, né?
5: E todas as pessoas.
0: Tá bom.
5: E amanhã eu sinto.
0: Tem mais gente,
5: mais algumas pessoas.
0: Então bye, tá bye. Bom, bye bye, um abraço. É a Jô aqui da cidade de Rolândia. Dimas Barbosa. Boa tarde, Dimas. Boa tarde, é o Gilson Alves. Dimas, manda um abraço pro meu amigo Jacinto. Cadê o nome dele daqui? É o Gilson Alves. Gilson, que você sente, nós sabemos já, tá? Eu, o Zé, todo o pessoal da rádio, quando olhou aqui a tua foto, já falou: esse é o cara. Esse é o cara, né? Ai, ai, ai. Ele colocou ali, ó, entendendo? É ele que sente isso aí. Ô, Dimas, tamo na escuta, Dimas. Cadê o nome dele de volta aqui? Deixa eu mandar um abraço pra ele lá, né? Senão ele já reina comigo lá também, né? Então quero mandar um abraço lá pro Gilson Alves, que tá com a gente também aqui, né? E também

0: abraço carinhoso lá pro amigo dele de Carambeí, né? É, tá bom então. Valeu, um abraço pra você. Ô Dimas, tamo na escuta, Dimas, grande abraço, é o Bentivi. Valeu, Bentivi, um abração pra você, obrigado pela companhia. Quem mais? Boa tarde, Dimas, tudo bem com você, meu irmão? Hoje eu gostaria de ouvir a música Casa de Caboclo. Estou saindo do Puma, pegando o caminho rumo pra casa. É o Luizão do Imbaú. Dimas, chegar em casa e fazer um chá de alecrim. Ah, meu Deus, tá bom, tem que fazer mesmo, Luiz Augusto, tá precisando. Pelo olho, pela cara, dá pra ver que tá precisando de um chá de alecrim mesmo, tá bom? Fica com Deus, uma boa noite, valeu Luiz Augusto, é, um abração pra você, obrigado pela audiência também, tá bom? Toma o chazinho lá, relaxa, fica relaxadinho, tá bom? Ô Dimas, manda um alô para o Emílio e também pra Sirene, e pra Luciane e pro Vandeco que estão lá no rancho, só na tua escuta. É o Valdir, valeu Valdir, meu abraço pra você, tá? Pro Valdir, pra minha irmã Isilda, pra toda a família Barbosa, é, ligadinhos com a gente aqui na programação também, tá? Um abração, obrigado pela audiência, pelo carinho, pela companhia também. Quem mais? Dimas, boa tarde, é a Nice Delfino, valeu Nice, um abração pra você, tá? Nice, Dona Alvina também com a gente, curtindo a nossa programação. Ô Dimas, olha, eu tô trabalhando e ouvindo o programa, tá bom? Não vou pedir música porque aí só toca moda boa. Tá certo, valeu, grande abraço. É o João José Carlos Machado. Valeu, Zé, um abração pra você, bom trabalho e obrigado também pela companhia, pela audiência. Ô Dimas, boa tarde, Dimas, tudo bem? É a Thaís aqui de Jarinu, São Paulo. Eu gostaria de mandar um abraço pra vocês aí da rádio, pra todos os teus ouvintes e especialmente para o meu marido, Bruno Marques, dizer que eu amo muito ele, tá bom, Dimas? Tá bom, então tá mandado aí o recado pro Bruno Marques, da nossa amiga Thaís de Jarinu, São Paulo. Também tá com a gente aqui na Tarde Sertaneja.
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0: Agora são 18 horas mais 11 minutos, 18:11. Aumente o volume porque vem chegando os meninos do Paraná. Chitãozinho e Chororó. Feito eu. Tá na capital? Tá bom demais, tá bom demais.

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18: Agora são 18 horas mais 29, 18:29. 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
1: Ah, sim! Eu estou ouvindo o Alecrim!
2: E aí, boa tarde, tudo bem? Estamos bem, graças a Deus. E um abraço para todas essas meninas lindas aí. Meninas lindas é nós.
0: É nós.
2: Meninas de A Z.
0: Tá bom.
2: Tá bem? Tá bem, meninas? Todas nós, as lindas, que ouvem a Rádio Capital do Papel. E quem está lá?
0: O Dimas Barbosa. Dimas Barbosa. Ai, ai, ai. Valeu, um abraço. É Vanderlei Maria, aqui de Pontão, Ortigueira.
3: Fala, meu amigo Dimas. Uma boa noite para você e todos os ouvintes da Capital. Estamos chegando aí. É, para participar na tarde sertaneja, Dimas, toca para nós e com o Gino e Gino. Os quatro tipos de mulher eu ofereço a todos vocês da rádio.
0: Certo.
3: Toda a galera de Telemaco Borba que tá ouvindo. E vai pra Helena, no São Francisco. Toda a galera também de Baú, meu tio Daniel Machado na Vila Lorena. Vai pro seu João dos Santos na Vila Nicolau. Vai pro Guilherme, que é o filho dele. Vai pro Robson Rodrigues, Daniel Rodrigues. Todos nós aqui em José Lacerda.
0: Tudo pessoal de José Lacerda.
3: Toda a rapaziada de Orval de Cima, todos também da reserva.
0: Beleza.
3: Enfim, tudo que tiver curtindo aí.
0: Todo mundo que está ligado na 101.9.
3: Vamos mexer com a janta agora, fazer uma janta e ouvindo a programação.
0: Bom aí. Também, bom também.
3: Então, ótima noite pra você.
0: Obrigado.
3: E até mais. Obrigado, Dimas.
0: Pra você também, tá? Nosso parceiraço, Oséias Machado. Valeu, Oséias, um abração pra você. Quem mais também tá chegando? Oi.
4: Boa tarde, Dimas. Tudo bem?
0: Tudo bem.
4: Sou Marisa, aqui do bairro Monte Sinai.
0: Oi, Marisa.
4: Gostaria de mandar um beijo e um abraço pro meu filho, Luiz Henrique Machado.
0: Luiz Henrique.
4: E dizer pra ele que eu amo muito ele.
0: Certo.
4: Eu desejo tudo de bom na vida dele.
0: Beleza, valeu Marisa, um abração pra você, também lá pro Luiz Henrique, né? Um abração pra ele, que Deus abençoe cada vez mais aí, tá bom? Oi!
5: Boa noite, Dimas. Boa noite. Dimas, como é que você tá?
0: Beleza?
5: Tudo beleza por
0: graças
5: aí?
0: A Deus,
5: ô, Dimas,
0: tudo bem.
5: É o seguinte, passando por aqui, pedi uma música pra você.
0: Qual música?
5: Com João Mineiro e Marciano, Tudo Passará.
0: Tudo Passará.
5: Dá pra você tocar pra mim aí? Capricha aí, toca pra mim aí, viu? Tô
0: beleza.
5: Aqui na sintonia aqui. Ofereço pra você e pra toda sua equipe aí, beleza? E pra quem estiver ouvindo a emissora. Falou, Dimas.
0: Valeu, obrigado pra você também. Boa noite. É o José Carlos. Valeu, José Carlos. Um abração pra você. Ô, Dimas Barbosa, fala, meu brother. Estamos aqui, ó, na mesma frequência. É o meu parceiro o Valdir Sodinha. Valeu, Valdir, um abração pra você, tá? É o Valdirzinho, um abração pra ele, também lá pro Daniel, pro Ulisses, todo o pessoal lá da oficina Motor Alto. Um abraço, uma excelente quarta-feira pra você também. Oi.
6: Barbosa, manda música pra nós aí, hoje estamos na escuta aqui.
0: Beleza.
6: Bairro Leal.
0: Bairro Leal.
6: Tinha um carreiro de pardinho. Manda pra nós aí. Rei do Gado.
0: Rei do Gado.
6: Manda o Rei do Gado pra nós escutar. Moda um de viola aí, antiga, manda pra nós.
0: Beleza, então.
6: Quero mandar pra você deixar uma, Virola.
0: Aham.
6: Cecílio.
0: Cecílio também.
6: Tá, ele, seu Pedro lá, que sempre manda também.
0: Ô, seu Pedro.
6: Aham. Turma do Telêmico aí, que gosta da música.
0: Tá bom, então.
6: Ali pra turma da Horta Grande ali. Ó, a turma da Colônia ali, que tá conhecida, é a da Colônia, que tá na escuta, né? Vai
0: pra beleza. Isso,
6: né? Monjolinho.
0: Monjolinho.
6: Turmado que tinha na escuta por aí.
0: Tá bom, então.
6: Estamos aqui escutando a programação.
0: Né? Bom demais.
6: Manda pra nós, mano. Então,
0: é o José do Bairro Leal. Valeu, José. Um abração pra você. Pessoal lá do Bairro Leal, Ortigueira. Obrigado pelo carinho. Mandar um abraço pro Claudemir, nosso parceiro Camarguinho, né? Um abração pro Claudemir Camargo, também lá pro Thiago e todo o pessoal lá que estão nos acompanhando também aqui na programação. Uma ótima tarde pra vocês. Ô Dimas, boa tarde, meu amigo Dimas, tudo bem? Estamos aqui na sua companhia e tomando um chimarrão, é a Lia Lima. Valeu, Lia, um abração pra vocês aí e aproveite tomar um chimarrãozinho porque é bom demais também o chimarrãozinho, né? Quem mais também tá com a gente? Oi, Dimas, boa tarde, toca pra nós aí a música Planos Impossíveis do Jadson e também do Jades e do Jadson. Eu vou mandar, Dimas, lá pro meu eterno parceiro de vida, que só nós sabemos o que se passa. É o William, lá do apartamento 9. Eu ainda te amo muito, meu branquelo. Beijos da sua nega.

0: mandado o recado aí lá pro parceiraço William, lá do apartamento 9, também com a gente na Tarde Sertaneja.
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0: 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Jades e Jadson, Planos Impossíveis.
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0: 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Oi, Dimas, quero mandar um abraço lá pro meu marido Cauê Gustavo de Oliveira, falar que amo demais ele, tá bom? Tá certo, valeu, um abraço. Quem mais com a gente? Dimas, boa tarde, meu amigo Dimas. Aqui é o filho do Samuel, é o Denis Machado. Toca pra nós aí um sucesso, nem que dê pra cabeça, Dimas. Quero oferecer pra vocês aí da rádio, para o meu pai Samuel Machado, para o meu irmão Oséias, para o meu irmão Onéias e também para o outro meu irmão Daniel e para o meu amigo Brasa, também para o meu colega Eliandro Foguinho do Imbaú e para todos nós aqui de José Lacerda. Valeu, valeu, Denis. Um abração pra você, tá? É o Denis Machado. Quem mais? Oi.
1: Para o Renan da Cruz de Oliveira. Renan, aqui é a Jéssica. Fique com Deus aí, se cuide. Não ficou pronta minha carteirinha ainda, por isso que eu não fui te visitar, tá? Mas nós te amamos e não te esquecemos. Se cuida, pelo amor de Deus. Dia 22 de Guadalupe vai ter web com você.
0: Valeu, um abraço, Jéssica.
2: Quero mandar um recado para meus dois filhos da Iri Telêmaco, Kleber Ferreira e Derex Ferreira. Mãe ama muito vocês. Beijo.
0: Valeu, um abraço para você também. Obrigado pela audiência.
3: Olá, uma boa noite a todos. Eu sou a Cleide da Silva Lima, aqui de Campinas, São Paulo.
0: Cleide de Campinas, São Paulo. Fala, Cleide.
3: Gostaria de estar mandando um beijão e um abraço pro Leonardo da Silva Lima, que se encontra em Telêmaco Borba. E também gostaria de oferecer um louvor para ele. Queria ter asas para voar. Um beijão a todos, muito obrigado. Deus abençoe.
0: Valeu, Cleide. Um abração para você lá em Campinas, São Paulo. O Candinho de Curitiba.

É, boa tarde, mas valeu, um abraço. Quem mandou o recado pra nós aqui é a Inês, né? Valeu, Inês, um abração pra você. Obrigado pela audiência. Mais mensagem chegando. Oi.

0: Boa noite, meu irmão Leonardo da Silva Lima. Quero mandar um recado para você. Aqui é a Tainá da Silva Lima.
1: Fala,
0: A gente tá
1: Tainá.
0: morrendo de saudade de você, o Breno, o pai, a mãe. Mas logo a gente vai estar junto, tá bom? Fique em paz. Deus é bom, Deus é na nossa vida e tudo vai dar certo. A gente te ama, tá morrendo de saudade. E logo, logo a gente vai estar junto, tá bom?
1: Valeu, um abraço, Tainá. Quem mais também?
2: Me chamo Caíse, moro em Sequeira Campos, Paraná. Quero
1: Fala,
2: oferecer
1: Caíse.
2: uma música pro meu marido Fábio Júnior Aguiar, dizer a ele que eu amo ele, que ele é minha vida. Amor, eu te amo demais. A música que eu vou querer é a música do Jorge Mateus, Mistérios.
1: Valeu, Caíse. Um abração para você, também pro Fabinho e também para toda a sua família aqui em Siqueira Campos. Boa tarde, Dimas Barbosa. Dimas, quero mandar um abraço para o meu marido, Ronald Crispim. Toca para nós a música Pensando e Imaginando Teu Cheiro com o MC Rogerinho, é isso mesmo? Oi, minha linda, eu não toco o MC Rogerinho aqui não, né? Ah, dá para colocar depois da Voz do Brasil? Tá? Tá bom então. Valeu, Andriele, um abraço para você. Quem mais também chegando? Mandar um abraço lá pro Marcos. Marcos William, um abração pro Marcos William. Tá mandando um joinha, tamo junto, te ouvindo demais. Valeu, um abraço, Marcos William, aqui com a gente. Também mandar um abraço lá pro meu parceiro Orlando Dreveniak. Um abraço, Orlando. Obrigado pela companhia, pela audiência também. Quem mais? Também mandar um super abraço também lá para o Xuxa, lá do Xuxa's Beer. Um abraço para você também com a gente aqui na programação. Um abraço também lá para Dona Dina. Tá ligadinha com a gente, a Dona Dina. Um abração para você. Obrigado pelo carinho também. A Dona Dina tá curtindo a nossa capital do papel. Ô, Dimas Barbosa, Dimas, manda aí um abraço pro meu filho Kelvin Henrique. Eu amo muito ele e estou com saudades. Tá bom, Dimas? Tá bom, tá certo, valeu, um abraço. Inês e o Luiz estão com a gente curtindo a programação também na 101.9. Grande abraço para vocês, obrigado pela audiência. Tá na capital, tá bom demais agora são 18 horas mais 48, 18:48 é a sua tarde sertaneja.
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0: 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Agora são 18 horas mais 56, 18:56. Quero mandar um super abraço lá pra minha amiga Silvia Mainardes, também pro nosso amigão Pedro, que é o casal aqui em Sapopema. Um abração pra vocês, obrigado sempre pela companhia também aqui na Tarde Sertaneja. Também mandando um abraço maravilhoso e especial lá pra dona Lourdes, lá no bairro São Francisco, também tá com a gente. Um abração pra vocês, tá? O meu amigo Gilberto Parreira, um abraço pro Gilberto Parreira, também lá pra Neuza Parreira, é aqui no centro, né? Aqui no centro de Telêmaco, estão também com a gente aqui na programação. Um abração pra vocês também, obrigado pelo carinho. Também mandar um oi também lá pro nosso parceiro, o Jurandir, né? É o Jurandir, mais conhecido como Porquinho. Ele também está aí no Puxa do Suco do Pica-Pau e também nos acompanhando, né, Juraci? Um abração pra você. Em nome do Juraci, eu quero mandar um abraço também lá pro seu Zé. É, ligadinho com a gente, curtindo a nossa programação também, né? Obrigado pelo carinho, pela audiência. É, o pessoal lá do São Rafael, São Félix, também estão com a gente aqui na 101.9. Mandar um super abraço para aquela família maravilhosa lá do Porquinho, nosso amigo Jurandir. Pessoas maravilhosas também com a gente, curtindo a nossa 101.9. Tem mais um alô para mim dar aqui. Deixa eu ver se eu consigo achar novamente aqui a mensagem. É, oi, Dimas Barbosa. Boa tarde, Dimas. Estamos ouvindo você. Manda um abraço para nós. Estamos sempre na companhia. Beleza? Beleza? É o Guilherme. Tá ligado com a gente no Jardim Bandeirantes. Valeu, Guilherme, um abração pra você, pessoal lá do Jardim Bandeirantes, também com a gente. Mandar um super abraço pra Angélica. Oi, Dimas Barbosa, o programa tá bom demais, tá? Uhum. Então tá bom, Angélica, obrigado pela audiência também, tá? Prazer ter você com a gente aqui na Tarde Sertaneja. Mandar também o boa tarde lá pra nossa amiga Janete, ela também já chegou em casa, agora tá descansando depois de um dia de trabalho, né? É a Janete Batista, aqui, ligadinho com a gente no Jardim Itália. Um abraço, valeu, obrigado também pela companhia. Dimas, é a Dai, aqui do São Silvestre, manda um oi pra mim. Então, mando, Dai, um abração pra você, tá? É a Dai, do bairro São Silvestre, com a gente aqui na nossa Tarde Sertaneja.
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0: Tarde Sertaneja, que volta amanhã a partir das 17 horas, mas eu ainda tenho um encontro marcado às 5 horas da manhã, tá? Espero você com o Sertanejão da Capital de manhã e à tarde na nossa Tarde Sertaneja. Vem chegando a Voz do Brasil aí pra vocês. Tchau, tchau.

0: Brasília, 19 horas.
1: Está no ar a Voz do Brasil. As notícias do governo federal que movimentaram o país no dia de hoje.
2: Olá, boa noite.
0: Boa noite.

0: para você que nos acompanha em todo o país.
1: Quarta-feira, 16 de setembro de 2026.
0: E vamos ao destaque do dia.
1: Brasil cria política nacional para minerais críticos e estratégicos.
0: A ideia é produzir mais e agregar valor aos recursos naturais brasileiros. Gabriela Noronha.
2: A lei cria uma política nacional voltada a minerais considerados estratégicos para o país, além de estabelecer incentivos fiscais e instrumentos de financiamento para o setor.
1: Segurança Pública.
0: Forças integradas de combate ao crime organizado deflagraram a operação em 19 estados.
1: E mais de 500 milhões de reais foram bloqueados de organizações criminosas. Claudimário Carvalho.
3: A operação investiga crimes como tráfico de drogas e armas, lavagem de dinheiro, homicídios, extorsão e atuação de organizações criminosas violentas.
0: Problemas com plano de saúde.
1: Saiba como acionar a Agência Nacional de Saúde Suplementar em busca de orientações. Cleide Lopes.
4: A ANS disponibiliza um serviço gratuito para orientar os consumidores sobre seus direitos e as regras dos planos privados de saúde no Brasil.
0: Hoje, na apresentação da Voz do Brasil, Nazi Brum e Mariana Jungmann.
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0: Foi sancionada agora há pouco a Política Nacional de Minerais Críticos e Estratégicos.
1: A nova lei busca agregar valor à indústria nacional, utilizando esses recursos naturais, além de fomentar a pesquisa e a inovação.
0: Vamos ouvir os detalhes agora na reportagem de Gabriela Noronha.
2: A lei sancionada nesta quarta-feira cria uma política nacional voltada a minerais considerados estratégicos para o país, além de estabelecer incentivos fiscais e instrumentos de financiamento para o setor. Márcio Elias Rosa, ministro do Desenvolvimento, Indústria, Comércio e Serviços, detalhou como a norma pode ser utilizada para fomentar a atividade industrial do país.
5: São 51 artigos, 9 instrumentos legais, todos eles associados àquilo que é essencial. E é essencial desde a lavra, pesquisa, o beneficiamento, a transformação, a mineração urbana. Ou seja, nós estamos falando de uma atividade integrada e de uma política que quer transformar o que nós já temos em abundância em inovação e assim ampliar a nossa competitividade industrial.
2: Minerais críticos são aqueles necessários a setores importantes da economia e cujo abastecimento possa estar sujeito a riscos, seja pela dependência externa ou outras questões geopolíticas. Um exemplo é o potássio, utilizado na produção de fertilizantes e essencial para a agricultura. Já os minerais estratégicos são essenciais para o desenvolvimento tecnológico, com redução de emissões de gases do efeito estufa. As terras raras, por exemplo, fazem parte desse grupo e são utilizadas na produção de diferentes tecnologias, como na fabricação de celulares, carros elétricos e turbinas eólicas. O ministro de Minas e Energia, Alexandre Silveira, disse que será possível avançar no processamento desses recursos naturais.
6: A norma contribui também para a neoindustrialização, oportunidade que não está somente na extração. Reside especialmente na capacidade de instalar no Brasil as etapas de beneficiamento, de separação, de refino, de transformação e de elaboração de materiais avançados de componentes e produtos industriais.
2: Para coordenar as ações, foi criado o Conselho Nacional para a Industrialização de Minerais Críticos. O colegiado terá entre suas atribuições a definição de prioridades e o acompanhamento de projetos considerados estratégicos, como explica a ministra Miriam Belchior, da Casa Civil.
7: Que ele possa definir regras claras e a agilidade necessária nas suas decisões para que os investimentos possam ocorrer da maneira mais rápida possível. E é por essa razão que o Conselho vai contar, além de todos os ministérios envolvidos, que serão 13, também representação dos governos estaduais, municipais, do setor industrial, do setor de mineração e da academia.
2: A lei também cria um fundo garantidor, visando reduzir riscos e ampliar a capacidade de investimento no setor. E o Programa Federal de Beneficiamento e Transformação de Minerais Críticos e Estratégicos. Com ele, as empresas poderão transformar em crédito fiscal até 20% de seus gastos com beneficiamento, transformação e mineração urbana. Reportagem Gabriela Noronha.

0: Ministério dos Transportes apresentou um novo modelo de chamamento público para a exploração de trechos ferroviários ociosos, desativados ou em processo de devolução.
1: Ele permite que empresas privadas explorem a malha ferroviária pública por meio de contratos de autorização.
2: Cerca de 10 mil quilômetros de ferrovias ociosas, desativadas ou subutilizadas poderão voltar a operar no país. O Ministério dos Transportes apresentou na B3, em São Paulo, um modelo para atrair empresas interessadas em explorar esses trechos. A proposta prevê chamamentos públicos para apresentação de projetos de requalificação da malha ferroviária. Nos trechos selecionados, o interessado terá 2 anos para desenvolver o projeto e poderá propor soluções para transporte de cargas ou passageiros. Os contratos poderão ter prazo de até 99 anos. Segundo o ministro de Portos e Aeroportos, Tomé Barros, a proposta contempla o aperfeiçoamento logístico dos trechos.
3: No estudo que a gente contratou, aponta um volume de carga muito grande, que hoje está por caminhão. Então a meta nossa é diminuir custo logístico, aumentar a participação do modal ferroviário, abrindo possibilidade. Então assim, a gente acha que vai ter muita gente interessada e vai ter, pelo menos eu vou trazer um olhar do mercado para os trechos existentes hoje. Estou dando um destino e buscando um caminho para essa quantidade de quilômetros que eu tenho em desuso no país.
2: A carteira inicial reúne 7 ferrovias de linha curta, conhecidas como short lines, além de trechos de menor extensão conectados à malha ferroviária nacional. Entre os trechos estão as ligações entre Brasília e Lusiânia e entre Campina Grande e Cabedelo, além de linhas nos estados do Rio Grande do Sul, Minas Gerais, Goiás e São Paulo. A recuperação dos trechos poderá envolver investimentos privados e recursos públicos, quando houver interesse e viabilidade. A proposta prevê ampliar a utilização da malha ferroviária e integrar diferentes regiões do país. Reportagem Pablo Mundim.
0: País de norte a sul, enfrentando o sol, a chuva e a distância da família para garantir que o Brasil não pare.
1: Seja levando o alimento que chega à nossa mesa, o combustível que move nossas cidades ou remédios que salvam vidas.
0: No Dia Nacional do Caminhoneiro, a Voz do Brasil presta uma homenagem aos mais de 4 milhões de motoristas que fazem das rodovias o seu sustento e a engrenagem que ajuda a mover o país.
1: Para celebrar a data, a Polícia Rodoviária Federal realiza ações educativas de saúde e faz um alerta. Neste ano, aumentaram as estatísticas de sinistros de trânsito envolvendo caminhões, mortes e feridos nas rodovias federais.

0: O caminhoneiro Senito Pereira nasceu no interior do Paraná, mas há 26 anos sua casa é todo o Brasil.
1: O ofício é quase uma tradição de família. 5 irmãos, um filho e uma sobrinha ganham a vida transportando carga nas estradas do Brasil.
0: E hoje nós preparamos uma reportagem dando dicas para viagens seguras.
1: Só para se ter uma ideia, de janeiro a julho, 1.681 pessoas morreram nos sinistros de trânsito em que caminhões estavam envolvidos. Número 4,54% maior que o registrado no mesmo período do ano passado.
2: Eu conheço cada palmo desse chão. É só me mostrar qual é a direção.
3: O sol clareia às primeiras horas da manhã, quando Senito Pereira desperta para mais um dia de trabalho. Ele deixa a boleia, acende o fogareiro e faz um café. Para ele, que passa os dias na estrada, o caminhão é um pouco de tudo. Meio de transporte, fonte de renda e casa. Antes de dar partida, o caminhoneiro, nascido em Curiúva, no interior do Paraná, sempre confere se está tudo em seu lugar.
4: Primeiro eu dou uma olhada, né? Como é que tá óleo, água, essas coisas, que é o dever da gente, né? Quando ele tem um probleminha, a gente já cuida de levar na oficina, né? Tudo tem que estar em cima, manutenção do caminhão em primeiro lugar.
3: Além dos cuidados com a manutenção do veículo, a Polícia Rodoviária Federal faz outras recomendações aos caminhoneiros para que trafeguem com segurança. A atenção deve ser redobrada com os veículos menores, por conta da grande quantidade de pontos cegos. Consumo de álcool ou drogas antes de dirigir, carga muito pesada e amarração incorreta da carga

0: são causas de acidentes graves na estrada, segundo Estênio Pires, coordenador-geral de segurança viária da PRF. Ele também alerta para o perigo do excesso de velocidade.
1: É um veículo desse que transporta dezenas de toneladas, tem um comportamento muito diferente de um veículo de passeio, um veículo pequeno. Para se fazer a frenagem total, leva um espaço muito grande. Se estiver em excesso de velocidade, muito mais, podendo provocar grandes tragédias.
0: A Lei dos Caminhoneiros, que regulamenta a profissão no país, estabelece regras para a jornada de trabalho e para proporcionar descanso seguro a esses profissionais a pontos de parada localizados ao longo das rodovias. Nos contratos de concessão, eles devem aparecer pelo menos a cada 400 quilômetros. Postos de gasolina e outros estabelecimentos privados também são habilitados a oferecer um serviço, mas nesse caso podem fazer uma cobrança pela utilização da área. De acordo com Viviane secretária nacional de transporte rodoviário do Ministério dos Transportes, essas paradas também ajudam a prevenir acidentes.
2: A gente consegue colocar áreas adequadas e seguras para que os caminhoneiros e caminhoneiras possam descansar, cumprir a legislação que impõe aí horas de descanso e com isso seguir uma viagem mais tranquila e efetivamente isso tem um impacto então na redução no número

0: O caminhoneiro Senito Pereira, no início desta reportagem, conta que apesar de a vida na estrada ser marcada por vários desafios, também é uma alegria desbravar melhor o Brasil.
1: A gente conhece tudo, né? A gente ouve falar numa cidade lá, opa, mas essa eu conheço, já passei, né? E conhece todo o desenvolvimento do Brasil, né? Hoje a gente tem uma potência muito grande.
0: A lei dos caminhoneiros também determina que é direito desses trabalhadores ter acesso gratuito a programas de formação e aperfeiçoamento, contar com sistema único de saúde para atendimento e receber proteção do Estado contra ações criminosas.

0: bancos e instituições de pagamento terão que adotar medidas para identificar e interromper operações ligadas a casas de apostas não autorizadas.
1: A determinação está em uma portaria publicada esta semana, que também prevê o bloqueio ou encerramento de contas usadas por operadores irregulares.
2: Uma portaria do Ministério da Fazenda estabelece novos procedimentos para suspender transações financeiras relacionadas à exploração irregular de apostas de cota fixa. Entre as ações previstas estão a identificação dos meios utilizados por operadores irregulares para receber valores e a interrupção do fluxo financeiro destinado a essas atividades. A norma também permite o bloqueio de contas e o impedimento de novas transações relacionadas à exploração irregular de apostas. A medida fortalece a cooperação entre regulação, fiscalização e sistema financeiro no enfrentamento do mercado ilegal. No Brasil, somente empresas autorizadas pela Secretaria de Prêmios e Apostas do Ministério da Fazenda podem operar nacionalmente. Desde janeiro de 2025, os sites autorizados utilizam o domínio .bet.br. Todos os detalhes da portaria estão disponíveis no portal gov.br/fazenda. Fazenda. Thaís de Araújo, para a Voz do Brasil.
0: Plataformas digitais com mais de 1 milhão de usuários menores de 18 anos deverão publicar relatórios com informações sobre as medidas adotadas para a segurança, a privacidade e a proteção desse público.
1: As empresas têm até esta quinta-feira, dia 17 de setembro, para divulgarem essas informações.
3: Os relatórios das empresas devem mostrar uma prestação de contas à sociedade e ao poder público das medidas adotadas para a proteção de menores de 18 anos no ambiente digital. O relatório deve apresentar informações sobre denúncias e os encaminhamentos dados, moderação de conteúdos e contas, medidas de proteção de crianças e adolescentes, proteção de dados e privacidade, além dos mecanismos de consentimento parental e da avaliação e gestão de riscos à segurança e à saúde desse público. A data limite para publicar

0: O documento é 17 de setembro. A obrigatoriedade vale para as plataformas com mais de 1 milhão de usuários cadastrados menores de 18 anos. E esse primeiro relatório deve abranger o período de 1º de janeiro a 30 de junho de 2026. Lorena Gilberte Coutinho, diretora da Agência Nacional de Proteção de Dados, a ANPD, destaca que o relatório é importante para famílias, pesquisadores e toda a sociedade, além dos órgãos de proteção.
1: Esse tipo de instrumento, ele vai possibilitar que pesquisadores, até que pais e famílias possam ter, né, um maior esclarecimento sobre, né, se essas plataformas estão recebendo muitas denúncias. É também um instrumento importante para que os próprios pais e responsáveis possam fazer escolhas, controlar mais quais aplicativos os seus filhos utilizam, né, e como fazer esse tipo de controle.
0: A plataforma Discord teve a funcionalidade de transmissão ao vivo suspensa no Brasil até que a empresa comprove a adoção de medidas para proteger crianças e adolescentes. A medida faz parte do processo de fiscalização instaurado pela ANPD para apurar possíveis falhas na proteção desse público no ambiente digital. E além do Discord, a agência segue com a fiscalização e o monitoramento, inclusive de lojas de aplicativos. É o que explica Lorena Gilberte Coutinho.
1: Para verificar a adoção de sinais de idade, né, os mecanismos de verificação de idade por parte de lojas de aplicativo e sistemas operacionais, em relação às empresas Apple, Google e Microsoft.
0: A ANPD recebe denúncias de violação pela página na internet gov.br/ANPD. Reportagem Luciana Colares de Holanda.
2: As Forças Integradas de Combate ao Crime Organizado deflagraram hoje operação em 19 estados.
3: O objetivo é o enfrentamento ao tráfico de drogas e de armas, à lavagem de dinheiro e a organizações criminosas violentas.
2: As decisões judiciais determinaram bloqueios superiores a R$508 milhões, incluindo imóveis, veículos, ativos financeiros e outros bens vinculados a organizações criminosas investigadas.
4: As Forças Integradas de Combate ao Crime Organizado, as FICOs, deflagraram nesta quarta-feira a Operação Força Integrada 4, com ações simultâneas em 19 estados. Ao todo, foram expedidos 173 mandados de busca e apreensão, além de 44 prisões em flagrante durante as diligências. A operação investiga crimes como tráfico de drogas e armas, lavagem de dinheiro, homicídios, extorsão e atuação de organizações criminosas violentas. As decisões judiciais também determinaram o bloqueio de mais de R$508 milhões em bens e ativos financeiros. Até agora, 29 imóveis e 18 veículos foram apreendidos, além de armas, munições e drogas. Claudimário Carvalho, para a Voz do Brasil.
3: Problemas com a marcação de procedimentos, reajustes e outras dificuldades com planos de saúde estão entre as reclamações dos consumidores.
2: Para orientar quem enfrenta esse tipo de situação, a Agência Nacional de Saúde Suplementar, a ANS, oferece canais gratuitos de atendimento. Confira na reportagem.
5: A gestora Karen Nascimento tem plano de saúde há muito tempo, mas sempre tem problemas com ele, principalmente com a marcação de procedimentos.
6: Sempre atraso de agendamentos, procedimentos que não são autorizados no tempo hábil.
5: Já o funcionário público Manuel Freire reclama dos aumentos do plano de saúde, que considera abusivos.
7: Todo ano aumenta e a oferta, você não sabe se a rede aumentou, se a rede diminuiu.
5: Para solucionar problemas e reclamações como estas, a Agência Nacional de Saúde Suplementar, a ANS, disponibiliza um serviço gratuito para orientar os consumidores sobre seus direitos e as regras dos planos privados de saúde no Brasil. A diretora de fiscalização da agência, Eliane Medeiros, explica qual o primeiro passo.
8: Quando o consumidor tiver um problema com o plano de saúde, a primeira orientação é procurar a
9: própria operadora e guardar o número do protocolo desse atendimento. Agora, se o problema não for solucionado,

0: Aí ele pode procurar a ANS e registrar uma reclamação. A reclamação é encaminhada à operadora, que tem até 5 dias úteis para solucionar problemas de atendimento de saúde, como negativa de cirurgia, exame ou consulta.
1: Eliane Medeiros alerta ainda que, ao contratar um plano de saúde, o consumidor deve ficar atento às regras pré-estabelecidas.
0: É importante que o consumidor conheça bem as características do plano que contratou. Também é importante guardar o contrato e qualquer outro documento relacionado ao plano. Conhecer previamente as regras do plano também é uma forma de exercer seus direitos.
1: Em caso de qualquer problema com o plano de saúde, o cidadão dispõe de 3 canais principais para fazer uma reclamação: pela internet, no site da ANS, no endereço gov.br/ANS, ou por telefone, gratuitamente, no número 0800-701-9656, de segunda a sexta-feira, das 9 às 17 horas. Para pessoas com deficiência auditiva, o número é 0800-021-2105. Mas se a pessoa preferir fazer a reclamação presencial, é preciso agendar o atendimento nos núcleos de fiscalização da ANS. Reportagem Cleide Lopes.
2: O pagamento da parcela de setembro do Bolsa Família tem início nesta quinta-feira.
3: O Ministério do Desenvolvimento Social, Família e Combate à Fome informa que a greve dos bancários não vai interferir no repasse.
2: Nesta quinta-feira, dia 17, tem início os repasses do Bolsa Família de setembro. As transferências ocorrem até o dia 30 deste mês. O pagamento é feito de acordo com o último dígito do número de identificação social, o NIS, que cada beneficiário tem no cartão do Bolsa Família. Recebem primeiro famílias com o NIS terminado em 1 e assim sucessivamente até o NIS final 0. Este mês, o valor médio do benefício é de R$ 678,18. Para verificar a situação do benefício, extratos e valores, o beneficiário pode consultar os aplicativos do Bolsa Família e Caixa Tem. O Disque Social, pelo número 121, também está disponível para atendimento ao público. A ligação é gratuita de todo o Brasil. O Ministério do Desenvolvimento e Assistência Social, Família e Combate à Fome informa que a greve dos bancários, que envolve a Caixa Econômica Federal, não afeta os pagamentos do Bolsa Família, que vão ocorrer normalmente. Reportagem Érica Brás.
4: Essas foram as notícias do governo federal.
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3: Fique agora com o Minuto do TCU e em seguida as notícias do Poder Judiciário e do Congresso Nacional. Uma boa noite.
4: Boa noite, até amanhã.
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9: Supremo decide que venda interestadual de combustíveis não exige cancelamento de créditos de ICMS.
10: STJ

0: Em sessão virtual, no julgamento de um recurso extraordinário. Por se tratar de matéria com repercussão geral reconhecida, a tese fixada deverá ser aplicada pelos demais tribunais do país.
1: A situação analisada no julgamento diz respeito a empresas que compram produtos de outra empresa do mesmo estado, operação em que há cobrança de ICMS e geração de crédito para a distribuidora.
0: Quando parte dos produtos é posteriormente vendida por outro estado, não há incidência de ICMS. Assim, a discussão consistia em saber se o estado de origem pode manter o imposto cobrado nas operações internas anteriores e se a distribuidora deve estornar o crédito na operação interestadual.
1: STJ fixa tese sobre o uso de provas do inquérito e validade do testemunho indireto na pronúncia.
0: Como o julgamento foi pelo rito dos repetitivos, o entendimento valerá para casos com o mesmo tema em todo o judiciário. Fátima Uchoa.
2: A pronúncia é a decisão judicial que avalia se o acusado de crime doloso contra a vida, como matar alguém, será julgado pelo tribunal do júri. O magistrado verifica se o suposto crime ocorreu e se há indícios de que o acusado participou dele. Para o STJ, a pronúncia não pode se basear exclusivamente em provas colhidas durante o inquérito policial. Nem esse pronunciamento judicial pode ser feito só com apoio de testemunho indireto, ou seja, de quem apenas ouviu dizer que o fato ocorreu. Mas o tribunal reconheceu que o testemunho indireto pode ser mais relevante como prova em contextos como criminalidade organizada e tentativa de silenciamento da vítima ou de testemunha. O relator foi o ministro Reinaldo Soares da Fonseca.
1: Acordo de 193 milhões de reais beneficia quase 800 trabalhadores.
0: A ação faz parte da Semana Nacional da Execução Trabalhista, mutirão promovido pela Justiça do Trabalho para acelerar o pagamento de dívidas judiciais trabalhistas. Rafael Silva.
3: 761 trabalhadores fecharam por meio do Sindicato dos Petroleiros um acordo de 193 milhões de reais com a Petrobras. E eles são apenas alguns dos milhares de trabalhadores beneficiados pelo mutirão da Justiça do Trabalho. Já foram feitas quase 32 mil audiências e arrecadados 2 bilhões de reais. Entre os tribunais regionais de pequeno porte, o TRT-19, em Alagoas, é ouro no ranking de acordos. E você que ganhou uma causa, mas ainda não recebeu, pode procurar a Vara do Trabalho, onde tramita o processo.
1: Há 18 dias para o primeiro turno das eleições gerais, mais de 99% dos pedidos de candidatura já foram julgados pela Justiça Eleitoral.
0: O dado foi divulgado pelo presidente do Tribunal Superior Eleitoral, ministro Cássio Nunes Marques. Vitor Struck tem mais informações.
4: A Justiça Eleitoral já analisou e julgou 20.982 pedidos de candidatura em todo o país. O número corresponde a mais de 99% do total. O dado foi divulgado pelo presidente do Tribunal Superior Eleitoral, o ministro Cássio Nunes Marques, em sessão plenária do Tribunal. De acordo com o ministro, restam 205 processos pendentes de julgamento. Entre os casos já decididos, 980 ainda estão dentro do prazo para recurso. No caso das candidaturas à presidência e vice-presidência, todos os 13 pedidos foram julgados até o dia 11 de setembro.
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1: A você, uma boa noite.
0: E até amanhã.
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1: Eu sou Humberto Pinheiro e estes são os destaques de hoje do Jornal do Senado, que começa agora. Senado pode criar grupo de trabalho para discutir reforma do judiciário. Lei cria política nacional de conscientização sobre doença rara que afeta os pulmões. Sancionada lei que amplia financiamento para a renovação de frota de motoristas de aplicativo e entregadores. Boa noite. A Comissão de Constituição e Justiça pode criar um grupo de

0: trabalho para discutir a reforma do Judiciário. O texto estabelece um prazo de 60 dias para que o grupo apresente uma proposta sobre a reforma. A criação do grupo ainda depende de decisão da Comissão de Constituição e Justiça. O trabalho deverá subsidiar as discussões sobre o tema no Senado. Repórter Pedro Pincer.
1: A Comissão de Direitos Humanos aprovou uma indicação para que a Comissão de Constituição e Justiça crie um grupo de trabalho para apresentar uma proposta de reforma do Judiciário no prazo de 60 dias. A indicação é um tipo de proposição legislativa pela qual se sugere a adoção de providência, a realização de um ato administrativo ou se recomenda que determinado assunto seja tratado por outra comissão. Por exemplo, a proposta de indicação feita à CCJ foi apresentada pela presidente da Comissão de Direitos Humanos, senadora Damaris Alves, do Republicanos do Distrito Federal.
2: Que a Comissão de Direitos Humanos faça uma indicação urgente à Comissão de Constituição e Justiça do Senado, para que a Comissão de Constituição e Justiça do Senado crie imediatamente um grupo de trabalho onde busque todas as propostas, PECs e projetos de lei que estão tramitando de reforma do Poder Judiciário.
1: A decisão ocorreu durante reunião da CDH, em que foram discutidos os desdobramentos institucionais da sessão plenária do Supremo Tribunal Federal, que aconteceu nesta terça-feira. A sessão do STF tinha a finalidade de decidir se haveria ou não investigação sobre o ministro Alexandre de Moraes por supostas relações com o banqueiro Daniel Vorcaro, dono do extinto Banco Master, liquidado pelo Banco Central após a constatação de fraudes.
0: O Palácio do Congresso Nacional recebe nesta semana uma iluminação verde em alusão ao Dia Nacional de Conscientização sobre as Distrofias Musculares, celebrado em 17 de setembro. A data foi instituída em 2024, após a aprovação de um projeto pelo Senado para ampliar o conhecimento sobre o grupo de mais de 30 doenças hereditárias que podem causar enfraquecimento e perda progressiva da massa muscular. Reportagem Yasmin Rodrigues.
3: As distrofias musculares formam um grupo de mais de 30 doenças hereditárias que podem causar enfraquecimento e perda progressiva da massa muscular. A data nacional celebrada em 17 de setembro foi criada por lei em 2024. A senadora Leila Barros, do PDT do Distrito Federal, relatora do projeto na Comissão de Assuntos Sociais, destacou que a falta de informação ainda é um obstáculo para pacientes e profissionais de saúde.
4: O conhecimento de distrofias musculares ainda é limitado entre a população geral e muitas vezes até mesmo entre os profissionais da saúde. Por meio da conscientização, busca-se ampliar o conhecimento sobre os sintomas, os métodos de diagnóstico e as possíveis terapias, promovendo uma detecção mais precoce e melhor qualidade de vida para os pacientes. Outro impacto importante da instituição deste dia é o fortalecimento das políticas de inclusão para as pessoas com deficiência.
3: A legislação que criou a data também prevê campanhas de esclarecimento, eventos e materiais educativos para ampliar o acesso à informação sobre as distrofias musculares.
0: Foi sancionada a lei que cria a Política Nacional de Conscientização e Orientação sobre Lifangioleiomiomatose no âmbito do Sistema Único de Saúde. A doença, conhecida como LAM, é rara, afeta principalmente os pulmões e não tem cura. A lei prevê que o SUS ofereça as pessoas com LAM o acesso a todos os meios disponíveis para o tratamento e o controle da doença. A reportagem é de Márcio Maturana.
5: Mulheres entre a puberdade e a menopausa são as mais atingidas pela lifangioleiomiomatose, uma doença rara e progressiva, também conhecida como LAM, que causa cistos nos pulmões, nos rins e no sistema linfático, podendo levar à insuficiência respiratória. A LAM é frequentemente confundida com asma ou bronquite. Por isso, a nova Política Nacional de Conscientização e Orientação, publicada nesta terça-feira no Diário Oficial da União, prevê capacitação de profissionais de saúde para facilitar o diagnóstico precoce. A senadora Damaris Alves, do Republicanos do Distrito Federal, foi a relatora do projeto que deu origem à lei.
2: A única coisa que os pacientes da LAM querem é respirar. Estamos falando de uma doença que eles querem tão somente respirar. Ter uma política pública para acompanhar esses pacientes é mais que necessária. Ampliar a conscientização sobre a LAM, favorecer o diagnóstico oportuno, organizar o encaminhamento assistencial e aprimorar a produção de informações é

0: epidemiológicas e clínicas sobre a doença.
1: Outras ações previstas pela nova lei são a criação de centros de referência especializados e implantação de um sistema nacional de coleta de dados. A lã não tem cura, mas pode ser controlada com medicamentos já disponíveis gratuitamente no Sistema Único de Saúde.
2: Também foi sancionada pelo presidente da República a lei que garante a continuidade do programa de renovação de frota com condições especiais de financiamento para a compra de veículos novos. A medida beneficia motoristas de aplicativo, taxistas e entregadores de aplicativos. O programa permite o financiamento de carros, motos e bicicletas elétricas zero quilômetro. O Congresso Nacional também ampliou as possibilidades de uso dos recursos, incluindo veículos leves para transporte escolar e transporte de cargas. A lei resulta da unificação de duas medidas provisórias aprovadas pelo Congresso. Mais informações com a repórter Patrícia Oliveira.
3: A nova lei garante até 30 bilhões de reais para financiar veículos novos para motoristas de aplicativo com no mínimo 6 meses de atividade, além de taxistas e cooperativas de taxistas. Cada motorista poderá financiar um veículo. A lei também possibilita o uso de recursos para renovação de frotas e infraestrutura do transporte escolar e do transporte urbano de passageiros ou de cargas. Aprovada no Senado, a lei unificou duas medidas provisórias. O senador Camilo Santana, do PT do Ceará, destacou que a iniciativa pode beneficiar cerca de 1.400.000 trabalhadores.
4: Agora terão condições mais dignas para conquistar seu próprio veículo, gerar renda com mais autonomia e melhorar sua qualidade de vida.
3: A lei também permite que motoristas com habilitação na categoria B conduzam veículos elétricos ou híbridos de até 4.250 quilos de peso bruto total.
5: Eleições 2026.
2: Eleitores que não votarem nas próximas eleições marcadas para 4 de outubro precisam justificar a ausência. A justificativa pode ser feita por duas formas: pessoalmente, em uma sessão eleitoral ou pelo aplicativo do Tribunal Superior Eleitoral. Se o eleitor estiver fora do município que vota, é possível baixar o aplicativo e-título no celular e justificar a ausência por lá no dia e horário em que ocorre a votação. Em caso de ausência, é preciso apresentar uma justificativa para cada turno da eleição. Os eleitores que não votarem nem justificarem ficam sujeitos às penalidades, como impedimento de emitir documentos e de participar de concursos públicos, além do pagamento de multa. Um projeto quer incentivar navios-tanque e embarcações de apoio marítimo que utilizem biodiesel, etanol ou a mistura desses combustíveis. A proposta em análise na Comissão de Infraestrutura prevê cotas adicionais de depreciação acelerada. Isso significa que as empresas poderão contabilizar mais rapidamente a perda de valor de um bem e reduzir custos fiscais. O benefício terá duração de 5 anos. O senador Fernando Dueire, do PSD de Pernambuco, relatou a medida na Comissão de Assuntos Econômicos. Para ele, a proposta poderá estimular a renovação da frota e a sustentabilidade.
6: Porque nós queremos fazer com que o combustível sustentável seja incorporado à frota de navegação com mais agilidade.
2: Trabalhos técnicos de Eliseu Caires. O Jornal do Senado fica por aqui. Acompanhe agora as notícias da Câmara dos Deputados. Boa noite e até amanhã.
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7: Câmara dá mais transparência à verba destinada a mulheres no orçamento.
8: Pode alterar regras de herança em casos de assassinato na família.
7: Pais de pessoas com deficiência poderão usar meia entrada em eventos.
8: Comissão aprova a proposta que incentiva a exportação da moda brasileira.
7: Boa noite. Avança na Câmara projeto que cria um programa de incentivo à exportação da moda brasileira sustentável. A repórter Maria Neves tem mais detalhes da proposta.
9: A Comissão de Meio Ambiente da Câmara dos Deputados aprovou o projeto que institui o programa Moda Brasileira no Mundo.

0: proposta prevê ações governamentais integradas para adaptar a indústria da moda às novas exigências sociais e ambientais dos principais importadores de produtos brasileiros. O texto também prevê medidas para promover as marcas nacionais no mercado externo. Dentre as ações propostas estão, por exemplo, a realização de campanhas internacionais de promoção da moda nacional, participação em feiras e eventos, assim como a criação de selos e ações coordenadas de comunicação internacional. A proposta sugere ainda parcerias com plataformas internacionais de moda sustentável e de moda indígena. A inclusão da moda produzida por indígenas e povos tradicionais, assim como da utilização de conhecimentos e técnicas dessas populações no texto, foi proposta pela relatora, deputada Célia Chacriabá, do PSOL Mineiro. A parlamentar argumenta que o sucesso de inúmeros estilistas indígenas atesta a habilidade dos povos tradicionais para a moda contemporânea. Apesar disso, sustenta que, ao que parece, a indústria ignora os saberes ancestrais em aspectos como técnicas têxteis, fibras naturais e tingimentos. De acordo com Célia Chacriabá, apenas 2% dos 1,5 milhão de indígenas que vivem no país atuam na indústria criativa.
1: Estilistas como Veena Ticuna, Patrícia Camaiurá, Dai Molina, que demonstra que moda indígena já ocupa espaço em destaque no Brasil e no exterior. Assim também como Cildo Rick, que veste grandes artistas como Anitta, assim como Marina Sena, mulheres Awanawá, mulheres Axaninca, mulheres Machacá, Chacriabá, Ludmila Pataxó, Daru e, sobretudo, a experiência que tive a oportunidade de conhecer, que são mulheres quilombolas, porque sabemos que a única ferramenta que mais impulsiona para que as mulheres saiam da situação da zona de violência se chama autonomia financeira.
0: Célia Chacriabá explica que o projeto nasceu da necessidade de que a indústria da moda brasileira se adapte às exigências de importadores, principalmente da União Europeia, que, de acordo com ela, é o maior comprador de produtos nacionais de maior valor. Célia Chacriabá explica que o projeto nasceu da necessidade de que a indústria de moda brasileira se adapte às exigências de importadores, principalmente da União Europeia, que, de acordo com ela, é a maior compradora de produtos nacionais de maior valor. A deputada explica que o Bloco Europeu editou uma norma em 2024 que passa a exigir o passaporte digital de produto para têxteis. Para receber o documento, o exportador tem de garantir a rastreabilidade completa da cadeia produtiva, desde a matéria-prima até o consumidor final. Célia Chacriabá relata ainda que a União Europeia vai exigir que as empresas monitorem impactos em direitos humanos e meio ambiente em toda a cadeia de fornecedores. Além disso, o bloco vai passar a pedir comprovação das medidas adotadas para destinação de resíduos têxteis. Ainda, segundo a deputada, todas as demandas entram em vigor em abril de 2021. O projeto, que visa criar incentivos para a exportação de moda brasileira sustentável, ainda será analisado por 4 comissões da Câmara. Da Rádio Câmara de Brasília, Maria Neves.
2: Desenvolvimento Regional.
3: Pastor Diniz, do União, propõe que parte da economia obtida com a integração de Roraima ao Sistema Interligado Nacional seja usada para reduzir a conta de luz dos consumidores do estado até 2030.
4: Pela proposta, uma parcela da redução dos gastos da conta de consumo de combustíveis seria destinada à modicidade tarifária em Roraima. Pastor Diniz afirma que a medida evita aumentos nas tarifas e corrige uma desigualdade histórica enfrentada pelo estado.
2: Economia.
3: A Câmara aprovou a

0: Criação do Orçamento Mulher. O projeto pretende dar mais transparência aos recursos destinados a políticas públicas para as mulheres no orçamento federal. A repórter Silvia Munhato explica.
1: A Comissão de Constituição e Justiça da Câmara dos Deputados aprovou a criação do Orçamento Mulher. A proposta, que deve ser enviada agora ao Senado, obriga o poder público a dar transparência aos programas e ações voltados ao atendimento das mulheres, por meio de quadros anexos nas propostas e nos relatórios de execução orçamentária. O projeto é de autoria dos deputados Laura Carneiro, do PSD do Rio de Janeiro, e Ricardo Aires, do Republicano de Tocantins. A deputada Laura Carneiro explicou o sentido do texto.
2: Não adianta políticas públicas se nós não tivermos o dinheiro para arcar com essas políticas. O Orçamento Mulher vai, a partir do plano plurianual, a partir da Lei de Diretrizes Orçamentárias, organizar todos os recursos a serem gastos com as mulheres brasileiras.
1: A relatora da proposta na Comissão de Defesa dos Direitos da Mulher, deputada Flávia Moraes, do MDB de Goiás, citou exemplos de ações orçamentárias.
3: E como exemplo, a gente pode citar aqui para a educação os CMEIs, né, que vão atender as crianças para que as mulheres possam trabalhar, as clínicas especializadas em atendimento à saúde da mulher, as ações de enfrentamento e combate à violência contra a mulher, enfim, então são muitas ações específicas que precisam ter investimento, ter orçamento e que, nesse caso, aprovando o orçamento mulher, vão ter prioridade, orçamento bem definido e claro para investimento nessas políticas.
1: De acordo com o texto aprovado, os orçamentos da União, dos Estados e dos municípios deverão trazer dois quadros detalhados. O primeiro, chamado de Orçamento Mulher Proposta, deve ser entregue junto com o planejamento anual das ações orçamentárias. O segundo, Orçamento Mulher Execução, será publicado regularmente para que qualquer cidadão possa conferir quanto desse dinheiro foi efetivamente usado. Deverão constar desses documentos as despesas com educação, saúde, assistência social e outras ações em que as mulheres sejam as beneficiárias diretas. O projeto também prevê que o governo federal reúna os dados de todo o país anualmente para avaliar se os esforços dos estados e municípios estão sendo efetivos. Da Rádio Câmara de Brasília, Silvia Minhato.
4: Saúde. Domingos Neto, do PSD do Ceará, é autor de projeto que cria a assistência de transição de cuidados no SUS. O objetivo é garantir que pacientes que receberam alta hospitalar continuem recebendo acompanhamento especializado antes de voltarem definitivamente para a rotina em casa.
0: A proposta de Domingos Neto prevê atendimento em unidades de transição ou por assistência domiciliar monitorada, com foco na reabilitação, cuidados paliativos e treinamento de cuidadores. Na visão dele, a medida evita reinternações desnecessárias, além de liberar leitos nos hospitais.
5: Ciência e tecnologia.
4: Bandeira de Melo, do PV do Rio de Janeiro, apoia a criação da Frente Parlamentar Mista em defesa do Programa Espacial Brasileiro. O colegiado terá como missão acompanhar e propor iniciativas voltadas ao fortalecimento do setor espacial no país.
0: Bandeira de Melo ressalta que o programa espacial envolve soberania nacional, inovação tecnológica e desenvolvimento econômico. A frente também pretende estimular políticas públicas ligadas à defesa, comunicações, previsão climática, monitoramento territorial e aplicações ambientais.
4: A Comissão de Cultura aprovou a meia entrada para os pais e responsáveis legais por pessoas com deficiência em eventos culturais e esportivos, mesmo sem a condição de acompanhante. A reportagem é de Luiz Cláudio Canuto.
6: A Comissão de Cultura aprovou o projeto que assegura a meia entrada a mães, pais e responsáveis legais por pessoas com deficiência em eventos culturais e esportivos. Pela proposta, cuidadores de baixa renda inscritos no CAD Único com renda familiar de até 2 salários mínimos também teriam esse direito. O texto final foi elaborado pela relatora deputada Érica Cocai, do PT do Distrito Federal, com base em um projeto da deputada doutora Alessandra Haber, do MDB do Pará. A proposta altera a lei que regula o benefício da meia entrada no Brasil. A exemplo da autora da proposta, a relatora afirma que essas pessoas necessitam de apoio do Estado para usufruir de seu direito à cultura, o que este projeto de lei pretende garantir com o direito ao benefício da meia entrada.
7: É fundamental que nós possamos assegurar a mais plena acessibilidade. É fundamental que nós possamos ter parcerias com a iniciativa privada, com a sociedade civil. Sem inclusão, a gente não tem direito pleno à cidade. Sem inclusão, a gente não tem direito a mergulharmos e vivenciarmos a nossa humanidade na sua plenitude.
6: A Comissão de Cultura acrescentou um único parágrafo à lei para assegurar o direito. O benefício vale para o acesso a salas de cinema, cineclubes, teatros, espetáculos musicais e circenses e eventos educativos, esportivos, de lazer e de entretenimento. A legislação vigente já garante meia entrada às pessoas com deficiência e, quando necessário, acesso ao... No entanto, pais, mães e responsáveis legais que não estejam na condição de acompanhante no momento do evento não têm direito ao benefício. A autora da proposta, doutora Alessandra Haber, afirma que estudos apontam casos elevados de estresse, ansiedade e depressão entre cuidadores, sobretudo entre mães de baixa renda, que compõem a maioria desse grupo. E barreiras financeiras restringem o acesso dos cuidadores a essas oportunidades, comprometendo um recurso terapêutico de comprovada relevância. A proposta ainda vai ser analisada pela Comissão de Constituição e Justiça. Da Rádio Câmara de Brasília, Luiz Cláudio Canuto.
5: Justiça.
0: Sônia Guajajara, do PSOL de São Paulo, defende a realização de um debate com representantes do governo, do sistema de justiça, de organizações indígenas e de especialistas sobre a criação da Comissão Nacional Indígena da Verdade.
8: Para Sônia Guajajara, a iniciativa pode fortalecer políticas de memória, verdade, reparação e justiça voltadas aos povos indígenas. A deputada afirma que a proposta busca aprofundar a investigação de violações de direitos humanos e ampliar as garantias de não repetição.
0: Rodrigo Valadares, do PL de Sergipe, apoia projeto que define o antissemitismo na legislação brasileira para orientar políticas públicas de prevenção à discriminação. A proposta adota como referência a definição da Aliança Internacional para a Memória do Holocausto.
8: De acordo com Rodrigo Valadares, a proposta estabelece que o antissemitismo é uma forma de racismo, mas não impede críticas ao Estado de Israel. O congressista também garante que o projeto não cria mais tipos penais.
0: Projeto de Rodrigo Gambale, do Podemos de São Paulo, estabelece medidas para garantir o pagamento de pensão alimentícia. A matéria prevê retenção de valores em contas bancárias, restituição do imposto de renda e prêmios de apostas para quitar débitos.
8: De acordo com Rodrigo Gambale, a proposta cria um cadastro nacional de devedores e prevê de forma subsidiária a apreensão de passaporte e da carteira de habilitação. Para as medidas dão mais eficácia para garantir o...
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5: Segurança Pública.
0: A proposta que impede um condenado por homicídio de receber herança de parentes da mesma família está pronta para análise do plenário. A repórter Paula Bittar acompanhou a votação da chamada Lei Suzane von Richthofen na Comissão de Constituição e Justiça.
10: A Comissão de Constituição e Justiça da Câmara aprovou uma proposta que impede herdeiros condenados por homicídio de receber, por vias indiretas, o patrimônio de outros parentes da mesma família. A proposta estende o chamado Instituto tributo da indignidade aos parentes colaterais até o quarto grau. Pela regra atual, a perda do direito à herança por crime doloso só vale quando o crime é cometido contra o dono dos bens, seu cônjuge, companheiro, pais ou filhos. O projeto foi apresentado com o objetivo de criar a Lei Suzane von Richthofen.

0: jovem foi condenada a 39 anos de prisão por planejar o assassinato dos próprios pais em 2002 e hoje cumpre a pena em regime aberto. O caso voltou a repercutir pela possibilidade legal de ela herdar parte do patrimônio de um tio falecido. O texto aprovado estabelece que seguro de vida também não poderá ser pago nesses casos. Segundo a relatora da proposta na comissão, deputada Laura Carneiro, do PSD do Rio de Janeiro, essas modificações, além de trazerem mais segurança jurídica ao evitarem longas discussões judiciais em inventários, garantem que o patrimônio familiar permaneça com aqueles que respeitam a solidariedade inerente aos vínculos de sangue e afeto, compatibilizando a norma aos valores que informam o direito civil contemporâneo. A proposta que impede herdeiros condenados por homicídio de receber por vias indiretas o patrimônio de outros parentes da mesma família ainda precisa passar pelo plenário da Câmara antes de seguir ao Senado. Da Rádio Câmara de Brasília, Paula Bittar.
1: Projeto de Gilvanda Federal do PL do Espírito Santo propõe reforçar o Fundo Nacional de Segurança Pública com recursos das loterias federais. Pelo texto, 10% da arrecadação bruta das loterias que hoje ficam com a União passariam a ser destinados à segurança pública.
2: Gilvanda Federal também incluiu no projeto uma nova regra para eventos culturais de médio e grande porte que recebam dinheiro público. Segundo o deputado, pelo menos 25% desses recursos teriam que ser usados obrigatoriamente para pagar a segurança do próprio evento.
1: Kim Kataguiri, do Missão de São Paulo, é favorável ao projeto que proíbe condenados por pedofilia de se aproximarem de escolas, creches, parques e de manterem contato com menores de idade pelas redes sociais. Ele explica que a iniciativa visa ampliar a proteção a crianças e adolescentes.
2: O texto prevê que a justiça estabeleça um perímetro mínimo de distância entre condenados por pedofilia e locais frequentados por crianças, além das próprias vítimas. Kim Kataguiri afirma que a proposta também impede que essas pessoas exerçam atividades com contato direto com crianças.
3: Hoje, infelizmente, uma pessoa condenada por pedofilia pode se aproximar de uma escola, pode se aproximar de uma creche, pode se aproximar de um parquinho, né? E pode mandar mensagens para menores de idade, né? O que, na minha avaliação, é um absurdo, né? Isso jamais deveria acontecer. Hoje, inclusive, um pedófilo pode ter uma creche. Ele pode ser sócio, ele pode ser administrador de uma creche, e esse projeto que eu sou relator visa proibir, né? Se o pedófilo se aproximar de uma creche, mesmo que ele não tenha tido contato com uma criança, vai preso.
1: Felipe Beccari, do Podemos de São Paulo, é autor de projeto que proíbe a distribuição de animais como prêmios em rifas, sorteios e outras ações promocionais. Segundo o parlamentar, a medida busca evitar abandonos e maus tratos decorrentes de adoções sem planejamento.
4: A rifa pode ser legítima para ajudar uma pessoa, alguma questão de saúde, mas os animais não podem ser rifados, porque aquela família que ganha geralmente comprou os números da cartela para ajudar a rifa, o propósito da rifa, e não estava preparada para receber aquele animal no seu seio familiar, com uma estrutura, com tempo, com financeiro. Então, animais, esperamos que no Brasil, em breve, não possam ser mais distribuídos como brindes de festas ou qualquer tipo de rifa ou sorteio.
2: Felipe Beccari informa que a proposta surgiu a partir de denúncias envolvendo animais abandonados ou mortos após serem entregues como brindes. O projeto já teve a urgência aprovada e está pronto para votação no plenário da Câmara.
1: Termina agora o jornal Câmara dos Deputados, produzido pela Rádio Câmara, com trabalhos técnicos de Wellington Teles e a apresentação de Luciana Vieira e Val Monteiro. Boa noite.
2: A Voz do Brasil volta amanhã. Uma boa noite para você.
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7: 20
15: horas e 4 minutos.

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4: 20 horas e 37 minutos.